0: falar também sobre ações de saúde para enfrentar efeitos da mudança climática.
1: A ampliação da Força Nacional vai permitir que as equipes alcancem qualquer emergência em até 12 horas. Márcia Fernandes.
2: O Brasil passará a contar com mais 8 bases da Força Nacional do SUS distribuídas por todas as regiões do país.
0: Hoje, na apresentação da Voz do Brasil, Luciana Vasconcelos e Luciano Seixas.
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0: Mais recursos para a agricultura familiar, aquela que produz os alimentos que chegam à mesa dos brasileiros.
1: O governo do Brasil anunciou o Plano Safra 2026-2027 da agricultura familiar com um recorde de financiamento, 97 bilhões e 300 milhões de reais.
0: A repórter Graziele Bezerra acompanha o anúncio do plano neste momento e traz pra gente os detalhes ao vivo. Boa noite, Graziele.
3: Boa noite para você também, Luciano. Boa noite para Luciana e para o ouvinte da Voz do Brasil. Dos 97 bilhões de reais destinados para fomentar a agricultura familiar, mais de 85 bilhões serão destinados ao PRONAF, que é o Programa Nacional de Fortalecimento da Agricultura Familiar, um aumento de quase 9% do crédito comparado à última safra. O dinheiro poderá ser aplicado em programas de crédito, seguro agrícola, compras públicas, assistência técnica e extensão rural. A ministra do Desenvolvimento Agrário e Agricultura Familiar, Fernanda Machiavelli, destacou as operações de crédito que terão juros reduzidos.
4: Eu estou falando que agora quem quiser produzir alimento nesse país tem juros de 2% para contratar crédito para a agricultura familiar para quem quer produzir alimentos. E se quiser produzir alimento orgânico ou agroecológico, a taxa de juros, presidente, agora é 1%.
3: E o plano também amplia o limite de crédito para a unidade familiar de 53 para 74 mil reais. Outra novidade dessa edição é o Pronaf de Habitação. Quem vive no campo vai poder fazer financiamentos com limite de 10 mil reais para reformar a casa ou fazer instalações sanitárias. Serão 5 anos para quitar, além de desconto de até 40% para quem pagar a conta em dia. Outra novidade é o Terra à Mesa Garantia Safra, com mais de 400 milhões de reais destinados à inclusão produtiva, adaptação climática e fortalecimento da produção de alimentos para mais de 60 mil famílias do semiárido brasileiro. O governo do Brasil também anunciou programas para melhorar a governança no campo e agilizar a regularização fundiária de imóveis rurais, públicos e privados. Devolvo para vocês, Luciano, Luciana.
1: Obrigada, Graziele, pelas informações ao vivo aqui na Voz do Brasil.
0: E para o agronegócio, o governo do Brasil anunciou um plano safra também com valor recorde.
1: São mais de 525 bilhões de reais com taxas de juros reduzidas.
0: O plano traz incentivos também para os produtores comprometidos com a agricultura sustentável.
5: O plano safra 2026-2027 é o maior da história destinado à agricultura empresarial. Ao todo, o governo do Brasil anunciou nessa terça-feira 525 bilhões e 100 milhões de reais em linhas de crédito para médios e grandes produtores rurais. São quase 9 bilhões de reais a mais que na safra anterior. O objetivo é fortalecer a produção agropecuária, ampliar a oferta de alimentos e manter o Brasil entre os maiores produtores e exportadores do mundo. Do total anunciado, 384 bilhões e 900 milhões de reais serão destinados ao custeio da produção e à comercialização da safra. Outros 140 bilhões e 200 milhões de reais vão financiar investimentos em irrigação, armazenagem, inovação tecnológica, compra de máquinas e equipamentos, recuperação de áreas produtivas e geração de energia renovável. O presidente em exercício, Geraldo Alckmin, disse que os números representam um compromisso do governo com a produção de alimentos e investimentos no campo.
6: Ano passado, batemos recorde de produção e a expectativa esse ano é de 353 milhões de toneladas.
5: Outra novidade é a redução das taxas de juros em linhas estratégicas de financiamento. No PRONAMP, programa voltado aos médios produtores rurais, a taxa caiu para 9% ao ano. Também houve redução em programas voltados à irrigação, agricultura sustentável, armazenagem e inovação. A expectativa é ampliar o acesso ao crédito e estimular novos investimentos no campo que já exporta e produz no

0: Os recordes, disse André de Paula, ministro da Agricultura e Pecuária.
1: O agronegócio brasileiro representa hoje cerca de 1/4 de toda a riqueza produzida no país. O PIB da agropecuária cresceu 11,7% o ano passado. 1 entre cada 4 empregos de brasileiros está ligado ao agro.
0: O Plano Safra também amplia os incentivos para práticas sustentáveis. É mais oportunidade para quem produz, destacou o ministro da Fazenda, Dário Durigan.
2: Tivemos também os bônus que incentivam sustentabilidade no agronegócio, que podem dar um prêmio de 0,5 pontos percentuais, seja para quem tem o CAR normalizado, seja para quem adota boas práticas agropecuárias no sentido da sustentabilidade.
0: Desde 2023, o governo do Brasil tem ampliado os recursos à agricultura empresarial. Nos últimos 4 anos, foram 4 recordes, saindo de 364 bilhões para mais de 525 bilhões. Milhões de reais. Reportagem Pablo Mundim.
3: Brasil, Argentina, Uruguai e Paraguai. Esses países formam o Mercosul, que reúne 73% do território sul-americano.
4: Responsável por 65% do PIB da região, o bloco se reuniu hoje em Assunção, no Paraguai, para definir estratégias que fortalecem os países.
5: O encontro reúne líderes dos países membros e associados do Mercosul em Assunção, no Paraguai. Nesta cúpula do bloco, o objetivo é discutir medidas para aprofundar a integração regional, fortalecer o comércio, a agenda social e o desenvolvimento. Durante o discurso, o presidente Lula defendeu o fortalecimento da integração entre os países sul-americanos.
6: O Mercosul permanece como o principal espaço institucional em uma região cada vez mais polarizada. O projeto de integração sul-americano deve estar acima de qualquer divergência ideológica.
5: Lula anunciou também que fará uma proposta de aumento da contribuição brasileira ao FOSEM, fundo que financia obras de infraestrutura e projetos sociais para reduzir desigualdades entre os países do bloco.
6: O Mercosul precisa fazer diferença na vida das pessoas. Desde a sua criação, o FOSEM já financiou mais de 1.000 quilômetros de rodovias, 680 quilômetros de ferrovias, 750 quilômetros de linha de transmissão elétrica, 100 quilômetros de rede de saneamento básico. Estamos prontos para lançar o FOSEM 2 e aumentar a contribuição brasileira com aporte de US$100 milhões anuais ao longo de uma década.
5: Na área de segurança, Lula defendeu a cooperação internacional para o combate ao crime organizado e ao tráfico de drogas.
6: Em parceria com a Interpol, estamos implementando nova iniciativa para o enfrentamento do crime organizado na América do Sul, cuja sede será o escritório regional da Interpol em Buenos Aires. O Brasil vai custear a presença de delegados dos 12 países da região na capital argentina por 1 ano, para ampliar a coordenação no combate ao tráfico internacional de drogas e crime organizado.
5: Durante o encontro, foi aprovado o reconhecimento de meios de autenticação e identificação digital entre os países membros. Com essa medida, pessoas que moram na Argentina, Uruguai e Paraguai poderão acessar a plataforma gov.br para autenticação de documentos nos países estrangeiros, por exemplo. Para entrar em vigor, os legislativos de cada país terão de aprovar a iniciativa. Reportagem Luciana Colares de Holanda.
3: E durante a cúpula do Mercosul em Assunção, no Paraguai, o presidente Lula prestou solidariedade ao povo da Venezuela, afetado por um forte terremoto na semana passada.
4: Ele pediu 1 minuto de silêncio e disse que momentos como esse, com tantas vidas perdidas, demonstram a importância da solidariedade e da cooperação regional.
3: Para ampliar a cooperação humanitária do Brasil com a Venezuela, o ministro da Defesa, José Múcio Monteiro, chegou hoje à capital Caracas, onde se reuniu com a presidente encarregada do país, Delcy Rodrigues.
4: Múcio visitou também o hospital de campanha montado pela Marinha do Brasil, que é especializado em assistência cirúrgica de emergência.
3: A unidade de saúde tem capacidade para realizar cirurgias e intervenções ortopédicas sob anestesia, além de oferecer suporte avançado de vida e cuidados intensivos em até 30 leitos.
4: O ministro José Múcio Monteiro disse que o Brasil vai atuar em 2 frentes. Inicialmente com apoio humanitário para o momento de emergência e, posteriormente,

0: ajudando na reconstrução do país.
1: Hoje está chegando aqui o nosso quinto KC 390, trazendo mantimentos, trazendo ajuda. E nós estamos querendo ver onde é que nós podemos ajudar mais, fazer uma coisa ordenada. Por isso que o presidente nos mandou os três para que nós conversássemos, para ver quais as prioridades nesse momento.
2: Com o fim do conflito Estados Unidos e Irã e a situação do petróleo se normalizando internacionalmente, o governo do Brasil começou a retirada gradual de incentivos que tinham sido concedidos a produtores.
0: A partir de amanhã deixa de vigorar um deles, a subvenção de 35 centavos por litro de diesel.
3: Depois de quase 2 meses de medidas para conter o impacto da crise no Oriente Médio sobre os combustíveis, o governo começa a desmontar o pacote criado durante o conflito entre Estados Unidos e Irã. Nesta terça-feira, foi anunciada a retirada de uma das medidas de apoio que estava em vigor, a subvenção de 35 centavos por litro concedida ao diesel. O desconto havia sido criado para impedir que a alta no preço internacional do petróleo afetasse os preços aqui no Brasil. De acordo com o ministro da Fazenda, Dário Durigan, com o fim do conflito, não há mais sentido manter o benefício.
4: A gente foi atento e pronto para colocar as medidas de pé para não ser sócio da guerra e mitigar preço, também seremos atentos e teremos prontidão na retirada e na reversão das medidas. Nós estamos hoje com o Brent, que não está exatamente no mesmo patamar do período pré-guerra, mas também já diminuiu bastante em relação ao período mais dramático ali da guerra, que mais nos impactou.
3: O governo avalia agora a retirada de outra subvenção, de R$1,12 por litro de diesel e do desconto de 44 centavos no preço da gasolina, também adotados para diminuir os impactos da crise. O ministro do Planejamento e Orçamento, Bruno Moretti, disse que a retirada desses benefícios será gradual.
5: A gente vai se adaptando, retirando gradualmente as subvenções para que a gente tenha todas as condições para manter a nossa meta de resultado primário para o exercício sendo naturalmente perseguida. Nós vamos cumpri-la de maneira então que a gente preenche todas as condições que a gente falou desde o começo aqui. Proteger a população é o primeiro ponto, acomodar e amortecer choques de preço com a responsabilidade fiscal, com neutralidade fiscal.
3: O ataque dos Estados Unidos ao Irã levou o país persa a fechar o Estreito de Hormuz, rota por onde passa a quantidade expressiva de petróleo. A tensão elevou o preço do barril e gerou preocupação com o abastecimento mundial. No Brasil, o diesel é essencial para o transporte de cargas. Há 2 semanas, Estados Unidos e Irã assinaram um acordo de paz, finalizando o conflito. Reportagem Luana Karen.
2: O Brasil está em alerta com a volta do fenômeno climático El Niño ao país.
0: As ondas de calor são apontadas como um risco a quase todo o território nacional.
2: As projeções para os próximos 2 anos indicam secas severas no norte e nordeste e chuvas intensas com risco de inundações no sul.
0: O El Niño é um fenômeno climático que ocorre quando as águas do Oceano Pacífico se aquecem de forma anormal.
2: As mudanças trazem impactos diretos na saúde pública, como prematuridade de bebês e surgimento de comorbidades maternas.
0: Um estudo da Fiocruz estima que nos últimos 20 anos, 120 mil mortes estavam diretamente relacionadas ao aumento da temperatura média do planeta.
2: E para conter os impactos, o Ministério da Saúde anunciou hoje um pacote de ações para reforçar medidas de prevenção a desastres.
6: Para ampliar a capacidade de resposta do SUS aos efeitos do El Niño e de outros eventos climáticos extremos, foi anunciado um pacote de medidas nesta terça-feira. Entre elas, o Brasil passará a contar com mais 8 bases da Força Nacional do SUS distribuídas por todas as regiões do país. Com o reforço, as equipes terão capacidade de chegar a qualquer emergência em menos de 1 dia. O anúncio foi feito pelo ministro da Saúde, Alexandre Padilha.
7: Com a base regional, nós vamos poder botar 47 pessoas e equipamentos em 12 horas. Então, nós estamos aumentando 20 vezes mais a nossa capacidade de pronta resposta.
6: As iniciativas incluem ainda a implantação de centros de informação em saúde e clima nas 5 regiões do país, para ajudar no monitoramento de riscos em tempo real, e o lançamento do painel nacional de calor extremo, que vai disponibilizar

0: Decisões diárias para todos os municípios brasileiros. O ministro Alexandre Padilha destacou a importância da integração entre essas informações e os dados de saúde da população.
1: Permite cada vez mais o planejamento antecipado, saber que você vai ter nos próximos 5 dias uma onda de calor e ter certeza que tem na unidade de saúde os produtos, medicamentos, a preparação para os pacientes para reduzir o risco de óbitos, de danos à saúde.
0: As medidas integram o Adapta SUS, que prepara o Sistema Único para Emergências e propõe ações para proteger a população. Estão previstas quase 100 metas para serem executadas até 2035, com investimentos de cerca de 10 bilhões de reais. Reportagem Márcia Fernandes.
2: A lei que restringe o uso de celulares nas escolas entrou em vigor no ano passado. De lá para cá, algumas mudanças já são perceptíveis no ambiente escolar.
3: É o que aponta um levantamento do Ministério da Educação, divulgado hoje, e que mostra aumento na participação dos estudantes e na concentração durante as aulas.
4: Os dados revelam que 92% das escolas públicas e privadas da educação básica já aderiram à lei que restringe o uso de celulares nas instituições escolares. De acordo com a diretora de apoio à gestão educacional da Secretaria de Educação Básica do MEC, Anita Stephanie, a restrição segue um movimento mundial e busca o uso saudável dos celulares no ambiente escolar.
5: É um movimento mundial a questão do uso mais cuidadoso. A gente vem apoiando os municípios e os estados para conseguirem a implementação dessa lei.
4: A pesquisa também mostra os principais desafios de aplicar a restrição. 39% das escolas relatam dificuldade para conquistar a adesão dos estudantes às novas regras. 31% das instituições também dizem ter dificuldade para realizar a fiscalização contínua durante aulas e intervalos. 97% concordam que a medida contribuiu para aumentar a participação dos estudantes nas atividades pedagógicas. Segundo Kátia Schweikart, secretária de Educação Básica do Ministério da Educação, a medida é uma forma de posicionar o lugar da tecnologia no fazer educacional.
6: A lei que trata da restrição do uso de celulares, ela tenta ser uma forma da gente posicionar o lugar da tecnologia no fazer educacional, especialmente de crianças, adolescentes, mas não só, de jovens e adultos também. E essa relação dos adultos com as crianças é que ainda é o nosso maior desafio.
4: Os resultados também indicam que 71% discordam que a restrição do celular limita o desenvolvimento de habilidades digitais. Para o professor Rodrigo Alves Basílio, a medida restritiva contribui para melhorar a concentração e a socialização e também reduz conflitos e a ansiedade dos estudantes.
7: Eles tinham excesso de informação. No decorrer do tempo, eles foram aprendendo a conviver. A melhora é evidente a nível de aprendizado, a nível de concentração, a nível cognitivo.
4: Os pais também concordam que um ano depois da implementação da lei, as mudanças já são perceptíveis.
8: Tirando o celular de cena, né? Isso com certeza vai agregar em amizade, boas conversas.
9: Elas têm que ter contato com outras crianças ao vivo, então elas só têm um ambiente escolar para se interagir.
4: Nesta etapa foram divulgados os resultados referentes à percepção dos gestores escolares. Os dados relativos aos professores serão apresentados no segundo semestre desse ano. Reportagem Thaís Antônio.
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2: Brasil abre mais de 70 mil vagas de emprego com carteira assinada em maio.
3: O destaque ficou com o setor de serviços, responsável por mais da metade dos novos postos de trabalho.
2: Resultado do novo CAGED, divulgado hoje pelo Ministério do Trabalho e Emprego.
3: Nos últimos 12 meses, o saldo é a criação de mais de 1 milhão de vínculos formais.
11: Em maio deste ano, foram criados 72.960 postos de trabalho com carteira assinada no país, de acordo com dados do novo CAGED, Cadastro Geral de Empregados e Desempregados. Os cinco grandes grupamentos de atividades econômicas registraram saldos positivos no mês, sendo que o maior crescimento foi no setor de serviços. Apesar disso, o desempenho para o mês foi inferior ao dos anos anteriores.

0: anteriores. O ministro do Trabalho e Emprego, Luiz Marinho, falou dos impactos da política internacional na economia brasileira e destacou que o Brasil tem conseguido, ainda assim, permanecer com resultados positivos.
1: Mas não podemos esquecer também das tarifas

0: sequências teria sido muito, muito maior do que foi para a economia brasileira. Isso levou com que a gente consiga estar gerando empregos e estarmos no menor índice de desemprego da história do Brasil.
1: No acumulado do ano, o mercado gerou pouco mais de 767 mil novas vagas, um crescimento de 1,6%, alcançando um estoque de 47.877.000 vínculos formais de trabalho na economia. Nos últimos 12 meses, no recorte entre junho de 2025 e maio de 2026, o saldo é de 1.132.000 novos empregos com carteira assinada gerados no país. Reportagem Natália Kozlik.
2: E destaque para a criação de empregos formais de brasileiros que fazem parte do CadÚnico.
3: Do total de vagas ocupadas de janeiro a abril, mais de 87% são de pessoas em situação de vulnerabilidade, que integram programas sociais do governo do Brasil.
2: Entre os beneficiários do Bolsa Família, o saldo de emprego chegou a mais de 438 mil postos, o que representa 62,6% do total.
3: As informações são do Ministério do Desenvolvimento e Assistência Social, Família e Combate à Fome.
2: O ministro da Secretaria-Geral da Presidência da República, Guilherme Boulos, defendeu mais uma vez o fim da escala 6x1 hoje, durante o programa Bom Dia Ministro, produzido pela empresa Brasil de Comunicação.
3: Em entrevista a emissoras de rádio, Boulos disse que a pauta precisa avançar no Congresso.
4: Nós estamos falando de dar tempo de descanso para as pessoas. Nós estamos falando de tirar milhões de brasileiros da exaustão, de garantir que possam ter mais tempo com a sua família. Não foi por acaso que essa pauta ganhou força. Mas não foi por acaso que essa pauta tomou as redes sociais, tomou as ruas. É porque é uma pauta que ela significa um grito de liberdade para o trabalhador brasileiro.
2: Boulos disse ainda que o governo do Brasil está comprometido com os direitos de motoristas e entregadores que trabalham por aplicativos.
3: Os financiamentos de motos pelo Move Brasil poderão ser contratados a partir do dia 13 de julho.
2: As inscrições para o ENAMED, o Exame Nacional de Avaliação da Formação Médica, foram prorrogadas até quarta-feira, dia 1º de julho.
3: O novo prazo também vale para os pedidos de atendimento especializado e de uso do nome social.
2: As provas estão marcadas para o dia 13 de setembro.
3: O exame é obrigatório para estudantes que estão concluindo o curso de medicina e inscritos pelas instituições de ensino.
2: As inscrições devem ser feitas exclusivamente pelo sistema disponível em enamed.inep.gov.br.
3: E essas foram as notícias do governo do Brasil.
2: A realização da Secretaria de Comunicação Social da Presidência da República.
3: Com produção da empresa Brasil de Comunicação.
2: Fica agora com as notícias do Poder Judiciário e do Congresso Nacional. Boa noite.
3: Boa noite para você e até amanhã.

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2: Em cumprimento à decisão do STF, grupo criado para aperfeiçoar o sistema remuneratório da magistratura realiza primeira reunião.
3: STJ define que pensão por morte e auxílio reclusão a menores de 16 anos não retroagem se pedido é posterior ao prazo legal.
2: Trabalhadores portuários avulsos vão poder ter as horas de descanso entre uma jornada de trabalho e outra flexibilizada.
3: Boa noite, eu sou Marcela Luiz.
2: E eu sou Walter Lima.
3: O presidente do Supremo Tribunal Federal e do Conselho Nacional de Justiça, o ministro Edson Fachin, abriu hoje os trabalhos do grupo criado para aperfeiçoar o sistema remuneratório da magistratura em cumprimento à decisão do Supremo Tribunal Federal.
2: A primeira reunião foi no Conselho Nacional de Justiça, Marta Ferreira.
4: O grupo tem a atribuição de analisar questões relacionadas à remuneração da magistratura, com foco na uniformização, padronização, transparência e previsibilidade das parcelas remuneratórias, além de propor soluções normativas voltadas à superação de obstáculos identificados na aplicação do sistema constitucional de remuneração. O grupo terá prazo de 180 dias para concluir as atividades.
3: O ministro Flávio Dino, presidente da primeira turma do STF, apresentou na sessão desta terça-feira

0: um balanço das atividades do colegiado no primeiro semestre de 2026.
1: A turma realizou 37 sessões, sendo 10 presenciais e 27 virtuais, e julgou 3.973 processos.
0: Já o ministro Gilmar Mendes, presidente da segunda turma do Supremo Tribunal Federal, apresentou um balanço dos trabalhos do colegiado durante a gestão dele, iniciada em agosto do ano passado. A sessão marcou o encerramento da presidência do decano da Suprema Corte, que será sucedido pelo ministro Luiz Fux.
1: Em 15 sessões presenciais e 42 sessões virtuais ordinárias e 4 extraordinárias, o colegiado julgou 8.740 processos. O ministro Gilmar Mendes reforçou ainda o compromisso da turma com a proteção dos direitos e das garantias individuais na análise de processos de natureza penal.
0: Pensão por morte e auxílio reclusão para menores de 16 anos de idade não retroagem se o pedido para os benefícios for feito após o prazo legal.
1: Esse entendimento foi firmado pelo STJ em recurso repetitivo e, com isso, deve orientar juízes e tribunais de todo o país. Fátima Uchoa.
2: De acordo com a relatora na primeira sessão do STJ, ministra Maria Tereza de Assis Moura, a alteração feita pela Lei 13.846 de 2019 passou a prever o pagamento retroativo dos valores se o pedido for feito em até 180 dias após o óbito, no caso de pensão por morte, e após a prisão, no caso de auxílio reclusão. Fora do prazo, o pagamento vai retroagir apenas à data do pedido no INSS. A ministra ainda destacou que, se o fato aconteceu antes de 18 de janeiro de 2019, a norma nova não se aplica, ainda que o benefício tenha sido requerido na vigência da mudança legislativa.
0: Trabalhadores portuários avulsos vão poder ter as horas de descanso entre uma jornada de trabalho e outra flexibilizadas.
1: Diferente da contratação regular, esses profissionais se oferecem para trabalhar de acordo com a demanda nos portos. Rossini Gomes.
3: A decisão por flexibilizar a interjornada da categoria foi definida hoje no Tribunal Superior do Trabalho. Para que ocorra essa alteração, sindicatos, administradoras e o Ministério Público alinharam 8 fatores. Dentre eles, eventos climáticos, insuficiência de trabalhadores e atraso do navio. A próxima etapa é definir numa nova audiência o valor da hora extra que será pago se o portuário tiver um descanso inferior às 11 horas entre uma jornada e outra.
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0: Uma boa noite.
1: E até amanhã.

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1: Eu sou Marluce Ribeiro.
2: E eu sou Humberto Pinheiro.
1: E estes são os destaques de hoje do Jornal do Senado, que começa agora.
2: Senado começa a discutir PEC dos agentes de saúde e de edemias.
1: Comissão aprova restrição a ultraprocessados em cantinas escolares.
2: Avança a inclusão de educação financeira nos currículos dos ensinos fundamental e médio.
1: Boa noite.
2: Boa noite.
1: Refrigerantes, salgadinhos e outros alimentos ultraprocessados podem perder de vez o espaço nas escolas.
2: Avançou no Senado uma proposta que proíbe a venda e a publicidade desses produtos nas instituições de ensino e determina que as cantinas ofereçam ao menos uma opção de lanche saudável. O repórter Rodrigo Rezende explica.
3: A publicidade e a venda de alimentos ultraprocessados ou com alto teor de calorias, gordura saturada, gordura trans, açúcar livre e sal podem ser proibidas em estabelecimentos de ensino. Esse é o objetivo de proposta do senador Jacques Wagner, do PT da Bahia, aprovada pela Comissão de Educação. O projeto, relatado pela senadora doutora Eudócia, do PSDB de Alagoas, ainda aponta que as cantinas deverão oferecer para consumo diariamente pelo menos

0: menos uma opção de lanche que contribua para a saúde dos escolares e que valorize a cultura alimentar local. Para a doutora Eudócia, essa é uma questão que envolve saúde, aprendizagem e qualidade de vida dos estudantes.
1: Porque não adianta o PNAE estabelecer com nutricionistas, com colegas que têm responsabilidades de promover alimentação saudável nas nossas crianças e adolescentes e, de uma forma contrária, nós temos dentro dessa escola cantinas que vendem alimentos que não são saudáveis.
0: As cantinas ainda deverão disponibilizar pelo menos uma opção de alimento ou preparação e uma opção de bebida aos estudantes que tenham necessidades alimentares especiais, tais como diabetes, doença celíaca, intolerância à lactose e outras alergias. Fica ainda proibida nas escolas de educação infantil que atendem crianças menores de 2 anos a oferta de preparações ou produtos que contenham açúcar. A proibição da publicidade nas escolas inclui a promoção dos produtos por meio do patrocínio de atividades escolares, inclusive extracurriculares, divulgação de apresentações especiais e distribuição de brindes ou prêmios. A proposta segue para análise da Comissão de Assuntos Sociais.
2: E seguiu para o plenário a proposta que determina o ensino de educação financeira nas escolas.
3: Segundo o texto aprovado hoje na Comissão de Educação do Senado, o assunto deverá ser tratado de forma articulada em outras matérias do currículo escolar. Repórter Márcio Maturana.
4: Alunos do ensino fundamental e do ensino médio podem passar a receber educação financeira, segundo um projeto aprovado pela Comissão de Educação e Cultura, que segue para a votação no plenário do Senado. O relatório foi lido pelo senador Humberto Costa, do PT de Pernambuco.
5: Em um país marcado por elevados índices de endividamento das famílias e por uma cultura em que o diálogo sobre finanças permanece com frequência um tabu nos diversos ambientes, inclusive o doméstico, a escola assume papel relevante na disseminação de competências financeiras básicas.
4: Pelo projeto, a educação financeira fica incorporada à Lei de Diretrizes e Bases da Educação Nacional como um tema transversal. Isso significa que não vai ser criada uma disciplina específica, mas o assunto vai ser tratado de forma articulada em outras matérias do currículo.
2: O senador Humberto Costa, do PT de Pernambuco, criticou o excesso de publicidade das bets durante as transmissões da Copa do Mundo. Segundo ele, a divulgação intensa das apostas esportivas incentiva os jogos de azar, com impactos negativos, especialmente para crianças e adolescentes. O parlamentar também citou a investigação aberta pela Secretaria Nacional do Consumidor sobre a publicidade das empresas durante o torneio.
3: Humberto Costa defendeu regras mais rígidas para o setor e lembrou que apresentou um projeto de lei que prevê o aumento da idade mínima dos apostadores para 21 anos, limites à publicidade e medidas para evitar o superendividamento. A proposta está em análise na Comissão de Transparência e Defesa do Consumidor.
6: A paixão pelo esporte, pelo nosso futebol, não pode ser associada e confundida com esse câncer social que são as apostas promovidas pelas bets.
2: Na mesma linha, o senador Eduardo Girão, do Novo do Ceará, defendeu regras mais rígidas para as plataformas de apostas esportivas e afirmou que apoiaria uma proposta para proibir as bets no país.
3: Segundo ele, os prejuízos envolvem endividamento, problemas de saúde mental e impactos sobre as famílias.
7: É um assunto que transcende muito eventuais divergências do campo da direita, da esquerda, contra governo e a favor do governo. É humanidade. Se o governo Lula fizer a proibição, encaminhar um projeto para proibir, eu sou o primeiro a votar e parabenizar o presidente por esta medida.
2: Os soldados da borracha, trabalhadores recrutados para extrair látex na Amazônia durante a Segunda Guerra Mundial, podem passar a receber um abono natalino.
3: O benefício foi aprovado pela Comissão de Assuntos Econômicos em decisão terminativa. Se não houver recurso para análise no plenário, a proposta seguirá para a Câmara dos Deputados. A repórter Marcela Cunha traz mais informações.
8: A proposta beneficia os seringueiros recrutados pelo governo brasileiro para trabalhar na Amazônia durante a Segunda Guerra Mundial na extração de látex. Eles já têm direito a uma pensão de 2 salários mínimos por mês e passariam a receber em dezembro uma espécie de 13º no mesmo valor. Para o relator, senador Alan Rick, do Republicanos do Acre, a medida

0: corrige uma desigualdade, já que o bônus de fim de ano só era pago aos pracinhas, os militares que lutaram em campos de batalha na Itália.
1: O seringueiro tinha que sair com seu terçado, de madrugada com a sua poronga na cabeça, que era a lanterna do seringueiro, com a sua espingarda para se proteger das onças e dos outros bichos. Eles se esforçaram, lutaram para produzir a borracha para o esforço de guerra do Brasil na Segunda Guerra Mundial.
0: Entre 1943 e 1945, cerca de 60 mil brasileiros, principalmente jovens do Nordeste, foram levados para a Amazônia para produzir borracha para os aliados. O autor da proposta, senador Confúcio Moura, do MDB de Rondônia, disse que o impacto financeiro da medida é inferior a R$1.500.000 por ano.
2: E o Senado Federal iniciou hoje as discussões sobre a proposta de emenda à Constituição que estabelece o direito à aposentadoria diferenciada aos agentes comunitários de saúde e aos agentes de combate às endemias.
3: A PEC ainda regulamenta o vínculo funcional da categoria. Repórter Douglas Castilho.
4: Na prática, a proposta estabelece a idade mínima de 57 anos para mulheres e 60 anos para homens, condicionada à comprovação de 25 anos de tempo de contribuição e de efetivo exercício profissional, com regras de transição para os agentes que já ingressaram no serviço público ou estejam em atividade. O texto também assegura a estabilidade, vedando a contratação temporária ou terceirizada desses profissionais, salvo na hipótese de emergências em saúde pública. O relator da proposta, senador Irajá, do PSD do Tocantins, ressaltou a importância da PEC, relembrando a atuação dos agentes na pandemia de Covid-19.
5: Se não fosse a atuação dos nossos agentes de saúde, nós teríamos ultrapassado a casa de milhões de brasileiros que teriam morrido naquela tragédia. Sem contar o trabalho dioturno que os agentes fazem, a saúde preventiva nas famílias.
4: O texto determina ainda que a União prestará assistência financeira aos estados e municípios para compensar o aumento das despesas com essas aposentadorias. O senador Irajá chegou a propor um rito especial para a votação em que a decisão final seria tomada hoje, mas o presidente do Senado, a quem cabe a última palavra, ponderou que o rito tradicional seria o mais indicado, mantendo a discussão em 5 sessões de primeiro turno e mais 3 em segundo turno e 2 votações.
2: E seguiu para a sanção presidencial o projeto que autoriza a venda e o uso de sprays de pimenta para a defesa pessoal de mulheres. A proposta também cria um programa nacional de capacitação sobre o uso do item e os limites da legítima defesa.
3: Mulheres maiores de 18 anos poderão adquirir o spray e adolescentes de 16 a 18 anos com a autorização dos responsáveis. O texto seguiu para a sanção presidencial. Mais detalhes sobre esse projeto você acompanha ao longo da programação da Rádio Senado.
2: Edição de Paula Groba e trabalhos técnicos de João Lira, o Jornal do Senado fica por aqui. Acompanhe agora as notícias da Câmara dos Deputados. Boa noite.
3: Boa noite e até amanhã.

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1: Relator de propostas sobre faturamento dos microempreendedores individuais quer incluir reajuste automático anual no texto.
0: E aumento do faturamento dos MEIs deve ser debatido pelo plenário.
1: Boa noite. Aprovada a proposta que estabelece atividades para conscientizar a população sobre fibromialgia. A repórter Paula Bittar acompanhou a votação e explica mais sobre essa doença e o texto aprovado.
2: A Comissão de Constituição e Justiça da Câmara aprovou uma proposta que cria ações de conscientização sobre a fibromialgia. A fibromialgia é uma síndrome que se caracteriza por dores generalizadas, principalmente na musculatura. Também pode causar fadiga, distúrbios no sono, alterações de memória e atenção. Ansiedade, depressão e alterações intestinais podem ainda acometer os pacientes. Segundo a Sociedade Brasileira de Reumatologia, a doença é relativamente comum e afeta cerca de 2 a 3% da população brasileira. A incidência é maior em mulheres entre 30 e 50 anos. A proposta insere as ações na lei que criou o Dia Nacional de Conscientização e Enfrentamento da Fibromialgia, comemorado anualmente em 12 de maio. O texto aprovado estabelece que durante o mês de maio será realizada a campanha Maio Roxo de conscientização sobre a fibromialgia. A campanha incluirá, entre outros pontos, a publicação de informações em redes sociais e sites em linguagem simples e acessível sobre dor crônica, fibromialgia, direito a tratamento adequado, acesso à assistência farmacêutica e benefícios de práticas integrativas e complementares e o incentivo à educação continuada para profissionais de saúde, com foco no atendimento humanizado, no diagnóstico precoce e no tratamento adequado. Durante a discussão do texto na comissão, o deputado Pompeu de Matos, do PDT do Rio Grande do Sul, ressaltou o caráter silencioso da fibromialgia e a necessidade da tomada de ações.
3: Essas pessoas não estão sozinhas. A doença é silenciosa, mas nós estamos vendo, ouvindo, acolhendo, sentindo a manifestação dessas pessoas. Elas não são isoladas no mundo. E quanto mais nós avançarmos no sentido de reconhecer, de apoiar, de fazer o enfrentamento, melhor será o tratamento, o amparo e a proteção a essas pessoas.
2: A proposta que cria ações de conscientização sobre a fibromialgia já pode seguir para análise do Senado, a menos que haja recurso para votação pelo plenário da Câmara. Da Rádio Câmara, de Brasília, Paula Bittar.
4: Segurança Pública.
2: Delegado Palumbo, do Podemos de São Paulo, solicita a aprovação de seu projeto para extinguir a progressão de regime a presos. Critica a lentidão na votação de outras propostas que buscam acabar com o auxílio reclusão e as saídas temporárias e cobra o endurecimento de leis penais.
1: Na opinião de delegado Palumbo, a segurança pública eficaz exige a união dos três poderes, o fim das audiências de custódia e o apoio às guardas municipais. Para ele, a falta de punições rigorosas penaliza diretamente o trabalhador que fica exposto à violência urbana diariamente.
2: Ranieri Paulino, do PL, lamenta a morte do engenheiro civil Rubens Fernando da Costa Filho, morto a tiros em Guarabira, na Paraíba. O deputado presta solidariedade aos familiares e amigos da vítima e defende a rápida apuração do caso pelas autoridades competentes.
1: No entendimento de Ranieri Paulino, o episódio reforça a necessidade de promover a cultura da paz e o enfrentamento de todas as formas de violência. Segundo o parlamentar, o caso mobiliza a população paraibana em torno do pedido por justiça.
4: Relações Exteriores.
2: Helder Salomão, do PT do Espírito Santo, critica declarações e iniciativas atribuídas a integrantes da família Bolsonaro nas relações com os Estados Unidos. Ele alega que medidas como a defesa de tarifas sobre produtos brasileiros e ataques ao PIX contrariam a soberania do país.
1: Helder Salomão sustenta que representantes públicos devem priorizar a defesa dos interesses do Brasil nas relações internacionais. Segundo o parlamentar, a atuação política deve estar voltada à proteção da economia nacional e ao fortalecimento das instituições brasileiras.
2: Chico Alencar, do PSOL do Rio de Janeiro, presta solidariedade à população da Venezuela afetada por um terremoto. O deputado defende a mobilização da comunidade internacional para apoiar os milhares de atingidos.
1: Chico Alencar também exalta a assistência do Brasil ao país vizinho e acrescenta que a cooperação internacional tem função importante na reconstrução das áreas afetadas. Segundo ele, a solidariedade deve orientar a resposta a qualquer crise humanitária.
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4: Transportes.
2: Nas palavras de Jorge Araújo, do PP da Bahia, as obras de mobilidade urbana e serviços públicos do governo estadual não têm atendido às expectativas da população. O deputado cita a implantação do VLT de Salvador e reclama da demora na conclusão do projeto.
1: Jorge Araújo também aponta problemas nas áreas da saúde e da infraestrutura rodoviária da Bahia. Segundo o parlamentar, é necessário ampliar os investimentos para melhorar o atendimento na rede pública de saúde e as condições das estradas que cortam o estado.
2: Ricardo Maia, do MDB, celebra a liberação de 66 milhões de reais para a construção do primeiro viaduto do sertão da Bahia, viabilizada pelo DENIT, e que vai ligar Heliópolis a Cícero Dantas. Segundo ele, a obra reforça o compromisso

0: compromisso do Executivo Federal em melhorar a vida das pessoas.
1: Ricardo Maia também anuncia a entrega de um hospital de câncer em Alagoinhas e de vans de saúde para as cidades de Fátima, Ribeira do Pombal, Tucano e Jeremoabo. Os repasses têm origem nas emendas destinadas pelo parlamentar para socorrer pequenos municípios baianos.
0: Durante viagem ao norte e noroeste de Mato Grosso, Rodrigo Dazaeli, do PL, relata que cidadãos apontaram dificuldades em vários setores. Entre elas, ele cita que a condição ruim das rodovias atrapalha a logística e impede o desenvolvimento regional.
1: Rodrigo Dazaeli também cobra maior agilidade na liberação de licenças ambientais para obras de infraestrutura. Segundo o parlamentar, a burocracia atrapalha atividades produtivas e prejudica a população.
2: Economia.
0: Benedita da Silva, do PT do Rio de Janeiro, destaca o lançamento do programa Desenrola Adimplentes do governo federal. A deputada informa que a iniciativa permite que trabalhadores com dívidas de até 15 mil reais e histórico de pagamentos em dia tenham acesso à renegociação de crédito com juros reduzidos.
1: Benedita da Silva também ressalta o FIES empreendedor, voltado a estudantes que quitaram regularmente o financiamento estudantil. Ela entende que a medida amplia o acesso ao crédito para a abertura de pequenos negócios e incentiva o empreendedorismo.
0: Messias Donato, do União do Espírito Santo, condena o anúncio de mais de 520 milhões de reais em publicidade e propaganda, afirmando que o investimento visa mascarar a falta de resultados do governo positivos nas áreas de segurança pública e saúde.
1: Em sua leitura, o Brasil passa por uma instabilidade tributária e sofre um desgaste crescente no cenário internacional. De acordo com Messias Donato, o setor produtivo, especialmente o agronegócio, também está desamparado, resultando em impactos negativos para a economia nacional.
0: Pastor Henrique Vieira, do PSOL do Rio de Janeiro, questiona o patrimônio do líder religioso Edir Macedo e a expansão de seu grupo empresarial. Para o deputado, é necessário acompanhar a apuração sobre possíveis irregularidades e garantir transparência na gestão desses recursos.
1: Segundo o pastor Henrique Vieira, o crescimento de conglomerados econômicos ligados a instituições religiosas exige fiscalização. Ele afirma que a defesa das investigações não representa um ataque à fé, mas uma forma de preservar a credibilidade das instituições religiosas.
0: Bom Gás, do PT do Rio Grande do Sul, defende a proibição das bets no Brasil, sob o argumento de que as apostas online podem levar ao vício e ao endividamento das famílias. O deputado lembra que a chamada ludopatia é reconhecida pela Organização Mundial da Saúde como um transtorno.
1: Bom Gás aponta que proposta apresentada pela bancada do PT proíbe a oferta, a promoção e a exploração de apostas de cota fixa no país. Ele explica que o texto também prevê o bloqueio de acessos, a remoção de aplicativos e a interrupção de fluxos financeiros ligados às bets.
0: Jorge Guetem, do Republicanos de Santa Catarina, defende a atualização dos limites de faturamento do MEI, das microempresas e das empresas de pequeno porte. Para ele, a defasagem da legislação tem levado empreendedores a perderem benefícios mesmo sem aumento real de renda.
3: O limite de faturamento do MEI permanece congelado em R$ 81 mil desde 2018. Nesse intervalo, a inflação corroeu significativamente o poder de compra do empreendedor brasileiro. Em termos reais, muitos faturam praticamente o mesmo que faturavam anos atrás, mas são tratados pela legislação como se tivessem enriquecido. Atualizar esse teto não significa criar privilégios, significa apenas restabelecer o valor real originalmente previsto para essa categoria.
1: Jorge Guetem acredita que a proposta facilita a transição entre regimes tributários, amplia a possibilidade de contratação e reduz a informalidade. Ele também argumenta que a medida fortalece o empreendedorismo, estimula a geração de empregos e diminui a burocracia.
0: E o deputado Jorge Guetem também participou de um encontro no Ceará em que representantes do setor produtivo defenderam o reajuste automático anual do MEI. O repórter Murilo Souza acompanhou o evento que fez parte do programa Câmara pelo Brasil.
2: Representantes do setor produtivo cearense defenderam a criação de um mecanismo de reajuste automático para o teto de faturamento do microempreendedor individual, o MEI. A proposta foi apresentada durante seminário promovido em Fortaleza pela Comissão Especial

0: Da Câmara dos Deputados, que analisa o aumento do limite anual de faturamento da categoria. Hoje, o teto é de R$ 81 mil por ano e está congelado desde 2018. Para empresários e entidades, a falta de atualização pela inflação prejudica milhares de pequenos empregos e pode estimular a informalidade. O relator da proposta, deputado Jorge Guetem, do Republicanos de Santa Catarina, afirmou que vai incluir no parecer um mecanismo de correção anual do teto do MEI. Segundo ele, já existe entendimento com o governo para elevar o limite de faturamento de R$ 81 mil para R$ 130 mil por ano e permitir a contratação de mais um funcionário. Jorge Guetem também anunciou que o relatório vai prever uma medida para reduzir os impactos da eventual mudança nas regras da jornada de trabalho sobre micro e pequenas empresas. Pela proposta, empresas que precisarem contratar novos funcionários durante a transição terão isenção da contribuição previdenciária desses trabalhadores por 2 anos.
1: Nós queremos incluir no nosso relatório uma forma de mitigar o impacto que vai causar principalmente nos pequenos negócios, essa alteração da jornada e da escala. Então, nós queremos, no mínimo por 2 anos, que quando a empresa tiver que contratar mais funcionários por causa da mudança da escala da jornada, que ela tenha isenção da contribuição previdenciária.
0: As sugestões apresentadas no seminário de Fortaleza serão incorporadas ao relatório final do projeto, que ainda será votado pela comissão especial antes de seguir para análise do plenário da Câmara. A reunião faz parte do programa Câmara pelo Brasil, que faz reuniões estaduais para discutir assuntos que estão na pauta do parlamento. Da Rádio Câmara de Brasília, Murilo Souza.
2: O aumento no faturamento dos MEIs deve ser debatido pelo plenário da Câmara. Uma proposta do executivo sobre o tema foi entregue pelo presidente Luiz Inácio Lula da Silva ao presidente da Câmara, Hugo Mota, ontem.
3: A entrega da proposta ocorreu durante encontro no Palácio do Planalto. Segundo Mota, o texto do governo amplia o limite do MEI para R$ 110 mil já no próximo ano e R$ 140 mil em 2028. O aumento pode ser debatido em comissão geral no plenário amanhã. A repórter Silvia Munhato tem as informações.
4: O presidente da Câmara, deputado Hugo Mota, do Republicanos da Paraíba, anunciou a pauta do plenário para esta semana, ainda sem alguns projetos que ele considera importantes, mas que dependem de acordo entre os líderes partidários.
5: Porque nós queremos votar o projeto que aumenta o valor de faturamento dos MEIs, dos microempreendedores individuais. Nós queremos votar o projeto que regulamenta a inteligência artificial. Nós queremos votar o projeto da misoginia e tantos outros temas que são muito importantes e de interesse das bancadas aqui da casa.
4: A correção dos limites de faturamento de pequenas empresas vem sendo negociada com o governo, mas deve entrar no debate de plenário em sessão solene em homenagem ao Dia das Micro e Pequenas Empresas, marcada para quarta-feira. Já o projeto que punha misoginia ou ódio contra mulheres não tem consenso entre os líderes, como explicou o líder da oposição, deputado Cabo Gilberto Silva, do PL da Paraíba.
6: Primeiro que o texto aprovado no Senado Federal está péssimo em vários pontos. E posteriormente não foi atendida as solicitações da bancada feminina da oposição, e nesse tema, obviamente, eu como líder da oposição tenho que obedecer estritamente a elas, e daí não teve acordo.
4: A deputada Talíria Petrone, do PSOL do Rio de Janeiro, vice-líder do PSOL, diz que a oposição quer penas mais específicas para o crime de misoginia, com garantias para a liberdade religiosa.
7: A Constituição já prevê liberdade religiosa, então, mas há um desejo da bancada da extrema-direita em especial de garantir, no meu entendimento, a liberdade para agredir mulheres, porque nem no âmbito das igrejas, nem no espaço de culto, é possível agredir mulheres. Isso não é um tema de esquerda ou direita, é um tema que tem a ver com dignidade das mulheres brasileiras.
4: A pauta do plenário para esta terça-feira conta com um requerimento de urgência para o projeto que reduz a área de proteção ambiental da Baleia Franca, em Santa Catarina. Entre os projetos estão o que institui o Programa Nacional de Assistência Integral às Pessoas com Epilepsia e o que autoriza a instalação em todo o território nacional de câmeras de reconhecimento facial nas estações estações ferroviárias e rodoviárias. Outro projeto amplia o controle sanitário e as punições para fraudes e publicidade enganosa em torno dos suplementos alimentares. Também pode ser votado o projeto que trata do tempo máximo de espera para atendimento de crianças e adolescentes no sistema de saúde. O plenário ainda pode votar uma proposta de emenda à Constituição que permite que entidade de representação de municípios de âmbito nacional possa

0: Nossa propor ação direta de inconstitucionalidade e ação declaratória de constitucionalidade. Da Rádio Câmara de Brasília, Silvia Minhato.
1: As informações sobre o resultado das votações de hoje estarão na edição de amanhã.
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3: Otone de Paula, do PSD do Rio de Janeiro, presta solidariedade à ex-primeira-dama Michele Bolsonaro e à senadora Damaris Alves diante de críticas e ataques públicos. O deputado condena as declarações dirigidas às duas lideranças políticas e pede mais respeito no debate público.
1: Otone de Paula avalia que divergências envolvendo integrantes do campo conservador podem enfraquecer a atuação da oposição ao longo do ano. De acordo com o parlamentar, é necessário preservar a unidade política e evitar conflitos que prejudiquem o debate democrático.
3: Charles Fernandes, do PSD da Bahia, registra a comemoração dos 40 anos do Rotary Club de Guanambi e a posse da nova diretoria da entidade. Ele destaca a trajetória da instituição e a sua atuação contínua em ações voltadas ao desenvolvimento da comunidade.
1: Charles Fernandes relata que, ao longo de 4 décadas, o Rotary promoveu iniciativas nas áreas de saúde, educação e assistência social. O deputado também menciona o passeio ciclístico que a organização promove para arrecadar recursos destinados a projetos beneficentes.
3: Aloísio Mendes, do Republicanos, parabenizou São Pedro dos Crentes pela realização da 15ª Cavalgada, ocorrida entre os dias 27 e 28 de junho. Na avaliação do parlamentar, o evento contou com o maior público já registrado e se consolidou como a maior festa do sul do Maranhão.
1: Aloísio Mendes agradeceu a recepção que recebeu na cidade, elogiou a gestão municipal pela organização da festa, cumprimentou as lideranças regionais presentes e reforçou que vai continuar apoiando o município para manter o alto padrão das festividades e o desenvolvimento local.
3: Termina agora o jornal Câmara dos Deputados, produzido pela Rádio Câmara, com trabalhos técnicos de Everson Urani e apresentação de José Carlos Andrade e Paula Bittar. Boa noite.
1: Uma ótima noite para você. A Voz do Brasil volta amanhã.
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Aí o Jean Giovanni, o Brasil para sem caminhão, mais uma homenagem aos caminhoneiros neste dia, hoje dia do caminhoneiro, exclusivo dia do caminhoneiro, né? Tem gente que confunde, né? Dia do colono e motorista, também é o dia do caminhoneiro também. Na verdade é dia de todos os motoristas, dia do colono e motorista. E hoje, como é dia do caminhoneiro, hoje é exclusivo dia do caminhoneiro. Então, a todos os caminhoneiros aí que nos ouvem, mais uma vez o nosso carinho, nosso abraço. E vamos ouvir o sonho de um caminhoneiro com Milionário José Rico. Boa noite.

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1: Esta canção fala da filha de um caminhoneiro, uma história real que aconteceu.

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grupo Santo Fole aqui no nosso Boa Noite Sintonia, hoje homenageando os caminhoneiros nesse dia deles, né? Dia dedicado aos caminhoneiros aí, um abraço a todos que estão nos ouvindo aí. Tá chegando agora o Chitãozinho e o Chororó, mais

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Maravilha, gente! Aí ouvimos Irmão Caminhoneiro, aí, show! É, você sintonizado, levando a boa música para vocês aqui no nosso programa Boa Noite Sintonia. 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Certo? Então tá dado o recado e nós continuamos aqui com o nosso Boa Noite Sintonia. Chegando música para vocês ouvirem agora aqui.

Quem canta a próxima aqui no programa é o César Oliveira e o Rogério Melo, cantando para nós aqui a música O Roubo da Gaita Velha. Boa noite.

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0: Dia de formatura, música que nós ouvimos aqui com a Nalva Aguiar, são agora 22h55. 22h55, você está ouvindo a Rádio Sintonia 94.7 FM e o nosso Boa Noite Sintonia. Vamos trazendo mais música aí para você que está ligado conosco. Tibúrcio da Estância chegando com a música Lubuno Furacão. Boa noite.
1: Buenas, amigos! Chegou mais uma vaneira que traz o título Lubuno Furacão.

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Chico Mineiro, Sérgio Reis cantou aqui no nosso Boa Noite Sintonia, agradecendo aí a companhia, a audiência, você que tá ligadinho, curtindo o nosso programa aí, Cidade Interior, toda a região aí. Obrigado pela companhia, obrigado pela audiência, vamos até a meia-noite com vocês, quando são 23:08, agora 23:08. Vamos conferir também aqui a temperatura, né? A temperatura neste momento, né? Vamos conferir aqui, né? Hoje tá mais agradável um pouco, não tá tão frio, né? Temperatura aí na marca dos 16 graus, né? 16 graus é a temperatura. Boa noite, Centuria, chegando agora com os filhos do Rio Grande de Alma Campeira. Boa noite.

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1: Não chora, China véia. Ouvimos aqui com no nosso Boa Noite Sintonia, os Garotos de Ouro, é Rádio Sintonia 94.7 FM. Boa noite, Sintonia, até a meia-noite com vocês, agradecendo sempre a sua companhia, a sua audiência. Vamos trazendo música com Os Farrapos, chegando agora, né? Os Farrapos e a música Unha Encravada. Vamos ouvir, boa noite.

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0: A hora certa, minha gente, confira comigo, agora são 23h39. 23h39. Chegando os mateadores com o acolchoado velho, boa noite.
1: Ai, minha velha, e este frio?

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Música, Pedro Hortaça cantou aqui no nosso Boa Noite, Sintonia, que chega no final, agradecendo a sua companhia, a sua audiência. Amanhã, quarta-feira, às 19 horas, estaremos aí com vocês, no nosso Boa Noite, Sintonia. Encerramos com a oração pela paz mundial, o infinito amor de Deus flui para o meu interior e em mim resplandece a luz espiritual de amor. Essa luz se intensifica, cobre toda a face da terra. Preencha o coração de todas as pessoas com espírito de amor, paz, ordem e convergência para o centro. A harmoniosa vida de Deus ilumina o universo e no mundo reina a paz. Boa noite.

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2: Não, a família, elas são muito atrapalhadas, porque tem um neto dele também que outro dia tava em tratamento com um psicólogo, que tava bem fora.
3: Bah, cansado, trabalhado.
2: Né? Chegou lá no psicólogo, daí o psicólogo atendeu e perguntou: o que que o senhor tem? Ele disse: eu tenho uma gaita, um opala e R$5 em dinheiro. Ele disse: não. Eu perguntei: o que que o senhor sente? Ele falou: olha, sinto vontade de carregar a gaita dentro do opala, botar R$5 em gasolina e me sumir no mundo.
1: Não vai nem até do livro.
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1: E energia pra Maiara Maraíza. Cadê?

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1: O segredo dos flamingos. Flamingos adquirem sua cor rosa vibrante por causa da alimentação. Eles consomem uma grande quantidade de algas e crustáceos ricos em carotenos, pigmentos naturais que dão a cor rosa às penas. Se não consumissem esses alimentos, os flamingos seriam brancos ou cinzas, mostrando a importância da dieta para sua aparência.
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0: só a eletricidade que está mudando o cenário automotivo. Algumas empresas estão experimentando combustíveis alternativos, como o hidrogênio, que emite apenas água como subproduto. A Toyota com seu modelo Mirai e a Hyundai com o Nexo são exemplos de carros movidos a hidrogênio que já estão no mercado. Além disso, a pesquisa em biocombustíveis e combustíveis sintéticos continua avançando, com a Porsche investindo pesado em combustíveis sintéticos neutros em carbono, que poderiam manter motores a combustão rodando de maneira sustentável.
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2: Às vezes no relacionamento não quer dizer que eu não falo te amo de cara, que eu não tô gostando, né? Pois é.

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1: Meus amigos me perguntaram lá na escola quando que a gente, que eu vou ser. Eu falei que eu sou formada na pecuária, menino da pecuária.

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1: E sabia que até as baratas podem gerar eletricidade? Cientistas descobriram que uma simples barata pode produzir energia suficiente para acender uma lâmpada LED por até 40 dias. Isso porque os ácidos naturais da barata reagem com os metais, criando uma pequena corrente elétrica.
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1: Quem será esse cara aí que se roubou de mim?

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1: E aí, você sabe qual é o cachorro que tem a mordida mais forte do mundo? Olha, as raças de cachorro fila, brasileiro, mastim inglês, Rottweiler e Pitbull são as que têm as mordidas mais fortes. A mordida desses quatro cachorros é entre 8 e 10 vezes mais forte que a do homem. A mordida do Pitbull tem 200 quilos de pressão, 5 vezes menor que a do Rottweiler, que chega a 1 tonelada.

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5: Procure a opinião de uma outra pessoa. Eu estava conversando com a minha psicóloga a respeito do quanto as pessoas são diferentes na maneira de agir, pensar e trabalhar. Algumas pessoas são mais lentas e outras pessoas mais rápidas. Algumas pessoas são organizadas e outras pessoas jogam as coisas de qualquer maneira e em qualquer lugar. Algumas pessoas são pontuais e outras pessoas não estão nem preocupadas com o horário. Cada pessoa com o seu jeito de agir. Durante a conversa, a minha psicóloga falou algo que marcou muito. Ela disse assim: filhos gêmeos, gerados no ventre da mesma mãe, já são diferentes nos seus hábitos, nos seus sonhos, nos seus costumes e nos seus comportamentos. Dalmir, como seria possível esperar que duas pessoas fossem semelhantes? Hoje eu quero convidar você que está ouvindo a rádio a refletir que um grande exercício é não querer exigir das outras pessoas aquilo que nem sempre você mesmo consegue fazer. Tenha mais compreensão pelos erros do próximo. Aguarde que as pessoas escalem gradativamente a montanha íngreme da virtude. Tenha um pouco mais de paciência com as pessoas da sua família. Controle as suas emoções. Jamais tenha vergonha de ser uma pessoa humilde. E procure sempre a opinião de uma outra pessoa.

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0: Bom dia da Sintonia. Bom dia. 5:05. Olha a hora, 5:05. Bom dia pra você, meu amigo. Bom dia pra você, minha amiga. Pra você que está aí do outro lado do rádio, na frequência líder de audiência na região da Cebola, em 94.7. Seja bem-vindo. Seja bem-vindo ao nosso Bom Dia Sintonia, começando por aqui, nesta quarta-feira, dia 1 de julho de 2026. Seja bem-vindo, mês de julho também. Que seja repleto de coisas boas, repleto de realizações. E que a nossa vida seja de muitos sonhos, de muito trabalho, para muitas realizações também. Vem com tudo aí, mês de julho, mês de aniversário de 45 anos da Sintonia. É, tá chegando dia 11 de julho, a segunda feijoada de aniversário da Sintonia no CT Neonas em Tuporanga. E no dia 13 de julho, a Sintonia comemorando aí 45 anos de história. Madrugadita desta quarta-feira, dia 1º. 5:05 é o nosso bom dia começando por aqui. Nesta madrugada de chuva na nossa região da Cebola. É, choveu praticamente a noite toda aí, né? Continua chovendo por aqui. Em alguns momentos até trovoada, chuva forte. Em algumas outras regiões do estado aí, muitos alertas durante a madrugada também.

0: da nossa região da Cebola, aparentemente só a chuva, né? Alguns momentos um pouquinho mais forte aí, mas só a chuva por aqui. Em outros lugares aí tivemos alertas, granizo ontem final da tarde também na região lá de Jaraguá do Sul. Mas embora nesta quarta-feira, que seja um dia abençoado por Deus, um dia maravilhoso, um dia produtivo, que Papai do Céu nos abençoe, nos proteja, nos guarde, nos ilumine, nos conduza, e essa será a melhor de todas as quartas para começar o mês de julho com tudo de pé direito aí, com a sintonia 45 anos com você.
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0: Deixa eu te contar que por aqui tô eu, Diogo Maciel, para te fazer companhia. Nem preciso falar nada, né? Já tá por aí, tomando aquele chimarrão, água já chiu ali na chaleira, já fez um fogo aí no seu fogão a lenha, já tá tomando aquele cafezão pra dar aquela energia, se preparando pra mais um dia de lida. Temperatura aí nesta manhã de quarta-feira, entre 14 e 15 graus aqui no centro de Ituporanga. Tá bem agradável, né? Bem agradável em relação aí à última semana que tava lá menos 2, menos 3. Tá bom demais nessa quarta-feira, apesar do tempo chuvoso aí. Pra você, motorista, tá no trecho, tá na carona, curtindo com a gente. Não preciso nem falar, mas eu vou falar também. Aquela atenção redobrada aí, cuidado. Aquaplanagem, né? Muitos pontos aí de aquaplanagem pelas rodovias aí da nossa região. E se não estão, aquela maravilha, né? Os lugares ainda que tá mais ou menos bom por aí, né? Tem aquelas oscilações no asfalto, né? Aqueles lugares que a água fica parada em cima do asfalto aí, e aí entrou com o carrão, você vê se o carro for mais leve, né? Entrou com o carro aí numa poça dessa, né? Aquaplanou aí o motor só fica como um passageiro também do seu próprio veículo, né? Então aquela atenção redobrada é pra quem tá na estrada, chovendo aqui na nossa região da Cebola. Muito cuidado, muita atenção, você motorista. Vem curtir o nosso bom dia por aqui com o seu recado, com o seu alusão, pra deixar você ouvinte muito bem informado, pra trazer boa música. Essa é a programação da sintonia, prestação de serviço, utilidade pública, o rádio a serviço da comunidade. É por isso e é pra isso que nós estamos por aqui, pra te fazer companhia na sua madrugadita, no seu despertar, no seu amanhecer, hein? No seu início de dia, curtindo o nosso bom dia. Ai, cafezinho bom demais. Roda a vinhetinha pra tomar aquele café, né? Por aqui aquele cafezinho preto, é bem quentinho, é bom demais. E aí, cafezinho pretinho, tá no cafezinho com leite por aí, bem docinho, sem açúcar, saboreando o seu mate, dando uma olhada pro tempo, se preparando pra lida, pra quem já tá trabalhando, pra você trabalhador da cidade, pra você trabalhador do interior, já tá por aí agarrado, curtindo com a gente. Uma quarta-feira muito produtiva, bom trabalho pra você. Quer mandar o seu recado, quer mandar o seu bom dia por aqui? Tá valendo! 9192-0947 pra você participar, pra você interagir com a gente, pra mandar o seu bom dia na programação Sintonia. Quer mandar sua mensagem por áudio? Pode mandar o seu áudio também aí. É mensagens de 15 até 20 segundos por áudio, tá valendo aqui no nosso bom dia. Um abraço a Dilson Bittner, aqui no Alto Braço Perimbó, tá ligado com a gente. Alusão pra Adelaide Martendal em Rio Antinha, Petrolândia. Alô, Krieger, aqui no Distrito Industrial. Um abraço pra todos os guerreiros da madrugada aí, pra galera da Proaço que já estão na lida com a gente. Bom dia, Diogo. Manda alusão pro esposo, pro Valmira. Aqui é a Liliane de Leoberto Leal. Um abraço pra Liliane, esposo Valmir, família lá em Leoberto Leal, curtindo o nosso bom dia. Alô, Adélio de Moraes. Como é que tamo por aí? Aquele abraço, Adélio. Boa quarta-feira, bom dia. Cinco horas, 10 minutos, manhã desta quarta-feira, 1º de julho. César e Paulinho, pra gente começar bem o nosso bom dia de hoje.

César e Paulinho aqui no nosso Bom Dia. Santa Maria do Brasil. Para começar o nosso Bom Dia desta quarta-feira.

Sou bom dia, sintonia 45 anos com você. 5 horas 15 minutos por aqui. Alô, povo Arena do Trecho, você motora na carona com a gente. Para todos os motoras da saúde aí. Esse povo que já tá aí faz tempo, já tá na rodagem por aí. É para você que tá aí no carro da saúde, na van, né? Na ambulância, tá indo para aquele procedimento, para aquela consulta aí. Vai dar tudo certo, já deu, né? Vai na proteção por aí, ouvindo o nosso bom dia por aqui. Para você que tá no seu carretão, no pesadão aí. Para todos os motoras do transporte escolar que o Cido já estão aí se preparando para mais um dia para dar carona na gurizada. Aquele dia de chuva que já é mais difícil da gurizada pular da cama também, né? Ainda quer ver pegar o busão para ir para escola. Então, abraço para todos os motoras, para todos os monitores aí de toda a nossa região. O povo que tá cedinho, já tomando aquele cafezão e ouvindo o nosso bom dia por aqui. Quer mandar o seu bom dia com a gente também? 9192-0947. Coloca nos seus contatinhos, na sua lista de amigos aí, para você interagir aqui na programação do nosso bom dia. 9192-0947. 5 horas, 15 minutos, os mirins.

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2: 5:21 por aqui, 5:21 manhã desta quarta, 1º de julho. É o nosso bom dia na programação da sua Sintonia.
3: Já, Diogão. Isso. Nós aqui do Timbó quase morrendo afogado.
2: Nada.
3: E tanta chuva, meu Deus do céu, homem. Toca aí pra nós dia de chuva, já que tá chovendo, né? Vamos trançar a corda hoje, né? Já que não dá pra fazer outra coisa, só costurar. Valeu, Diogão.
2: Tá chovendo aí. Abraço, povarendo lá do Timbó, botando pressão na costura lá. Charles Aneia, pra todos os costureiros, pra todas as costureiras, aí na sua facção, na sua confecção por aí. Tá acelerando, tá botando pressão também. Ouvindo nosso bom dia por aqui. Abraço aqui, bom dia pro Charléo Brandi. Alô, Charléo, mandando bom dia pra toda a galera curtindo a programação da Sintonia. Bom dia pra todos os ouvintes. Fazendo aquele convite pra todos os ouvintes também, pra participarem da festa junina aí, do Centro de Educação Leandro dos Santos, lá no Rio Bonito, desse dia 4 de julho, vai ter padaria completa e muito mais, uma super programação aí da festa junina do Leandro dos Santos no Rio Bonito, dia 4 de julho, a partir das 5 horas da tarde. Vai ter aquele filezão na brasa, aquele filezão de festa, não é? Mais pão e salada, vai ter apresentação da criançada, vai ter rodada de bingo também aí, até com muitos prêmios e produtos de padaria, já a partir de amanhã, quinta-feira. A partir de amanhã já, produtos de padaria aí, né? Na grande festa, festa junina lá do Leandro dos Santos, no Rio Bonito. Abraço, Charléo. A Marlete Jäger tá mandando o seu bom dia por aqui também, valeu, Marlete. Boa quarta-feira por aí, na escuta do nosso bom dia. Já já por aqui tem Panorama Agrícola, as informações aí do agronegócio de Santa Catarina. Eles que chegam floreando a cordiona, os quatro Galdérios.

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6: Na programação da sua sintonia, 5:30, agora 5:30 da manhã, vem aí o Panorama Agrícola, as informações do agronegócio de Santa Catarina, e a gente volta para aqui com o nosso Bom Dia Panorama Agrícola, hoje falando sobre as propriedades aí do própolis. Bem bacana, bem interessante aí, Panorama Agrícola desta quarta-feira para você. Já já tem mais Bom Dia por aqui.
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8: Quarta-feira de lua cheia, 1º de julho de 2026, no ar o Panorama Agrícola. Na mesa de som está o Eduardo Maier. O ditado de hoje é: devagar se vai ao longe.
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8: Você conhece o própolis azul? Saiba mais na entrevista de hoje com Douglas Ferrão, da Ferrão Apicultor. A empresa é de Ribeirão Preto, interior de São Paulo, e tem uma unidade de produção no litoral norte de Santa Catarina, perto de São Francisco do Sul. Acompanhe.
9: O própolis azul é nada mais é que uma própolis produzida através da produção da abelha mandaçaia, onde ela coleta resinas da Mata Atlântica, do litoral de Santa Catarina. Ela coleta essas resinas, são mais de 40 resinas da Mata Atlântica. Quando ela leva para a colmeia, ela mistura com minerais do sol, ela fica na coloração azul natural. Então isso é um processo natural que só o Brasil faz isso.
8: Quais são os benefícios?
9: Aumenta a imunidade, combate a inflamação no corpo, tem ação antioxidante potente. Então é um preventivo, né? É um própolis que você vai tomar diariamente.

0: pra você aumentar a sua saúde, aumentar a sua longevidade e usar no dia a dia.
1: Só do manda-saia?
0: As outras também têm vários benefícios, né? A gente tem a própolis vermelha, que é produzida na Bahia, no litoral lá da Bahia, no mangue, né? Nós temos a verde, que é lá em Minas Gerais, do alecrim do campo, e nós temos a própolis preta também da manda-saia, que fica também em Minas Gerais. Então, o Brasil é o celeiro das abelhas, com a maior biodiversidade do mundo, tanto em espécies de abelhas nativas, quanto em questão da biodiversidade de flora, de tipos de floradas, de tipos de própolis, né? A gente tem uma paleta de cores de própolis no Brasil e só o Brasil pode proporcionar isso pra nós.
1: Própolis precisa de registro em Anvisa?
0: Precisa. Registro no mapa, né? No Ministério da Agricultura. Nós temos o selo de inspeção federal aprovado pelo Ministério da Agricultura, onde ele traz pra nós a aprovação e a autorização da venda desse produto pro mundo.
1: Pode vender no Brasil inteiro?
0: Brasil inteiro, e pode exportar também. 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
0: Eu toco direto. 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Então, vale muito a pena. 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
0: 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A nossa marca hoje no Brasil é a marca que tem maior biodiversidade de própolis das abelhas no Brasil, porque nós temos a verde, a preta e a azul que só eu tenho no Brasil no momento com um registro ambiental.
1: Esse Douglas Ferrão, da Ferrão Apicultor.
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14: Bom dia da Sintonia. 5:35 agora. Esse é o nosso bom dia desta quarta-feira. Simbora com o recadão aqui no rádio. Alô, Inilda Bauer. A Inilda tá mandando bom dia aqui pra Rosalina Alves, também pro sobrinho, o Junior Verlich, os dois que estão de aniversário hoje. Felicidades. Alô, Sérgio Pereira, lá em Chapadão do Lajado. Bom dia, Diogo, bom trabalho pra todos aí, curtindo a programação Sintonia. Um bom dia aqui de Brusque. Tá mandando pro Mano, tá mandando alusão pra cunhada, pro Francisco e pra Cecília. Francisco tá tomando aquele chimarrão, curtindo a programação Sintonia, ligadinho aqui em Ituporanga. Um abraço pra Maria. Maria lá de Brusque mandou um recadão pra gente. Bom dia.
15: Bom dia, Diogo.
14: Bom dia.
15: Primeiro dia do mês de julho aí, ó. Muita chuva aqui em Brusque. Trovado uma em cima da outra a noite toda. Já é preocupante, né? Mas vamos à luta aí. tomar um chimarrãozinho e buscar nossas crianças.
14: É, bora dar carona pra gurizada aí. Um abraço pro Aldo e Creus, lá na Princesa do Alto Vale. Todos os motores.

0: horas aí, curtindo com a gente o nosso bom dia por aqui.
1: Bom dia, jogão. Bora, tamo aí, quartou. Assistindo um joguinho de futebol aí, essa semanada aí de boa. Vendo que vai ser difícil tirar o título da poderosa França. Os caras estão jogando fino do futebol.
0: Isso é verdade, né?
1: Vai ser só, acho que, pra ver quem vai ser o vice-campeão. Pra tirar o título dos caras não vai ser fácil.
0: É, a França tá bem demais. Mas tem nosso Brasilzão também, cabelo. Não podemos frouxar, não. A calma que até lá ainda tem um longo trecho pela frente, né? Abraço pro Vanderlei Santana de férias, cabelo velho curtindo com a gente. Bom dia, Diogo. Tamo aí de novo, viu? Aquele abraço pro Luiz Long. Alô, Luiz, saboreando o seu mate na escuta do nosso bom dia por aqui. Por aí tá assim também, é? Tomando seu chimarrão, se preparando pra mais um dia. Quarta-feira, 1º de julho, pra começar o mês com tudo aí de pé direito. Seja muito produtivo, né? De coisas boas, de alegria, de felicidade, de muita sintonia na sua vida. Com o sertanejão por aqui nas madrugadas do seu rádio. 5:38 agora. A porta do mundo Rio Negro e Solimões. Bom dia, sintonia pra você.

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2: Abraço pro Alvarenda aí do Rio Antias em Petrolândia, sempre a Sintonia com as grandes parcerias aí, marcando presença nas grandes festas, nos grandes eventos de toda a nossa região. 5:44 por aqui. Buscar um cafezinho agora ali, roncando a travadinha aqui no centro de Poranga de novo. Segue chovendo por aqui. 5:44. Bom dia pro Povaredo, lá de Leoberto, Léo, família Chomba aqui por lá, lá no Alto Rio das Pedras, alô Altair, alô Ronaldo, toda a família aí curtindo o nosso bom dia por aqui, boa quarta-feira. Bom dia!
9: Bom dia, aqui é o Denis Chifre da Rosa, de Antas Gondas e da Ramos. Essa é uma música pra filha Beatriz, seus netos Enzo, Miguel e Théo Henrique, todos vocês da Sintonia. E tá muita chuva aqui, choveu a noite inteira aqui em Antas Gondas.
2: Valeu, Zeni! Aquele abraço pro Alvarenda de Vidal Ramos, curtindo com a gente. Bom dia, Diogo! Alô, Valdir, lá de Vidal Ramos, também motor aí do transporte escolar. Já tá cedo, todas as manhãs aí se preparando, né? Pra dar aquela carona pra gurizada. Valeu, Valdir! Bom dia, Sintonia! Um abraço pro senhor Cláudio Voneio Santos. Alô, Sapo Véi, prefeito de Atalanta, tá aí na carona com a gente. Bom dia!
10: Bom dia, Diogo. Bom dia a todos os ouvintes da Sintonia. Estou na estrada, cedo já aí, rumo à capital, com várias audiências lá hoje, marcado lá. E o São Pedro batendo um monte de foto aí, né? Vários e vários relâmpagos aí. Vem mais chuva aí. Um abraço a todos aí, que tenhamos um excelente dia.
2: Abraço aí, prefeito Sapo de Atalanta, tá na carona curtindo com a gente. Vai na proteção, hein, amigo? E aí, que volte com boas notícias. É nessas audiências todas aí com boas notícias para o nosso povo de Atalanta. Alô, Sapo, aquele abraço, viu? Para você, motorista, que tá na carona curtindo com a gente. Aí na proteção aí, ouvindo o nosso bom dia por aqui. Aumenta o volume do rádio. Para ouvir os Valdir e Carlos Magrão. 5:46. Bom dia.

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0: Faltando só mais 7 minutos para as 6. Vem que tem recadão dele. Dionísio de Santos tá chegando com a gente nesta manhã de quarta-feira, 1º de julho, para falar da loja Vem que tem. Fala então, Dionísio, bom dia.
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0: Tá falado então, isso aí, Dionísio. 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
0: Abraço, meu amigo Adriano Espíndola. Alô, maninho, tá lá ligado às todas as manhãs cedo, curtindo a programação do nosso Bom Dia por aqui. Diz o maninho que o cabelo e o tragédia são argentinos. Valeu, maninho. Boa quarta-feira por aí, curtindo o nosso Bom Dia por aqui. Tem a alusão do Vanderlei, do Vanderlei Kisters aqui no centro de Tuporanga. Alô, Vanderlei, aquele abraço. Boa quarta aí na escuta do nosso Bom Dia. Alô, Juliano, lá em Braço do Norte. Tá longe aí, curtindo a programação do nosso Bom Dia por aqui, lá em Braço do Norte. Tá mandando alusão pro seu pai, pro seu Antônio. O Antônio mora lá no Rio Rufino. O seu Antônio por lá tá todos os dias curtindo a programação do nosso Bom Dia cedinho por aqui também. Valeu, Juliano, lá no Braço do Norte. Seu Antônio lá em Rio Rufino. É audiência da Sintonia em todos os cantos aí, pra quem nos ouve no rádio, pra quem tá aí pelo sintonia.fm.br, pelo aplicativo no smartphone, no celular, na palma da sua mão, pra quem nos ouve pela Alexa também aí. Alexa, toca a Sintonia de Tuporanga, Alexa. E aí você curte a nossa programação em todos os cantos aí. Faltando só mais 4 minutos para as 6. Henrique Renner, essa música que é bonita demais. A Escolta de Vagalumes. 4 para as 6, bom dia.

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2: Para uma boa safra de tabaco é necessário a escolha de uma boa semente. E o engenheiro agrônomo Nirley Joacir Stork, da Profigen, destaca que a possibilidade de El Niño traz mais atenção na escolha.
3: Então, a melhor e mais econômica forma de evitar problemas de lavoura é a escolha de um híbrido resistente às doenças presentes na lavoura. E isso evita a aplicação de produtos para remediar e assim já reduz a mão de obra, que está cara e escassa. Teremos El Niño e chuvas mais fortes, segundo as previsões. E isso nos faz lembrar de variedades com sistema radicular melhor, com uma alta tolerância à murcha bacteriana e amarelão. Normalmente, essas variedades são mais seguras e toleram melhor solos com menos aeração. Sempre indicamos uma divisão de variedades, não usando somente uma opção. Assim, também dividimos os riscos.
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Bom demais, hein? Acordar todos os dias. Oh, como é bom acordar todos os dias. Curtindo a programação do nosso Bom Dia por aqui? 6:02 agora. E vale o seu bom dia na programação Sintonia.

0: parceria 91920947. Um abraço pra Normândia, mandou um recado pra aqui, alô, dona Normândia. Ô Diogo, estamos aqui curtindo a chuva, tomando aquele chimarrãozinho, curtindo a sintonia. Vamos aqui, vamos pra mais um dia aí. Alô, dona Normândia, se eu não estou enganado, é lá no Indaialzinho, lá em Vidal Ramos. Que tá lá curtindo a programação do nosso Bom Dia por aqui. Alô, Borba, povoaria do lado de Alfredo Wagner, também na escuta aí, curtindo a programação, sintonia. Curizada aqui na Proaço, no Distrito Industrial com a gente. Ô, Mancha Véi, bom dia.
1: Bom dia, meu amigo Diogo. Manda alusão pro Adionir Lépico, popular Zoin, que tá de aniversário hoje. Beleza? Um abração.
0: Alô, Zoinho, aquele abraço. Parabéns aí pelo seu aniversário hoje. Aos aniversariantes deste dia 1º de julho. Aproveite o seu dia, hein? Comemore bastante, agradeça. Seja muito feliz. Tudo de melhor na sua vida. Desejo aqui também da equipe Sintonia.
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0: Para deixar você ouvinte bem informado, Josué Guerreiro já está com a gente aqui no estúdio também. Para trazer os seus destaques de polícia, as ocorrências aí das últimas horas, trânsito, segurança pública, informações de polícia. Josué Guerreiro, boa quarta-feira para você, amigo. Bom dia.
3: Bom dia, Diogo. A todos que estão conosco em Sintonia FM, trazendo aí já nessa madrugada algumas informações, né?
0: Calma. Tá bonzinho?
3: Eu sou acostumado mais na correria ali, às 7:30 ali, já entra e já fala. Esqueço que tá mais tranquilo. Tá bonzinho. Brabo aí que umas 8 trovadas durante a madrugada, rapaz. E vou te falar, hein? Isso foi chuva, porque eu vou te falar que eu acordei com a trovada. Eu dificilmente me acordo com alguém me chamando, rapaz. Eu acordei com a trovada nessa madrugada.
0: Como diz o prefeito Sapo aí, era foto de noite também. E os trovão e a chuva batida, assim, é.
3: Eu não sei, né? Porque eu durmo de luz acesa, porque eu tenho medo, né?
0: Tem medo do lobo? O lobo?
3: É mentira, só pra gerar entretenimento, né?
0: Ah, tá bom então.
3: Eu não, mas eu conheço gente que dorme de luz acesa.
0: Ah, é? Uhum. Por quê?
3: Eu não sei. Quando a gente fecha os olhos, fica tudo escuro.
0: Mas acho que quando é criança também dormia um pouco de luz acesa.
3: Tem os dois extremos, né? É. Tem os que dormem com a luz acesa.
0: E se esconde embaixo da coberta daí?
3: E tem os que, se tiver um filetezinho de aquele pontinho vermelho da televisão que fica, que tá na tomada, se tiver aqui lá, já não consegue dormir, né?
0: Já atrapalha. Quer ver se tiver uma frestinha da cortina, então?
3: Pois é.
0: Eu já não dou bola pra nada. Rapaz, se é a luz acesa, se é a luz apagada.
3: Eu não sei se é os meus remédios pra cabeça que eu tomo, que eu deito na cama, aí às vezes eu penso assim, eu vou assistir um jogo. Rapaz, daqui a pouco eu me lembro até onde é que eu assisti o jogo, eu não lembro. Ou às vezes a mulher começa a conversar do lado e ela vai conversando, daqui a pouco ela tá conversando.
0: Escutando.
3: Ela tá conversando e eu roncando já do lado, né? Eu não sei se é, mas graças a Deus tem essa facilidade, né?
0: Ah, tu tem uns problemas na cabeça, então?
3: Eu tenho, né?
0: Ah, é? Oxi. Ah, tá bom, então.
3: Uns remedinhos sempre é bom, né?
0: A moça lá que tá tomando as vitaminas ali na cozinha ali, mas dá um punhado ali, uma mão cheia aqui, olha... É mais barato pegar um solzinho, pai.
3: Eu não é vitamina, mas os outros remédios vai juntando tudo, dá um punhadinho, né?
0: É, mas que choveu bastante durante a madrugada aí, com trovada aqui, né? Especialmente já na região de Petrolândia, aí foi.
3: Agora começam os trabalhos também, né? Para a Defesa Civil do Estado fazer o monitoramento dos rios aí, fazer já manobras de barragem. Vamos até adiantar a manchete aí, né? Que já iniciou-se aí as manobras de fechamento de barragem, por exemplo, Taió e aqui em Ituporanga. Já tivemos o fechamento de comportas aí para segurar um pouco o rio nesse momento. A Defesa Civil faz esse trabalho de monitoramento, de previsão, quanto que pode chover, já segura um pouquinho aqui para daqui a pouco poder soltar um pouquinho, para não afetar ninguém. Esse é o objetivo, né, da Defesa Civil ao fazer esse trabalho. Então, já o destaque da madrugada também é que as comportas aí da barragem sul aqui do Poranga estão fechadas, também da barragem lá em Taió.
0: Acompanhava, Josué, quando acordei, cedo aí 3:30 da manhã, tava dando uma olhada nas redes sociais da Defesa Civil de Santa Catarina. Aqui na nossa região, aparentemente, foi só a chuva mesmo, né?
3: Sim.
0: Que a gente teve aqui alguns pontos mais fortes, em alguns momentos, com trovada.

0: tudo mais, mas muitos alertas aí da Defesa Civil em várias regiões aí do estado com mais temporais, com granizo, com aquele alerta mais vermelho. Então, aqui na nossa região, digamos que a gente passou e tá passando só com chuva, mas em outras regiões do estado aí, ontem, final da tarde, Jaraguá do Sul, né? Segundo as imagens aí, muito granizo por lá, que por aqui continue assim dessa forma e apenas as manobras aí de prevenção, de cuidado, né?
1: Eu tava até observando aqui mais uma vez, vendo NSC, alguns municípios aí com granizo, e não é aquele granizozinho assim, aquele pequenininho, não, rapaz, é uns bolotão aí do tamanho de um ovo de galinha, tinha aí, município, não só bati o olho assim, não deu de ver exatamente qual que era o município aí, né, mas de fato, alguns municípios com forte incidência de granizo nas últimas horas, Diogo.
0: Tá, Josué Egger, vamos então com o nosso repórter Sintonia para trazer os seus destaques de polícia por aqui. As ocorrências das últimas horas aí, conta pra gente, Josué.
1: Muito bem, Diogo. Vamos lá então trazer alguns destaques, né? Falar do investimento na Polícia Civil aqui em Santa Catarina. O governo do estado entregou 65 novas viaturas aí, inclusive anunciou uma delegacia especializada. Já em contraponto, vindo aqui para nossa região, Ministério Público já entrou com uma ação contra o estado para que aumente o efetivo da Polícia Civil na comarca de Presidente Getúlio. Deu 30 dias aqui para o governo do estado decidir, né? E definir. Só o carro, a viatura sozinha é importante. É tecnologia, meio, são condições de trabalho, mas precisa pessoas, precisa de efetivo, inclusive aí para municípios como Dona Ema, Vitor Meirelles e Vítor Massum, aí com efetivo defasado, ou seja, não é só veículo, tem que ter pessoas também. Inclusive, já alongando um pouquinho, aqui em Poranga, eu lembro recentemente que o vereador Adriano Coelho até propôs por meio da Câmara de Vereadores um ofício ao governo do estado, à Secretaria de Segurança Pública, para que profissionais que inclusive passaram no concurso da Polícia Civil, que estão lá já acho que quase 2 anos, esperando ser chamado, ou seja, faz o concurso, se prepara, passa a vida a ser praticamente aquilo, participar do concurso, e aí a Polícia Civil ainda não chamou eles para a atividade, né? Então, tá aí, né? O contraponto, aumenta o número de viaturas, mas é preciso aumentar também o número de efetivo aqui na região. Só trazer o destaque, Diogo, o granizo é lá em Jaraguá do Sul, tá? 6 casas destelhadas lá no bairro por conta do granizo forte mesmo. Meio policial, tivemos um acidente lá em Taió, né? Uma jovem ficou presa às ferragens após um capotamento, e nós tivemos 2 acidentes no mesmo local ali na BR-470. Um por volta do 12:15 e o outro por volta das 14:15, 2 horas de diferença dos acidentes, né? O segundo foi um engavetamento. 3 veículos acabaram colidindo, até acredito que daqui a pouco alguém foi dar uma observada, opa, foi aqui o acidente que aconteceu, aquela distraçãozinha do trânsito.
0: E acabou
1: dando o acidente, né? Eu não julgo, né? Porque a gente tá no trânsito todos os dias e podem acontecer acidentes com certeza, né? Já o outro acidente, esse gera apreensão, chama atenção, né? Porque foi um acidente entre uma moto e um carro. A moto colidiu lateralmente no carro e quase partiu um Fiat Uno no meio, rapaz. Quase partiu um Fiat Uno no meio. Olha, era um Fiat Uno. Um tanque de guerra, senão tinha partido ao meio, né? Situação complicada, inclusive os vídeos circulando na internet, mas cadê o condutor da moto? Cadê o motociclista? O motociclista foi parar dentro do carro, praticamente, digamos assim, no colo do motorista do Fiat Uno, e os dois ficaram presos às ferragens ali. É uma situação realmente o que chama a atenção, uma cena, olha, lamentável assim, de fato. Quase partiu um Fiat Uno ao meio nesse acidente de moto, então, né? E o condutor dessa moto, uma Ninja 650, né? Ele teve ferimentos gravíssimos aí, também foi levado ao hospital. O condutor do carro também teve suspeita de várias fraturas, acidente gravíssimo ali na BR-470. E vou informar também, chegou agora há pouco o relatório, Diogo, polícia teve que ir até um hospital onde tivemos uma situação de racismo, tá? Lá dentro do hospital, uma

0: mulher estava para ser atendida e teve uma discussão. Aí chegou uma funcionária do hospital querendo acalmar os ânimos. Ela disse que não conversava com pessoa negra, que era para ela sair de lá, que a polícia teve que ir lá e ela agir diante dessa situação. E a mulher foi presa. A mulher foi presa por racismo. Daqui a pouco eu conto mais aqui.
1: As informações de polícia com o Josué Eger, Ronaldo Coutinho em instantes com a gente também atualizando a previsão do tempo por aqui. De Brasília, Catherine Heinz. Catherine, bom dia.
2: Olá, muito bom dia, Diogo, e também os agroamigos da Rádio Sintonia. Olha, a gente vai falar do anúncio aí do novo plano safra, mas principalmente avaliar que essa deve ser aí a safra das cifras. O que a gente gera dúvida é se vai ter colheita, principalmente porque precisa de seguro, renegociação de dívida e essas pautas que estão travadas em Brasília. Daqui a pouco eu trago esses e outros destaques para você.
1: Tá combinado então, as informações aqui no nosso Bom Dia.
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1: No Bom Dia, 6:15.
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1: Vamos lá, Ronaldo Coutinho, madrugada de chuva aqui na nossa região da Cebola. Previsão aí para esta quarta-feira, pro decorrer da semana. Tempo melhora, segue a chuva. Conta pra gente, Ronaldo, bom dia.
5: Bom dia. É, o tempo segue com chuva, alguma trovada, período de melhora. Já pode ter dado bons volumes de chuva. É bom o pessoal ficar de olho no nível do rio. Uma parte dessa chuva caiu fora da área de represa. E a temperatura segue amena. Deve dar uma subida hoje, porque o tempo pode melhorar ali no final da manhã ou à tarde. E depois volta a ter chuva de novo entre o final do dia à noite de hoje ou madrugada amanhã de quinta. É a frente fria que daí se organiza e passa. E teremos aí condições de tempo com chuva. Com chuva não, com a melhora do tempo e caindo bem a temperatura a partir da noite de

0: de quinta para sexta. Sexta e fim de semana, tempo bom. Faz frio de manhã e esquenta de tarde, voltando a esfriar à noite. Não duvido que dê alguma geada ali na sexta e sábado, onde não tiver nevoeiro. Da Climatel, Ronaldo Poutinho.
1: Valeu, Ronaldo. Volta com a gente ainda hoje aqui no nosso Bom Dia, atualizando a previsão do tempo.
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1: 6:17 por aqui. Bom Dia Sintonia.
3: Bom dia, Diogo Páscoa, mas é da Silva Sena, Chapadão Figueiredo. Tô aqui tomando chimarrãozinho, escutando a sintonia. Manda um alôzinho pra nós aqui, pro meu esposo Ivo, Palominho, que tá dormindo ainda, para os meus filhos, Janaína, Joel e Clóvis, meu gelo, minha nora e minha neta ali.
1: Valeu, Marizete, alôzão pra toda a família por aí, curtindo o nosso bom dia.
4: Bom dia, Diogo, aqui é o Walter Silveira do Atada Energia. Mandar um abraço pra vocês aí, pro Vilmar e pro Zé. Estamos tomando chimarrão aqui, aguardando nosso amigo Paulinho, que pai ia passar aqui, mas não passou. E se não fosse o Vilmar, o gadinho dele tava encostado nos palantes. Mas o Vilmar, graças a Deus, tá tratando dos bichinhos lá e ele tá contente. Beleza, guri?
1: Tá bom então. Valeu, Walter. Ô, Paulinho, chega por lá pra tomar um chimarrão com os homens lá. Bom dia, Diogo. Osnildo de Souza aqui no Cerro Negro. Abração pra todos lá na Marcenaria, curtindo a programação do nosso Bom Dia. Diz ela aqui que a Mara dorme até em pé. Eu dormi não pode nem ter o LED da TV, diz o Osnildo aqui. Manda alusão pra Mara, pra Fátima, Leleque, pro Pedro, pra toda essa galera lá na Marcenaria, Pata e Madeira lá no Cerro Negro. Já o Adélio diz aqui, ô Diogo, eu durmo de luz acesa com o rádio ligado, viu? Ei, pô, valendo aí, curtindo o nosso bom dia por aqui. Os Monarcas. 6:19. Boa quarta-feira, esse é o nosso bom dia.

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1: Esse é o nosso Bom Dia Sintonia por aqui. Já já informações com Vanessa Montebelero, direto de Rio do Sul, trazendo notícias aqui no nosso Bom Dia, nossa repórter Sintonia. 6h22, Mecânica Weber com a gente, motorista. 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
0: No Bom Dia 6:27.
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0: 6:27. Esse é o nosso Bom Dia. Vamos com informações direto da capital do Alto Vale, Rio do Sul, porque a Defesa Civil de Rio do Sul, em conjunto com a Defesa Civil de Santa Catarina, emitiu boletim de monitoramento alertando aí para a elevação do nível dos rios no município. De acordo com a atualização, o acumulado de chuva registrado nos últimos dias, somado à previsão de novas precipitações para esta quarta-feira, dia 1º, poderá elevar o nível do rio Itajaí a Sul. E a Vanessa Montebeller, repórter da Sintonia direto do Rio do Sul, tem mais informações pra gente. Vanessa, bom dia.
3: Olá, Diogo, bom dia para você, bom dia também para os nossos ouvintes que acompanham a programação da Sintonia na manhã desta quarta-feira. Diogo, a gente vem com informações, com notícias, né? Direto aqui da capital do Alto Vale, porque ontem a Defesa Civil aqui de Rio do Sul emitiu um alerta, né? De que o nível do rio pode chegar a 6,5 metros nesta quinta-feira. Neste momento, o rio está em 5,29 metros, choveu praticamente a noite inteira aqui em Rio do Sul e também, né, nesse início de manhã, a gente está tendo aí chuva. De acordo com a atualização, o acumulado de chuva registrado nos últimos dias, somado à previsão de novas precipitações para hoje e também para amanhã, poderá elevar o nível do rio Itajaí a Sul para aproximadamente 6,5 metros, segundo a Defesa Civil. As equipes seguem monitorando, né, a situação de forma permanente e novos boletins poderão ser divulgados conforme a evolução das condições climáticas e hidrológicas. Nós sabemos, né, que Rio do Sul tem áreas muito baixas aqui na cidade e que o nível do rio, né, o rio, na verdade, ele começa a sair da calha por volta aí dos 6,5 metros. Nós temos aqui a ponte da Ximbica, próxima ao túnel do Fundo Canoas, que já acaba sendo tomada aí pela água, né, com 6,5 metros. Nós temos alguns bairros aqui de Rio do Sul, como Jardim Alexander, nas partes mais baixas. Nós temos também lá a Coab, né, que é ali a conhecida margem esquerda que leva a Lontras, também já com 6,5 metros tem algumas ruas que são tomadas pela água. Então, o momento agora é de atenção, né? Nós devemos ir até a Defesa Civil na manhã de hoje, conversar com o Teodoro, porque a Defesa Civil já está de plantão, né, desde ontem à noite, para poder monitorar de perto, né, a questão da metragem do rio, a questão também dessa precipitação que vem caindo aqui na região. E as barragens, né, tanto a de Taió quanto a de Ituporanga, tiveram as suas comportas fechadas ontem por precaução, né, para que o nível do rio ele dê uma estabilizada, porque ele estava subindo aí muito rápido, cerca de 8, 6 até 10 centímetros por hora. E isso acaba afetando, né, não só Rio do Sul, mas também Rio do Oeste, Taió, Laurentino, Lontras. Então, as barragens tiveram aí as suas comportas fechadas como precaução, como medida, né, de precaução, até porque as barragens estavam bastante vazias, né, elas estavam aí com bastante conseguem, né, armazenar bastante água. Então, a Defesa Civil optou por fechar, então, as comportas tanto de Rio do Sul quanto de Taió. Diogo, a gente vai continuar acompanhando, né, o trabalho da Defesa Civil aqui na cidade de Rio do Sul e também nas cidades vizinhas, e a gente pode voltar aí na nossa programação a qualquer momento, ou você pode acompanhar também no Jornal da Sintonia uma matéria falando sobre esses cuidados, né, e essa atenção da Defesa Civil a partir de agora aqui na cidade de Rio do Sul. Nós vamos trazer detalhes também de uma audiência pública que foi realizada na noite de ontem, mostrando, né, para a comunidade o plano de contingência também aqui da cidade de Rio do Sul, Diogo. Mas a gente pode acionar vocês aí a qualquer momento. Devolvemos para você aí no estúdio.
0: Perfeitamente, o Vanessa Montebeller, nossa representante comercial, nossa repórter, trazendo as informações aí da região de Rio do Sul aqui no Bom Dia.
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2: 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Direto de Brasília, Catherine Reis traz informações que colocam o agronegócio e política na mesma sintonia.
0: 6 horas.

0: 10h32, seguimos com informações nesta manhã de quarta-feira, neste 1º de julho. Catherine Heitz, bom dia.
1: Olá, muito bom dia, Diogo, e também os agroamigos aqui da Rádio Sintonia. Olha, a gente está prevendo aí uma safra de cifras, mas colheita de dúvidas. Isso porque o governo anunciou o plano safra aí 26-27 com um valor recorde, mas o produtor ainda segue esperando respostas para três pontos bem importantes: crédito de verdade, seguro rural forte e cadê a renegociação de dívidas? Porque no papel os números impressionam muito, mas no campo a pergunta é bem outra. Esse dinheiro vai chegar mesmo até quem está precisando? Porque o produtor não planta com discurso, ele planta com crédito acessível, taxa viável, prazo adequado e principalmente segurança para enfrentar o clima. E é aí que começam as dúvidas. As entidades do setor alertam que, apesar do volume, houve uma redução muito importante em linhas equalizadas, com aumento do custo financeiro para parte dos produtores e nenhuma resposta clara para o seguro rural. E o seguro rural não é detalhe. Com o El Niño no radar, o produtor precisa mais do que nunca dessa proteção. Sem seguro, a perda climática vira dívida. E sem renegociação, essa dívida trava acesso ao crédito para a próxima safra. Durante o lançamento do plano safra, o governo prometeu apresentar, nos próximos dias, uma proposta para renegociar aí as dívidas rurais. Mas o setor recebeu a fala com muita cautela. Afinal, o principal projeto sobre o tema já passa 3 anos em discussão no Congresso e ainda não teve uma definição final. O produtor não está pedindo perdão, isso é importante a gente deixar claro. Ele está pedindo principalmente condição para reorganizar os compromissos e continuar produzindo depois de enfrentar seca, enchente, queda de renda, juros altos e aumento dos custos. Outro ponto que preocupa é a nova regra do Conselho Monetário Nacional, que amplia o poder dos bancos na análise de pedidos de prorrogação de crédito rural. Na prática, a decisão pode ficar ainda mais dependente da avaliação da instituição financeira. E o banco foi criado para administrar risco e não para absorver prejuízo. Por isso, o produtor teme ficar ainda mais vulnerável justamente no momento em que mais precisa de fôlego. E eu estive em Chapecó, onde participei do encontro de imprensa com o núcleo cooperativista da ASIC, da Associação Comercial, onde os presidentes das principais cooperativas da região falaram da preocupação com mão de obra, sucessão familiar e a nova escala 6x1, além de tecnologia e competitividade. O presidente da Aurora Coop, Ivor Canton, foi bem direto e falou que a propriedade rural virou uma empresa rural. O produtor administra custos, contrata, investe, assume riscos e, ao mesmo tempo, enfrenta aí a falta de gente para trabalhar. Nos frigoríficos da Aurora, segundo ele, cerca de 20% da mão de obra já vem de outros países. Já o presidente da Cooper Alfa, Romeu Betti, também reforçou que a tecnologia será indispensável, mas que nem tudo pode ser substituído por máquinas. Existem áreas em que a presença humana continua sendo essencial. É isso, a gente continua acompanhando daqui, porque existe uma diferença muito grande entre anunciar de recursos e transformar esses recursos em produção, renda e alimento. Eu fico por aqui, mas amanhã eu volto com mais informações da política de Brasília, que reflete no agronegócio de Santa Catarina.
0: Combinado, Catherine, com a gente nas manhãs aqui do nosso Bom Dia.
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0: 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Deixando você ouvinte muito bem informado nesta manhã de quarta-feira, neste 1º de julho. E ouvindo modão, porque modão é sempre modão.

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0: No Bom Dia, 6:50.
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0: Josué Guerra com a gente, trazendo informações: trânsito, polícia, segurança pública, as ocorrências das últimas horas aí em toda a nossa região. Conta pra gente, Josué. Antes de brigar com o fone, não tá ouvindo nada.
3: Tá escutando.
0: Bom dia, então, mais uma vez, bom dia.
3: Bom dia, bom dia. O fone não é tanto, mas o pior foi o pé da mesa aqui embaixo, que deu uma joelhada aqui. Bem na tramela do joelho ali, rapaz.
0: Por isso que brilhou os olhinhos aí. Tá bom, pode escorrer uma lagriminha, não precisa ficar com vergonha.
3: Não, mas vamos lá, nem tá doendo, nem doeu.
0: Pode dar mais uma chinelada, mãe, não doeu.
3: Eu não me arrisco dizer isso, não. Hoje vamos lá, então, trazendo aí as informações de polícia dessa manhã, os principais destaques, né? Começa aqui trazendo que o governo do estado entregou aí 65 viaturas para a Polícia Civil. Essa ação foi ontem, né? Um investimento de ao todo aí, né? Chegando no último lote agora, um investimento de mais de 10 milhões de reais. E agora foram entregues 65 novas viaturas, né? Vão ser distribuídas aí para delegacias de comarca, DICs, DPCAMs, né? Delegacias municipais também. Vai ser mais pra região lá de Joinville, Itajaí, Balneário Camboriú, Criciúma também, né? No oeste do estado alguma coisa. E também, junto ao governo, informou aí a criação da Delegacia de Repressão e Lavagem de Dinheiro e Recuperação de Ativos, ou seja, vai ter agora um setor especializado para trabalhar só nessa situação de lavagem de dinheiro e recuperação de ativos, né? Inclusive, o objetivo era ser autofinanciada, né? Parte dos recursos apreendidos nas ações, financiar também a parte tecnologia. Então, mais ações aí da Polícia Civil. Por outro lado, o Ministério Público entrou com uma ação contra o governo do estado, informando que aqui na comarca de Presidente Getúlio tem que ter mais mão de obra, tem que ter mais policiais trabalhando, né? Inclusive, a medida visa regularizar o atendimento e dar celeridade às investigações que atendem também os municípios de Dona Ema, Vitor Meirelles e Vitimar Sum. De acordo com as informações aqui, a promotora Ana Paula Rodrigues Steinbach, o problema se agravou a ponto de as delegacias citadas aqui permanecerem fechadas.

E sem expediente durante boa parte do período por falta de servidores. Por isso, agora a ação requer que o Poder Judiciário determine ao Estado o envio e a lotação de, no mínimo, 6 policiais civis para a comarca no prazo de 30 dias. 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Ô Diogo, uma mulher foi presa em flagrante por racismo. Isso mesmo, ainda existem situações assim, né? Uma mulher de 51 anos foi presa ontem à noite, já era por volta das 8 da noite, quando a polícia foi até um hospital no centro de Benedito Novo, lá. A vítima, ela chamou a polícia, ela disse que ela foi chamada lá, porque ela é responsável por setores, e ela foi chamada para intervir numa discussão que estava acontecendo em uma sala. Lá naquela sala, a filha de uma paciente, ela estava lá destratando uma equipe de enfermagem. Ela tava, já começou destratando a equipe de enfermagem. Aí a mulher responsável pela equipe de enfermagem chegou lá para tentar apaziguar os ânimos. Aí a mulher, agressora de forma desrespeitosa, expressamente ela disse que não conversava com pessoas negras e que não dividiria uma sala com uma pessoa negra. Ao ser questionada pelos policiais militares, a acusada aqui de proferir essas palavras, ela disse, não, de fato, eu não gosto de pessoas negras. Ela expressou isso para os policiais e disse que não precisava manter contato com pessoas negras. Inclusive, uma testemunha presenciou a ocorrência e confirmou integralmente a guarnição esses fatos. Diante disso, os policiais deram voz de prisão pelo crime de racismo na lei 7.716 de 1989. O detalhe ainda, quando ela foi ser presa, ela ainda ofereceu resistência no trabalho dos policiais. Ela precisou ser algemada, conduzida então dessa forma até a delegacia para os procedimentos cabíveis nessa situação lastimável, lamentável então.
Também tivemos um acidente na SC-114, por volta

0: das 18 horas de ontem, envolvendo aí um veículo em Taió. Segundo os bombeiros, a vítima estava dentro de um Toyota Corolla, consciente, orientada, mas estava presa às ferragens, né? Ela estava com dores na coluna cervical e também relatava aos bombeiros dores na perna esquerda. Os socorristas fizeram a extração e fizeram o encaminhamento ao Hospital e Maternidade Dona Lizete para melhor avaliação médica, né? Depois, a equipe dos bombeiros também fez a limpeza do local, já que teve derramamento de óleo na pista, e com essa chuva, a gente sabe que fica mais perigoso ainda, né? Então, esse acidente, essa jovem, essa mulher, ficou com ferimentos aí, encarcerada nesse veículo. E nós tivemos dois acidentes lá na 470, ali pertinho, no acesso, na verdade, no trevo de acesso ao Polo Têxtil, no bairro Topava, né? Primeiro foi um acidente gravíssimo entre uma moto, uma Ninja 650 e um Fiat Uno, né? Inclusive a Ninja bateu na lateral do veículo Fiat Uno e quase partiu o Fiat Uno ao meio, né? E inclusive devido à gravidade, o condutor da moto foi projetado para dentro do carro, ficando com as pernas sobre o motorista no banco dianteiro. Ele foi resgatado inconsciente e com politraumatismo. O condutor do Fiat Uno, um jovem de 22 anos, ele também estava encarcerado, né, ali no veículo. Ele teve suspeita de fratura no ombro, no braço direito, nos arcos costais e suspeita de lesão na coluna. Os dois foram imobilizados, levados até o Hospital Regional em Rio do Sul. E o outro acidente no mesmo local, foi duas horas depois, envolveu um Renault Duster, né? Um idoso de 77 anos, ele saiu do carro por conta própria, né? Tava com dores no peito e no braço. Um outro Renault Duster prata, um motorista 66 anos também estava fora do veículo, com dores também. E o outro veículo foi um Ford Fiesta preto, o condutor não se feriu, né? A polícia esteve no local, os bombeiros também, para o encaminhamento desse idoso para o hospital e os demais avaliados no local e liberados. Chama atenção aí os acidentes, né? E a gente traz o alerta também no rádio, né? Chuva, sabe que o asfalto fica mais escorregadio, mais atenção, pode ter pontos aí que tem água empoçada, tem mais perigo também. Então, sai 5 minutos antes de casa, dá aquela aliviadinha no pé para chegar em segurança onde você precisa chegar. Diogo, são algumas das informações de polícia, então, nessa manhã.
1: Tá aí Josué Guerra com a gente, trazendo as notícias de polícia, trânsito, segurança pública. Volta ainda hoje com a gente aqui no Bom Dia, no nosso Café com o João.

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0: Vem com o nosso bom dia às 7:06.
3: Eu tô chegando.

0: Aí os novos garotos aqui no nosso Bom Dia, o Bailezito lambendo espoleta. 7:09 agora, 7:09, bom dia.
1: Bom dia, Diogo, Alvonei Brito Barragens. Eu queria mandar um alô pros meus pais, o seu Valdemar Bertido Brito e a dona Ivani Silva Brito, que hoje estão completando 54 anos de uma pura união, 54 anos de casado. Um abraço pro meu pai, um abraço pra minha mãe, eu amo eles muito, viu?
0: Valeu, Alvonei, parabéns aí pro papai e pra mamãe, 54 anos de casados, felicidades. Alô, Roberto, bom dia pro Roberto lá do Goiabal, lá em Otacílio Costa, tá mandando alusão pra todos curtindo a programação da sintonia, pra esposa aí, pra todos da rádio, valeu, Roberto. O marido do Goiabal, aquele abraço, bom dia.
2: Bom dia, é dona Maria, viu, do Renô. Eu queria mandar uma música pro meu neto Kaique de Oliveira Cipriano, Davi Júnior e Ana Sofia. E uma música para minha sobrinha que é de aniversário hoje, a Gaziele Abreu Souza. Faz uma música bem boa para ela.
0: Então tá bom, dona Marli.
2: 35 anos.
0: 35 aninhos de vida hoje. Saúde pra ela. Aquele abraço, carinho todo especial. Bom dia.
3: Dia, Diogo. Aqui é o Alter Cipriani da Florestal. Vamos que vamos. Bom dia. Aqui choveu a noite toda. Bastante chuva no Chapadão do Lajeado. Bom dia.
0: Bom dia, abraço, Altaíra. Bom dia também aqui pro seu Ivo Irineu Câmara, mandou um recadão aqui, é utilidade pública, tem um cavalo solto na estrada aí, seu Ivo.
4: Bom dia, é Ivo Irineu Câmara, rua Minas Gerais, esquina minha aqui da casa com Castelo Branco, tem um cavalo, os cavalos da foto que eu lhe mandei ali, acabei de mandar para vocês, é justamente um cavalo que apareceu, talvez que necessitasse divulgar devido a alguém que vá sentir falta desse animal.
0: Já estamos fazendo então, um abraço pro seu Ivo, tá aí ligadaço com a gente, pra você que mora aí, né? Na vizinhança aí da rua Minas Gerais, aí com a Castelo Branco, que no bairro Boa Vista, né? Há uma espiadinha que tem um cavalo solto na estrada por lá. Abraço pro seu Ivo, mandou um recadão pra gente aqui no Bom Dia.
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1: Líder de audiência na região da Cebola, 7:14. 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
1: No Bom Dia 7:15.
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1: Você está convidado para participar também, Jeanzinho, se você estiver de folga, é claro, né?
3: Ah, tá bom, vai depender de você, Diogo Maciel.
1: É mesmo, é? Então tá bom. Bom dia.
3: Bom dia, bom dia a todos que estão em sintonia com a gente, trazendo os destaques, Diogo Maciel, lá do nosso portal de notícias, o Sintonia, perdão, .fm.br. Lá você fica muito bem informado com as principais notícias aqui da nossa região. Olha, o município de Vidal Ramos instalou lixeiras no interior e orienta moradores sobre coleta de lixo. A administração pede que moradores sigam o cronograma de recolhimento e descartem resíduos de forma correta nas comunidades do interior. Cooperativismo ajuda a plantar novas oportunidades no campo. Investir sem garantias de retorno é o maior desafio do campo e o cooperativismo de crédito ajuda nesse quesito. Também legalização ajuda famílias rurais do Alto Vale a agregar valor aos produtos do campo. A Epagre, Sebrae, Senar, Amavem e outros parceiros auxiliam famílias rurais na adequação de agroindústrias, alimentos e também turismo rural. Curso de voluntários da Defesa Civil inicia com 100 participantes na UDESC Alto Vale. A capacitação em Ibirama reúne moradores da região e busca preparar voluntários para a prevenção e resposta a desastres. Música inédita vai retratar a peregrinação pelo caminho do louvor. Interpretada pelo cantor católico Lucas Montaglia, canção terá clipe gravado em pontos do roteiro religioso que passa por várias cidades aqui da região. E no quadro de colunistas, a neuropsicopedagoga Andrea Jasper fala sobre o combustível do cérebro, sono, rotina e o impacto na aprendizagem. Tudo isso e muito mais, Diogo Maciel, você confere acessando o nosso portal de notícias, o sintonia.fm.br, e também o nosso Instagram de notícias, o @sintonia.notícias. Siga e fica bem informado.
1: Tá aí o Jean Carlos com a gente, fazendo parte do nosso timaço do jornalismo Sintonia, trazendo as informações da programação aqui no nosso Giro de Notícias. Já por aqui tem Ronaldo Coutinho e a previsão do tempo.
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1: 7:22 aqui no nosso Bom Dia. 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
1: No nosso bom dia, vou trazer música nova do Xeloquedo por aqui. Mas antes, deixa eu mandar um grande abraço aqui para Eronildo José de Oliveira. Abraço, meu querido Eronildo. Traz informações do esporte pra gente aqui na programação da Sintonia. É nosso comunicador, nosso narrador esportivo. E hoje, dia 1º de julho, Eronildo de Oliveira completa 41 anos de Rádio Sintonia. Eita, nós, carinhosamente conhecido e chamado aqui, né, pela galera do rádio, o nosso querido Negão. Parabéns aí pro Negão que tá de aniversário de rádio hoje, não é de vida, né? Hoje é aniversário de rádio aí. Se bem que já é uma vida também, né? 41 anos de história, 41 anos de sintonia. Parabéns aí pro nosso querido Eronildo José de Oliveira. Esse cara aqui não tem tempo ruim pra ele, viu? Não tem tempo ruim pro Eron. Aonde ele chega aqui, ele já contagia todo mundo, tem sempre uma brincadeira, tem um sorriso, coloca todo mundo pra cima, né? Então é aquele cara diferenciado e tem um coração gigante que é muito maior do que ele. O Eronildo, a gente fala Negão, acha que ele é grandão, uns 2 metros de altura, né? É 1,5 metros, mais ou menos por ali, viu? Parabéns, Eronildo de Oliveira, 41 anos de sintonia. E essa música aqui também combina muito contigo, viu, Herói? Combina muito contigo. Fica muita gente por aqui que eu conheço também.
2: Marculino. Só um pouquinho, deixa eu ver.
1: Xeloquedo, velho, é a nova do Xeloquedo. Sozinho não. Vou ver se a minha mulher vai deixar. Ou se a minha mulher vai deixar pra ver se eu quero ir. Ei, Xeloquedo, no bom dia.
3: Vamos pro churrasco hoje.

0: Xeloquedo véio. Tá aí a nova do Cristiano Ferreira, o Xeloquedo. Sozinho não. É desse jeito, né? E não tem, não adianta. 7:27, já previsão do tempo do nosso bom dia.
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0: 7:32 aqui no nosso Bom Dia. Ronaldo Coutinho retornando à nossa programação, atualizando a previsão do tempo por aqui. Previsão aí para esta quarta-feira, para os próximos dias aqui na nossa região da Cebola também. Alô, Ronaldo, bom dia.
7: Bom dia. É, o tempo segue com chuva, alguma trovada, período de melhora, já pode ter dado bons volumes de chuva. É bom o pessoal ficar de olho no nível do rio, uma parte dessa chuva caiu fora da área de represa e a temperatura segue amena. Deve dar uma subida hoje porque o tempo pode melhorar ali no final da manhã ou à tarde e depois volta a ter chuva de novo entre o final do dia à noite de hoje ou madrugada amanhã de quinta. É a frente fria que daí se organiza e passa. E teremos aí condições de tempo com a melhora do tempo e caindo bem a temperatura a partir da noite de quinta para sexta. Sexta e fim de semana, tempo bom. Faz frio de manhã e esquenta de tarde, voltando a esfriar à noite. Não duvido que dê alguma geada ali na sexta e sábado, onde não tiver nevoeiro. da Climatel, Ronaldo Coutinho.
0: É aí o nosso homem do tempo, Ronaldo Coutinho, previsão atualizada também lá no portal de notícias. 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

0: 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Tá em vídeo também o Ronaldo Coutinho lá no Facebook da Sintonia, atualizando aí a previsão do tempo.
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0: 7:34 aqui no nosso Bom Dia, agora 7:34. Tem um povaredo mandando um recadão aqui, mandando um alusão especial para o Heronildo de Oliveira. Nosso querido Herô completando 41 anos de sintonia hoje. A sintonia que agora é dia 13 de julho, né? É, daqui a 2 semanas completa 45 anos de história. E desses 45 anos, 41 anos o Heronildo já tá por aqui, viu? Eita, nós! Alô, Evandro Wagner, como é que tá o tio Evandro? Lá no Girassol, lá no Mercado Wagner, não deixa queimar nada por aí, Evandro. Não deixa queimar nada aí, homem do céu. Bom dia, sintonia.
3: Bom dia, Diogo. Meu nome é Graziela Ferreira, moro em Serra dos Alves, Agrolândia.
0: Abraço pra você, Graziela, lá na Serra dos Alves, tá lá curtindo a programação do nosso Bom Dia por aqui. A Regina Micossaite Batista, do Braço Perimbó, tá mandando feliz aniversário pra Nora. A Beatriz Mora, também pra irmã dela, a Bianca Mora. A Beatriz e a Bianca estão de aniversário hoje. Felicidades pra elas, bom dia.
4: Bom dia, Diogo Maciel. É aqui o Zernito de Baracatinga, em Buia.
0: Fala, Zernito.
4: Diogo, gostaria que você mandasse aquela música Menina Não Corte Seus Cabelos. Queria oferecer pra minha esposa Eli, certo? E também um alusão é pra todo o pessoal de Baracatinga, em Buia, principalmente Wilson Cardoso.
0: Tá certo? Falado, tá certo. Valeu, Zerito. Abraço, povarido lá de Bracatinga, lá em Buia, curtindo o Bom Dia com a gente. Recadão aqui da Adilene Props Reif. Adilene do Rio Antinhos, em Petrolândia, tá mandando parabéns aí pro esposo, o Clóvis Reif. O Clóvis que está de aniversário hoje. Clóvis, felicidades pra você, aquele abraço. Alô, seu Sebastião, no bairro Santo Antônio, em Tuporanga, tomando seu chimarrão por aí. Tá mandando parabéns pro Heronildo pelos 41 anos de sintonia. Parabéns, guerreiro. Bom dia, Diogo. A Rosélia Listenfels aqui do Rio Antinhas manda parabéns pra Mana, pra Nilva de Rohinkhaus. A Nilva tá de aniversário hoje também. Felicidades pra ela. O Edemir Luktenberg, lá do braço esquerdo do Rio Novo, tá mandando alusão pro Heronildo aí pelos seus 41 anos de sintonia.
5: Bom dia, sou a Dilson Kister. Escutei ali que nosso amigão Heronildo de Oliveira tá de aniversário aí da Rádio Sintonia, né?
0: É, isso aí.
5: Vou mandar os parabéns pra ele e dizer que sou muito fã dele. Valeu, Heronildo. Um abração e tudo de bom pra ti. E desde que eu me lembro como pessoa, eu já conheço o Heronildo e isso aí é um cara, gente, muito bacana, muito legal esse Heronildo. Valeu, guri.
0: Isso é verdade, Edilson. Ô, gurizinho, gente boa, Heronildo. Bom dia, Diogo. Ao Sionei Brito, manda um alusão pro pai e pra mãe pelos 54 anos de casados hoje. Alusão aqui pra dona Ivani Brito e pro seu Valdemar Brito, lá da Barragem Sul. Seu Valdemar, dona Ivani, aquele abraço pra vocês. 54 anos de casados hoje? Que felicidade, hein? Alusão de toda a família. 7:38, Zezé e Luciano.

0: E os 44 minutos aqui no nosso Bom Dia, tá na hora do nosso Café com João.
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0: 7:44 aqui no nosso Bom Dia, na manhã desta quarta-feira, dia 1º de julho. O dia em que o nosso querido Eronildo de Oliveira completa 41 anos de sintonia e o Sicoob Alto Vale completa 38 anos de história. Josué Eger, é com você o nosso café.
4: Muito bem, momento histórico, né? Pro Sicoob e também pro Eronildo de Oliveira, que tá aí à frente, a voz do esporte aqui da Rádio Sintonia. Parabéns ao grande Eronildo de Oliveira, então, né? 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Muito bem mencionou, 38 anos Sicoob Alto Vale. Hoje nós estamos aqui com os gerentes das agências aqui de Ituporanga. São duas agências, dois pontos de atendimento aqui na capital da cebola, o Stefano Roncalho e também a Débora Varmlin Hang, para conversar um pouco conosco dessa história bonita. O Stefano, acredito que já é mais de 30 anos também, fazendo parte da história do Sicoob. E o Sicoob aí vindo como cooperativa, com raízes fortes aqui em todo o Alto Vale de Itajaí, momento também de comemoração. Stefano, uma história bonita no Sicoob construído por aqui. Bom dia.
5: Bom dia, Josué, bom dia, ouvintes da Rádio Sintonia. Isso mesmo, hoje com alegria, né? Para os cooperados, para o Alto Vale, o Sicoob Alto Vale comemora 38 anos. Em 1º de julho de 1988, 24 agricultores visionários, 24 agricultores visionários, fundaram o Sicoob Alto Vale. Começou a cooperativa lá pequenininha, o objetivo era buscar um crédito rural, que não tinha essa facilidade na época. E hoje, chegamos depois, em 38 anos, com mais de 60 mil associados. Um crescimento que vem da credibilidade, um crescimento que vem da honestidade, no trabalho do dia a dia, do nosso presidente, de todos os presidentes que passaram, sempre aqui da região. A gente sempre tem que dizer, o Sicoob é do Alto Vale. Hoje o nosso presidente, seu Pedro Lox, é aqui de Salete. Os nossos diretores, o Eduardo, José Boatê, o Cleiton de Salete, a Miriam de Rio do Sul, nosso vice-presidente aqui de agronômica. O Sicoob é do Alto Vale. Então é o dia de comemorar esse 30

0: 8 anos aí no Alto Vale inteiro, falando hoje, nós estamos presentes em 24 municípios. Temos 30 agências, mais de 60 mil cooperados, temos 422 colaboradores. A gente fala com essa alegria, eu e a Débora, que estamos aqui presentes, né? Agradecemos a sintonia sempre com essa abertura, pelo tempo que a gente está, e a gente comemora junto porque a gente cresceu, está crescendo junto com a credibilidade dessa cooperativa, né? O Sicoob é a primeira cooperativa do Alto Vale.
1: É importante também estar inserido na comunidade, Débora, e um dos papéis fundamentais também da cooperativa é trazer ações sociais, trazer investimentos também aqui no próprio Alto Vale de Itajaí, e inclusive o Sicoob traz aí um grande ganho social também, para os associados, podemos assim dizer. Um bom dia.
2: Bom dia, Josué. Bom dia, ouvintes da Rádio Sintonia. Então, Josué, é isso mesmo, tá? Quando a gente fala de ganho social, é o que muitos associados acabam nem sabendo, os benefícios que a cooperativa consegue estar trazendo para nossa região, pro Alto Vale mesmo. Então, assim, passando um pouquinho dos números, né, baseado assim no ano de 2025. Só de juros economizados no Alto Vale foram mais de 122 milhões, né? Se a gente colocar junto as tarifas de manutenção de conta ou demais tarifas que os associados acabam tendo de custo, foram economizados mais de 36 milhões. Com consórcio, mais de 17 mil economizado com tarifas administrativas. Na captação remunerada, que é as nossas aplicações financeiras, o nosso associado ganhou mais de 22 mil de rentabilidade mantendo as aplicações conosco. Né? Se formos falar de adquirência, que são as nossas CIPAG, as nossas maquininhas, foram mais de 2 milhões de taxas economizadas e também em cartão mais de 600 mil economizado. Isso dali somados dá mais de 184 mil. E quando a gente fala dessa economia, a gente ainda não está se referindo às sobras da cooperativa, tá, Josué? Então, todos os anos, a cooperativa, ela faz uma distribuição de lucros, né? Junto com essa distribuição de lucros, nós também temos o juro ao capital, que é pago lá no último dia do ano. Então, os valores do ano passado, só de distribuição, foram mais de 15 milhões e 7 milhões que foram feitos de juro ao capital no último dia do ano. Então, somados com toda a economia, mais esse ganho das sobras que foi dividido para os nossos associados, passam de 207 milhões.
1: É a arrecadação de alguns municípios aqui da nossa região da Cebola, que são municípios menores, estão nessa faixa de arrecadação por ano, né? E o Sicoob consegue. E também, né, Débora, transformando isso aqui para a sociedade em si, né? Porque são pessoas daqui, né? Não é uma empresa lá de fora, que são grandes investidores que tem essa distribuição. É fomentando também o Alto Vale, né?
2: É isso mesmo, é o nosso público, é a nossa região, então é um dinheiro investido aqui no Alto Vale, né? Se formos analisar esse ganho, isso é um acúmulo, né? Então, se a gente for analisar um número de 5 anos, assim, só para vocês terem uma diferença, uma noção do crescimento, são mais de 791 milhões economizados. Então, é um investimento que faz toda a diferença na nossa região e a gente está justamente fazendo jus ao nosso propósito, né? De estar conectado com as pessoas e fazer todo esse desenvolvimento social e da nossa comunidade.
1: Pois é. O Stefano, falar em desenvolvimento social, também tem essa responsabilidade social do Sicoob Alto Vale em ações também, ou seja, há essa movimentação financeira, mas também tem esse objetivo do Sicoob também de colaborar. Tem sido possível não só trazer ações de benefício para o associado, mas para a comunidade em si também foi possível executar ações de benefício ao longo desses anos?
0: Com certeza, no último ano nós temos o FIS, que é o Fundo de Investimento Social, 1% do resultado do 1% do resultado do Sicoob Alto Vale é repassado para entidades, né? Nós tivemos no último ano 333 mil investidos na comunidade. Foram 54 entidades contempladas em 23 municípios. Esse ano vai chegar perto quase de R$500 mil. Esses 500 mil já temos 140 projetos, né, que agora está sendo analisado por uma comissão, e isso volta para a sociedade. Além, né, conforme a Débora repassou, O cooperado paga menos juros, o cooperado não paga manutenção de conta. Eu vejo que a única cooperativa que não cobra manutenção de conta é o Sicoobi Alto Vale. Isso volta tudo para a economia e volta para o Alto Vale. Além disso, o Sicoobi ainda faz o FIS, que é o Fundo de Investimento Social, para contemplar essas entidades aí. Já tivemos aqui o Abrigo Mão Amiga, já tivemos os escoteiros, colégio, a paz da região, hospitais. Então, o Sicoobi

0: pensa muito nisso a cada ano.
1: E sem contar também na colaboração, digamos assim, na formação de pessoas, porque o Sicoob tem uma ação muito importante, que eu julgo muito importante, que é também estar nas escolas falando sobre educação financeira. É algo que, de repente, o valor físico ele não é apresentado nesse momento, mas o valor para a sociedade ele também é muito importante, né, Stefano?
0: Isso mesmo. A gente teve no último ano aí mais de 10 mil pessoas, né? Levado essa educação financeira, super importante, né? Isso para nós serve. Começamos lá nas escolas, já não tem idades, né? Como economizar? Como não gastar mais do que ganha? E a cooperativa faz isso com muito orgulho e fizemos aí em todas essas nossas 30 agências nesses municípios pelo Alto Vale.
1: É o Sicoob Alto Vale comemorando aí 38 anos de atuação aqui no Alto Vale de Itajaí, né? Os municípios aqui são 30 agências nos 24 municípios que são abrangidos então pelo Sicoob. Ô Débora, e nós temos evento hoje à noite especial também, inclusive tivemos ações ao longo do tempo. Eu tava observando aqui, tem gente aqui da nossa região contemplado também com ações, e quem sabe ainda pode ter mais contemplado. Conta um pouquinho pra gente, então.
2: Então, hoje não só o aniversário da cooperativa tão especial, mas a gente vem com várias outras, né? Com várias outras informações, com várias outras comemorações, né? Todas as agências vão estar preparando um cafezinho muito especial para os nossos associados. Então, já vou aproveitar aqui, né, antes de divulgar e te responder, fazer um convite muito especial para os nossos associados estarem vindo nas agências, tomar um cafezinho conosco, desde as 9 horas da manhã até as 4 horas da tarde, preparado com muito carinho. E agradecer a cada associado, a cada pessoa que esteve conosco nesse período e toda essa construção, todo esse zelo, todo esse crescimento da cooperativa, ele só existe por causa de vocês, associados. Então, é para vocês que a cooperativa existe, né? E é por vocês que a cooperativa existe. E respondendo a tua pergunta, hoje é uma noite muito especial, onde nós vamos fazer então a divulgação do grande ganhador do BID, o veículo zero quilômetro, que vai ser divulgado, né, oficialmente hoje à noite. Estamos todos na curiosidade ainda de saber. E essa campanha da parceria premiada, ela já está acontecendo há um ano, onde o associado ia fazendo a utilização dos produtos da cooperativa, mantinha seu cadastro atualizado e automaticamente já ia ganhando cupons para estar participando desses sorteios. Só que nós já tivemos alguns contemplados, né, Josué? Então, nós tivemos o primeiro ganhador da TV de 65 polegadas, que foi o Nilcione Mor, lá de Petrolândia, né? O segundo contemplado do iPhone 15 foi o Antônio César Vesselock, do Rio do Oeste. E a scooter elétrica foi entregue para Marciele Demache, de Taió. Então, hoje vai ser a parte final da nossa última entrega da parceria premiada.
1: Pode ser Diogo Maciel, pode ser Josué Eger, pode ser. Você que é cooperado, já fica na expectativa. Amanhã a gente vai trazer também aqui as informações, já hoje à noite também, quem foi o contemplado ou a contemplada, então. Stefano, um prazer recebê-los aqui. O espaço é curto, mas é sempre bom falar de ações que deram certo, que dão certo. Obrigado por ter vindo até a Sintonia. A Sintonia faz parte também dessa história, essa parceria especial com vocês, e que vem muitos e muitos anos ainda de sucesso e de fato fazer a diferença aí na comunidade de Tuporanga. Parabéns ao Sicoob.
0: Eu e a Débora que agradecemos aqui de Tuporanga, mas a gente repassa isso a todos os nossos gerentes nessas 30 agências pelo Alto Vale, né? Só temos a agradecer a vocês, e somos a Sintonia Cooperada do Sicoob Alto Vale, e nós temos há 24 anos, né? Essa ligação com vocês aqui, né? Divulgando o Sicoob a cada dia, a gente só tem a agradecer vocês, né? Então, mais uma vez, a gente sabe que sempre está aberto para nós aqui. E mais uma vez, reforçar o que a Débora falou, esperamos vocês cooperados, e não que nem, você que não é cooperado também, participe, né? Durante o dia todo, às 9 horas da manhã até às 16 horas, nessas 30 agências pelo Alto Vale. Venha fazer uma visita, venha tomar um café conosco lá, comer um bolo na comemoração desses 38 anos do Sicoob Alto Vale.
1: Muito bem, obrigado o Stefano Roncalho e também a Débora Varmlin Hank, que são os gerentes das agências aqui de Ituporanga do Sicoob, conversando conosco hoje dessa importante comemoração. Diogo Maciel, na edição especial de hoje do nosso Café com João.
3: Esse é o nosso café no Bom Dia 7:58.

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1: É, deve ser a chuva que tá devagar as coisas aqui, viu? 7:58 aqui no nosso Bom Dia para falar do Deonas Esportes. Fala, Dionísio, bom dia.
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1: De bola. Isso aí, meu querido. E o Eronildo, o Dionísio. Parabéns pro Eronildo, 41 anos de história hoje. É, Débora e Stefano, bora aí que o seu Pedro tá aguardando, que eu sei que às 8:10 tem tem live com o presidente, né? É. Agradecer toda a nossa audiência, desejar a todos aí uma ótima quarta-feira, um maravilhoso, abençoado mês de julho, que tá só começando. Adriano Coelho vem por aí também. Hoje também tem comemoração, aniversário, dona de casa, ô, dona de casa, aniversário do Mini Preço lá no bairro Vila Nova, e Adriano Coelho vai estar lá no nosso estúdio móvel Sintonia participando aí, né? Comemorando o aniversário do Mini Preço, desejando a todos aí uma ótima quarta-feira, amanhã a partir das 5:00, tem mais os bons dias, sintonia por aqui.

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3: Estamos chegando.
1: Adriano Coelho.
3: É nóis. Bom dia. Ô, Júlio, você também chegou? Mês de julho. Hoje, quarta-feira, dia 1º. Manhã de alegria, felicidade, de boa música e de informação no rádio. Está no ar o Manhã da 94. Bom dia para toda a equipe Sintonia. Bom trabalho, todos apostos, preparados para esta manhã de Sintonia FM de Manhã da 94. Bom trabalho, então. Bom dia para você, ouvinte, também ligado ou ligada aqui no interior, na cidade, nos bairros, no trabalho, no descanso. Para quem no carro nos dá uma carona, na internet, no aplicativo nos acompanha. Para você, ouvinte, ligado ou ligado aqui, em qualquer lugar desse mundão, onde quer que você esteja, tá com a gente. Com carinho, é pra você.
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3: Bom dia.
4: Bom dia.
3: Boa quarta-feira. Vamos juntos fazer desta quarta muito especial. Daqui a pouquinho, atualizando de tudo, viu? Previsão do tempo, notícias da polícia, os destaques dos portais, já já no rádio. Bora começar com Fernando e Sorocaba, 8:02.

Bom dia da sintonia pra você, uma ótima manhã de quarta-feira. Gente, nós estamos com o tempo carrancudo mais uma vez, viu? Seguindo a perspectiva aí do que nos informou já na semana passada Ronaldo Coutinho. Dia de tempestade, dia mais uma vez de chuva. Esta quarta, né? Possivelmente para aí, né? Próximo ao meio-dia, volta mais no final do dia novamente. É, a quarta-feira, quinta, até sexta ainda deve ter chuva, melhorando um pouquinho no final de semana. Mas, segundo Ronaldo aí, as temperaturas, né, deve subir um pouquinho, pois o tempo pode melhorar no final da manhã e início da tarde. Mas depois volta a chover entre o final do dia e a madrugada de quinta-feira, segundo Ronaldo Coutinho. Nós estamos com 16 graus, a máxima hoje pode chegar a 22 graus, tá bom? Previsão do tempo sempre com o Ronaldo Coutinho aqui no rádio. 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

0: 94 graus. 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
1: Bom dia para você da União Agrícola em Bela Vista e Ituporanga, que convida nesse final de semana, ou a partir de hoje, começa a padaria lá da festa do Bom Pastor, no Bom Pastor em Ituporanga, Centro de Educação Bom Pastor. Gente, tem bolo, pão, cuca, doce Santa Fé e no sábado um delicioso filé com acompanhamentos, reforçando aqui o compromisso das pessoas ajudarem entidades para o bem de toda a comunidade escolar. Convite de toda a equipe da União Agrícola para o Festibom do Bom Pastor, você também está convidado.
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1: Muito bom.

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1: Atualizando as informações lá no portal de notícias da Sintonia FM Rio do Sul. Pode chegar a 6,5 metros. Defesa Civil fecha barragens em Ituporanga e Taió. É o principal destaque e alerta no sintonia.fm.br. Na imprensa estadual, NSC, mega operação contra o PCC cumpre 300 mandados em Santa Catarina e mais 5 estados. No Globo.com, 8.100 pessoas morreram no Rio de Janeiro em ações policiais desde 2019, diz estudo. Também manchete no R7, operação da Polícia Federal contra desvio de verbas mira aliados do líder do PL na Câmara. É manchete hoje do R7. 8:15, daqui a pouquinho os destaques policiais também no rádio.
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1: Uma boa quarta-feira, tá carrancudinha, viu? Mas ainda até meio-dia deve mudar esse tempo, segundo Ronaldo Coutinho já nos passou a informação. Vai lá com Maiara e Maraísa, 8:15.

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1: 8:18.
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3: Muito bem, antes de trazer a canção aqui e já as manchetes policiais, só um recadinho que tem um cavalo solto na rua Minas Gerais, esquina com a Castelo Branco, né? O pessoal mandou inclusive a foto deste cavalo que tá por ali, né? Cavalo com pelagem escura, tá bem próximo à residência inclusive, né? Pelagem escura com rabo e algumas manchas brancas, tá bom? É um cavalo lá na rua Minas Gerais. Já, notícias, as manchetes policiais no rádio. Agora, Furacão da Vaneira e Rainha, musical.

0: Eu sou mais eu, Rainha Musical e Furacão da Vaneira.
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0: Será notícia nesta manhã, Josué Eger, bom dia.
2: Bom dia a você, Adriana, a todos que estão conosco em sintonia. O Ministério Público entra em ação contra o Estado e pede aumento de efetivo da Polícia Civil em município aqui da região do Alto Vale do Itajaí. 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
2: 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Daqui a pouco vou falar nos fatos policiais. Mulher é presa em flagrante por racismo contra profissional da saúde em hospital. Também é destaque. Jovem fica preso às ferragens após capotamento de carro na S-614. E ó, dois acidentes no mesmo local na BR-470, hein? 2 horas de diferença. O segundo envolveu 3 veículos. Foi um engavetamento sem tanta gravidade. Já o primeiro, motociclista quase parte Fiat Uno ao meio em colisão na BR-470, gravíssima, gravíssima, gravíssima a situação do motociclista e também do motorista desse Fiat Uno, Adriano.
0: Tudo em detalhes, 10 para as 9 na edição de hoje dos Fatos Policiais.

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0: 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Josué, passo para você os fatos policiais ao vivo e após os fatos policiais você passa para o Adriano Mai, que assumiu os trabalhos também aqui no estúdio, porque eu tenho estúdio móvel Sintonia nesta manhã. Bem-vindo mais uma vez, bom trabalho pra vocês.
1: Pra gente então, valeu, obrigado Adriano Coelho, então até mais. O Adriano Mai tá chegando por aqui e a gente vem com o recadão de Clínica Doutor Carlos Felipe.
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1: Valeu, Léo. Recado dado. Vamos com notícias e informações no seu rádio, né? O governo de Santa Catarina entregou ontem 65 novas viaturas para a Polícia Civil do Estado, né? Vai atingir aí municípios mais populosos, né? Como aí as cidades de Joinville e outras cidades lá daquela região, né? Itajaí, Balneário Camboriú, algumas do Oeste Catarinense também vão ser divididos aí para os municípios. E além disso, foi inaugurado ontem a Delegacia de Repressão à Lavagem de Dinheiro e Recuperação de Ativos. Vai trabalhar aí principalmente nessa linha, né? Para combater a lavagem de dinheiro e a recuperação de ativos aqui em Santa Catarina. Era aguardado desde 2018 essa inauguração, né? Por outro lado, o Ministério Público de Santa Catarina entrou com uma ação contra o Estado para aumentar o efetivo da Polícia Civil na comarca de Presidente Getúlio. Isso porque, segundo a denúncia oferecida aqui pela promotora de justiça Ana Paula Rodrigues Steinbach, o problema se agravou a ponto de delegacias como Vitor Marçum, Dona Ema e Vitor Meirelles permanecerem fechadas e sem expediente durante boa parte do período por falta de servidores. Ou seja, o veículo é importante, ele traz mais condições de trabalho, mais tecnologia, mas é preciso pessoas, né? E agora, o Poder Judiciário pede que seja determinado ao Estado o envio e a lotação de no mínimo 6 policiais civis para a comarca de Presidente Getúlio nos próximos 30 dias. É claro que, inclusive, prevê a aplicação de multa diária e outras sanções caso o descumprimento. A ação tramita aí ainda na justiça. Uma mulher foi presa em flagrante por racismo contra profissionais de saúde em hospital. Essa situação chama atenção porque uma extrema gravidade nessa ocorrência ontem, perto das 8 da noite, em Benedito Novo, uma mulher de 51 anos, ela foi presa dentro de uma unidade hospitalar lá do município, né? De acordo com o relatório da Polícia Militar, a guarnição ela foi acionada primeiro por uma denúncia, né? Para intervir em uma situação de desordem no hospital e lá os policiais conversaram com a vítima. Ela é responsável por um setor lá do hospital. Ela disse que foi chamada para mediar um conflito que estava acontecendo. A filha de uma paciente estava exaltada, inclusive destratando a equipe de enfermagem de plantão, né? Então, a mulher que é responsável chegou no local para tentar dialogar e acalmar os ânimos. Quando a profissional, ela passou a ser alvo direto de agressões, né? A mulher aí, a suspeita de 51 anos, ela passou a desferir insultos racistas, declarando abertamente que não conversava com pessoas negras e que se recusava entrar ou permanecer em qualquer lugar aí com uma pessoa negra. Ao abordarem a acusada para ouvir a versão dela dos fatos, os policiais foram surpreendidos pela postura da mulher, porque ela não mostrava arrependimento e ela, inclusive, reafirmava as ofensas que foram expressas aí diante da guarnição mesmo, dizendo que não gostava de pessoas negras e que por convicção pessoal não tinha obrigação de manter contato com, ela botava aqui, esse grupo, né? Inclusive uma pessoa estava no local e serve como testemunha. Diante dessa situação, né? A mulher foi presa, de acordo com a lei 7.716 de 1989, que tipifica os crimes resultantes de preconceito de raça ou de cor, né? Inclusive, ainda no momento que ela recebeu voz de prisão, ela reagiu de forma agressiva, ofereceu resistência física de ser presa, por isso foi necessário até o uso de algemas para levar essa mulher até a delegacia. Agora vai ser instaurado um procedimento policial e início dos trâmites cabíveis nessa situação flagrante de racismo dentro de um hospital. Vou falar de acidentes aqui na região do Alto Vale de Itajaí. 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
0: Muito bem, trazendo informações aqui, uma jovem ficou ferida, presa às ferragens após o capotamento de um Corolla. Essa situação foi na S-614 em Taió ontem, já por volta das 18 horas, né? Os bombeiros encontraram a mulher dentro do Corolla, ela estava consciente, mas estava presa às ferragens, estava com dores na coluna cervical e na perna esquerda. Ela foi levada até o hospital e maternidade Dona Lizete para melhor avaliação médica. E nós tivemos 2 acidentes no mesmo local ontem lá em Rio do Sul, né? O primeiro aí é por volta do 12:10 e o segundo por volta das 14:10. Né? Esse segundo foi com mais danos materiais, apresentou inclusive lentidão no trânsito ontem à tarde lá. Esses 2 acidentes foram no acesso ao polo têxtil ali em Rio do Sul, no bairro Itopava Central, na 470, né? No segundo acidente, 2 veículos, uma Duster, outra Duster e um Ford Fiesta preto. O condutor de um dos veículos aqui, um senhor de 77 anos, estava aí com algumas dores no peito, no braço, e foi levado ao hospital regional lá para a melhor avaliação médica, né? Esse foi o segundo acidente. Possivelmente alguém deu uma distraída lá, vendo aqui foi o acidente hoje de agora há pouco e acabou tendo essa colisão traseira, né? Esse engavetamento. O primeiro acidente

0: esse sim foi gravíssimo. Inclusive, a moto quase partiu um Fiat Uno ao meio. Isso mesmo. A colisão foi lateral, né? É transversal lateral, ocorreu ali no acesso ao Polo Têxtil em Rio do Sul. O carro tombou e parou de lado às margens da rodovia. É um cenário aí complexo para as equipes trabalharem, porque quando chegar no local é dois ocupantes no carro? Não. O piloto da moto acabou sendo projetado para dentro do carro, ficou em cima do motorista do carro. E todo amassado o carro, uma situação realmente lastimável, né? É o condutor da moto, um jovem de 21 anos, pilotava uma Kawasaki Ninja 650 cilindradas e bateu nesse veículo, né? Inclusive foram necessárias ferramentas elétricas para fazer o desencarceramento devido à gravidade também do quadro. A equipe do SAMU teve presente, a equipe do hospital, atendimento médico aí também, né? Depois de ser retirado, o jovem foi levado até o Hospital Regional Alto Vale com politraumatismos. Ele estava com bastante ferimento mesmo, estava inconsciente o condutor dessa motocicleta, né? Ele ficou ali sobre as pernas do motorista, no banco dianteiro. O motorista do Fiat Uno, um jovem também, 22 anos de idade, ele também estava encarcerado ali, né? Na estrutura do veículo. Ele estava consciente, orientado, mas estava com suspeita de fratura no ombro, no braço direito, nos arcos costais, ou seja, nas costelas, né? E ainda suspeita de lesão na coluna. Inclusive foi preciso cortar a parte da lataria do automóvel para retirar a vítima com segurança, né? Após ser retirado das ferragens, ser imobilizado, ele também foi levado ao Hospital Regional Alto Vale por uma ambulância dos bombeiros, né? Situação que chamou a atenção, tá lá no site da Sintonia, você pode ver inclusive a imagem. Eu até disse hoje de manhã, né? Porque era um Fiat Uno, que é um tanque de guerra, né? Porque fosse qualquer veículo aí, teria sido partido ao meio nesse acidente gravíssimo ontem de manhã, então, lá na BR-470. Adriano, Mai, são as informações de polícia. Dentro do Jornal da Sintonia tem atualizações e amanhã também. Só quero trazer aqui uma atualização, Mai. Barragens, né, aqui do Alto Vale do Itajaí, continuam aí com as comportas fechadas, né? A barragem do Poranga com as 5 comportas fechadas, a barragem lá de Taió com as 7 comportas fechadas também, e a de José Boatê, uma fechada e uma aberta, né? Então, barragem sua aqui de Poranga, chegando a 12,50, 12,50 metros, 2,85% de ocupação. A água tá chegando lá embaixo na boca do canal extravasor lá embaixo, né? Então, para o pessoal ter a noção, não tem ainda nem formado o lago, apenas 2,85% de utilização do espaço por lá. Mas a você, aos ouvintes, um grande abraço e até a próxima.
1: Até a próxima então, Josué, tá aí fatos policiais, 9h11.
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1: Na sintonia agora são 9h16. 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
1: 9h18. 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
3: 9:20. Cravil, Ailton, tem recado pra você. Bom dia.
4: Alô, bom dia.

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0: 9:24.
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3: Bom dia, Adriano e amigos do Manhã da 94. A meditação de hoje tem como título Antes do Apito. Antes de uma partida decisiva, surgem palpites, ansiedade e muitas perguntas vêm. Quem vencerá? Assim está sendo durante os jogos da Copa do Mundo, especialmente nos jogos do Brasil. Quem vencerá? Jesus não promete que o nosso time vencerá, mas oferece uma vitória muito maior. Na cruz, Cristo venceu o pecado e a morte para nos dar perdão, salvação e vida eterna. Por isso, no futebol, podemos torcer com alegria, respeitar o adversário e comemorar a vitória ou aceitar a derrota. A competição termina, mas o amor de Deus Pai, do Filho e do Espírito Santo permanece para sempre. Jesus, acalma o meu coração e ensina-me a viver cada momento com fé, alegria e respeito. Amém. Tenham todos um bom dia e fiquem com Deus.
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0: Na sintonia 9:26, daqui a pouco tem Estúdio Móvel, sintonia na manhã desta quarta-feira, 1º de julho. Temperatura marcando 16 graus.

0: Tá aí, balada sertaneja, Michel Teló.
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0: Estúdio Móvel Sintonia, na manhã de quarta-feira. Voltamos! 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Com ele, Adriano Coelho.
3: Muito bem. Tava ouvindo aqui, inclusive, da Lucélia, da Sueli, do seu Adelmo. O Luiz tá aqui também, nosso querido Luiz Carlos veio trazer aqui um abraço também, um presente pro seu Adelmo. Tá com o bonezinho da Sintonia. Gostei. Ficou chique no último. 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
1: 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Aguarde, tá bom, Luiz? Alô, meu querido Adriano Maitá, contigo, mas já eu volto aqui pra Vila Nova pro Mini Preço. Até já.
3: Até já, Adriano, na sintonia agora são 10 horas e 37 minutos. 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Agora 10 horas e 39 minutos. César Menotti Fabiano.

0: Barretos, a Nashville, tá aí o César Menotti, Fabiano, faltando 18 para as 11.
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3: Aqui na Sintonia agora, faltando 15 minutos para as 11 horas da manhã. 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

0: 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Faltando 9 minutos para as 11 horas. 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Voltamos. Adriano Coelho.
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1: E a Prefeitura de Rio do Sul está instalando lixeiras em diferentes pontos das comunidades rurais para organizar o descarte de resíduos e facilitar a coleta de lixo no interior do município. Segundo a administração municipal, a instalação será feita de forma gradual e, com o passar do tempo, todas as comunidades deverão ser contempladas. A Prefeitura reforça que o cronograma de recolhimento é divulgado no início de cada mês. Os moradores devem acompanhar as datas e depositar o lixo somente no período correto, seja nas lixeiras instaladas ou nos pontos por onde o caminhão passa. A orientação é que os resíduos sejam colocados um dia antes da data prevista para a coleta. A medida facilita o trabalho da equipe responsável e evita que o lixo fique acumulado por vários dias. A administração também orienta que o lixo seja descartado de forma adequada, sempre em sacos resistentes e bem fechados.
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3: Agora Repórter da Economia, retornando, Jean Carlos.
4: Retornando com o Repórter da Economia. 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
3: Valeu, Jean, na Sintonia, 11:03, hora do cardápio. 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
1: Somos mais que os 11 horas e 5 minutos, Cravil. 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
0: 11:08. 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
1: Estúdio Móvel Sintonia, voltamos ao vivo, Vila Nova Ituporanga, mini preço Adriano Coelho. Na sua Sintonia FM são 11:11. Você ligado em 94.7, acompanhando o Estúdio Móvel, direto do bairro Vila Nova. 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Já retornamos aí, trazendo mais uma participação do Adriano Coelho, ao vivaço aí na Sintonia. Enquanto isso, enquanto aguardamos aí o contato, vamos com o repórter da economia. Jean Carlos retorna, tá contigo.
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2: 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Deixa com vocês na sintonia e calma que tem mais repórter da economia chegando por aqui também.
1: 11:13. Bom dia, você acompanhando a sintonia em toda a nossa região na internet, ouvindo a 94.7. Voltamos. Vamos tentar o contato novamente com ele, Adriano Coelho, Mini Preço Vila Nova, tá contigo?
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1: 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Mas já a gente volta com o seu Adelmo. O seu Adelmo, ele tá policiando a gente, ele tá de zóio, né?
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1: É, seu Adelmo, até já, Mai.
2: Até já, Adriano. 11:19, tchê,

0: Então faz barulho!
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2: 11:22.
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0: 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Com você, Adriano.
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0: Tem que aproveitar. Como é que é o nome da esposa, seu Adelmo?
1: Marta.
0: A Marta tá lá também. Ela também fica no dia a dia aqui junto. A família toda aqui presente, né? Você, a esposa e as duas filhas que ajudam no mercado. Mas no dia a dia vocês estão aqui.
1: É, a gente sempre tá aqui, eu e a Marta. Eu abro o mercado e fecho o mercado de noite. E a dona Marta sempre lá no escritório para atender alguma coisa que precisa fazer lá. E as duas meninas, então, são os nossos esteios que estão tocando hoje.
0: E que, né? Bom que estão aí para ajudar, né?
1: Então, é muito. Olha, a gente só tem a agradecer a elas, a família toda, né? Sempre dão apoio, né? E agradecer os nossos funcionários aí da padaria, do açougue, de todos, né? Do corredor, dos expositores e tudo assim, né?
0: O senhor gera praticamente diretamente 50 empregos aqui. É muita gente, uma soma para nosso comércio, para nossa Ituporanga, inclusive, o que é louvável também. Parabéns pro senhor, viu? Não, vou voltar ainda a conversar, temos mais para conversar nessa manhã. Eu vou devolver pro senhor, vamos continuar o nosso cafezinho, tá especial. O senhor tem açúcar aí? Não, né? Vamos cuidar disso aí, vamos cuidar, sem açúcar. Isso, uma benção. Grande seu Adelmo. Alô, meu querido Adriano Ai, tá contigo, mas já eu volto que tem mais ainda um dedinho de prosa com seu Adelmo e equipe aqui do Mini Preço na Vila Nova. Até já.
2: Até já, Adriano. 11:32, Estúdio Móvel Sintonia. Agora chegando manchetes do jornal desta quarta-feira.
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2: As manchetes do Jornal da Sintonia. Aqui no estúdio, com você, Jean Carlos. Bom dia.
4: Bom dia para você, Adriano Mai. Bom dia a todos que estão em sintonia com a gente. Daqui a pouco no jornal vamos destacar que um projeto de lei prevê multa para fumageiras que rebaixarem a classe do tabaco. Também creche da Santa Teresa pode receber piso térmico em Aurora. Câmara de Bom Retiro debate sobre pontes, estradas e homenagens em sessão ordinária. O município de Atalanta busca recursos antes do prazo eleitoral. Pronto socorro deve ser procurado apenas em casos de urgência e emergência, alerta médico. Rio do Sul monitora nível do rio e avalia abertura de abrigos. Vamos trazer as últimas atualizações envolvendo aí as chuvas que atingem principalmente a região do Alto Vale do Itajaí nas últimas horas. Também tem as informações de esporte, a cotação agrícola, a previsão do tempo e no Ronda Policial, mulher é presa por racismo contra profissional de saúde, colisão grave projeta motociclista para dentro de carro na BR-470 e foragida por tráfico de drogas na região de Ituporanga é presa na capital. Tudo isso e muito mais em detalhes a partir do meio-dia ao vivo no seu Jornal da Sintonia.
2: Tá certo então, Jean Carlos, com as principais manchetes de hoje do Jornal da Sintonia.
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2: Traia véia, zoião de mel, às 11:35, bom dia!

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0: 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Na Sintonia FM, trazendo na programação 94.7, quem tá retornando agora com o repórter da economia é o Jean Carlos.
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4: E retornamos com o repórter da economia e Adriano, ouvintes, vamos falar agora sobre produtos aí pra você, dona de casa, pra você aí que de repente tá passando aquele sufoco também agora, né? 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
1: Valeu, Jean. 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
1: Faltando 18 minutos para o meio-dia e apoio também Supermercado Mini Preço, para onde voltamos com o Estúdio Móvel Sintonia.
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1: Para fechar a programação do Estúdio Móvel, direto do Mercado Mini Preço Vila Nova, tá contigo, Adriano Coelho.
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0: Olha, eu vou dar um dedinho de prosa com ele. Eu não posso ir embora sem dar tchau pro seu Adelmo. Seu Adelmo, tudo de bom pro senhor? Obrigado pela companhia, pelo cafezão. Tomei um café, olha, tava especial, viu? Muita saúde pro senhor. Aí, que continue sendo esse amigo da comunidade, esse empresário, né? Que faz a nossa cidade ganhar com um comércio tão especial que o senhor tem aqui, viu? Parabéns.
2: Muito obrigado à Rádio Sintonia aí pela força que tá dando para nós aí. E obrigado, Adriano, aí, que Deus o abençoe também com muita saúde.
0: Para nós.
2: E quero agradecer, assim, o povo em geral, todos, né? E agradecer os meus funcionários, que todos são importantes.
0: É um time massa, o senhor tem uma equipe aí fantástica, viu?
2: É verdade, é um time grande aí. E agradecer a Deus aí pela saúde que tá me dando, que para eu seguir em frente. E Deus nos abençoe com saúde, né? O mais nós demos um jeito.
0: Vamos trabalhando para conquistar o que a gente precisa.
2: Tá, bem isso aí.
0: Um abraço. Breve eu volto aqui para nós falar das remodelações aqui da fachada do mercado e tudo mais. Não vou contar muito mais pros ouvintes aí, mas agora quem quer conhecer de perto, vem para cá sempre. É tudo bom, senhor? Bom trabalho aí, boas vendas.
2: Obrigado igualmente para você, tudo de bom, né?
0: Valeu. Esse é o seu Adelmo, gente boa. Seu Adelmo Lemos. Tudo bem aí? Já fez a compra? 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
0: tudo
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0: Aí, coisa boa. Valeu, meu querido Kaique Renata, obrigado pelos trabalhos também, obrigado a toda a equipe do seu Adelmo Lemco. 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Ô, meu querido Adriano Maia, um abraço, uma boa quarta-feira. Amanhã a gente volta aí pro rádio a partir das 8 da manhã. 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
4: Valeu, Adriano. 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Quem ganhou almoço no Santa, no domingo, dia 5 de julho, e ainda ganhou acesso à Cruz Panorâmica. Júnior José Tenfen foi o sorteado na manhã aqui desta quarta do programa Manhã da 94. Ganhou almoço e também acesso à Cruz Panorâmica no Santa. E lembrando que o nome vai estar na recepção do Santa Gastronomia, tá bom? Ir direto então no domingo no Santa, vai estar seu nome lá na recepção. Na sintonia, faltando 10 minutos para o meio-dia.

Henrique e Juliano, traumatizei. Faltando 8 minutos para o meio-dia. Alô, Isolde Bogo, desejando aí os parabéns, né, pro nosso companheiro aqui da Rádio Sintonia, grande Eronildo de Oliveira, 41 anos de sintonia. É mais de 4 décadas de trabalho aqui na Rádio Sintonia. Parabéns aí pro grande Eronildo de Oliveira, nosso companheiro aqui da Sintonia. Demos uma folguinha pra ele, tá lá em casa descansando ou tá preparando almoço, Eron? Um abraço pra você. Valeu, Isolde. Gisele Marin, Alto Garrafão, em Buia, pro amigo Eronildo José de Oliveira. Atendendo também, um alusão pro pai Eric, pra Marlise, né? Que estão na peleia, em Tuporanga, Aline, especialmente para os pais Eric e Marlise. Enilda Bauer, música para Rosalina Alves, para o sobrinho Júnior Verlis, de aniversário hoje. Parabéns também pro Herô, 41 anos de rádio. Para você, Adriano Mai. Obrigado, Enilda. Nilson Sebold, Indaiá Petrolândia. Os sobrinhos Salésio Vaz e Regina Clemente, para tia Elci Vaz, de aniversário hoje. Alôzão também, um feliz aniversário para o Vinícius de Lima, do sobrinho Rafael e da sobrinha Charles. E também da esposa, Ana Karine. Parabéns para você, Vinícius. A Cláudia Santos, bairro Santo Antônio, especialmente para amiga Bruna Martins, da Bela Vista, de aniversário hoje, parabéns. Alô, Altair Cipriani, Florestal, Chapadão do Lajeado, especialmente pro amigo, né, o Clóvis. De Rio Antinhas, o Clóvis está de aniversário hoje também, parabéns. Alô, Arno Alain, grande abraço. A Paulinha também acompanhando a programação, especialmente para o patrão, o Joselino Pereira. Tendo por aqui também a Fátima Pereira, Vista Alegre, em Buia, oferecendo para neta Legionária Pereira, de Vista Alegre, completando 24 anos hoje. Parabéns. Bom dia, Sintonia. Bom dia, Adriano. Especialmente uma alusão aqui para a irmã, a Rosalina Constantino, de aniversário hoje. É o recado da nossa ouvinte, a Bernadette Constantino. Atendendo também a dona Marli Abreu, do Rio Novo, acompanhando especialmente para a sobrinha Graziele Abreu de Souza, está de nível hoje também, parabéns Graziele. Alusão por aqui da Marileia Creus, Demoras Alfredo Wagner, um alusão aí para os filhos, Matheus e Matias, pro marido Mauro, para todos que estão na escuta, Alcionei Brito, também ligado na programação, música para mãe, pelos seus 54 anos. E pro pai, né? 54 anos de casados hoje, parabéns.

Ivani e Valdemar, Barragem Sul. Arlindo Iraci Bittner, para Clóvis Reif, de aniversário hoje. Amarildo, especialmente para toda a galera aí, ajudando a festa de São Pedro, em Ribeirão dos Ovos. Obrigado pela audiência. Os padrinhos Cláudio e Rose Ram, Rio Batalha. Para as afiliadas gêmeas, a Bianca e a Beatriz Morsch, de aniversário hoje. A Miriam Chimis Raimundo, também na companhia do programa. Obrigado aí pela audiência. Obrigado aí pela participação também aqui no programa Manhã da 94. Simbora então, curtindo a saideira com Lucas e Luan, Pondera, João Bosco e Vinícius. E na sequência tem informação no rádio, tem Jornal da Sintonia. Agora faltando 4 minutos para o meio-dia. Um forte abraço para você. Até a próxima.

0: 10% de audiência.
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3: Olá, muito boa tarde para você, pontualmente meio-dia.
4: Boa tarde, temperatura em Ituporanga na casa dos 18 graus.
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3: A edição de hoje é uma produção do Departamento de Jornalismo da Rádio Sintonia.
4: Nos trabalhos técnicos e apresentação, Jean Carlos
3: e Berta Tizen.
4: Hoje é quarta-feira, 1º de julho de 2026, e você confere agora as manchetes do Jornal da Sintonia.
3: Projeto prevê multa para fumageiras que rebaixarem classe do tabaco.
4: Mega operação cumpre 320 ordens judiciais contra a facção com atuação em Santa Catarina.
3: Creche da Santa Teresa pode receber piso térmico em Aurora.
4: Projeto de novo viaduto na BR-470 em Rio do Sul entra na fase final.
3: Câmara de Bom Retiro debate sobre postes, estradas e homenagens em sessão ordinária.
4: Atalanta busca recursos antes do prazo eleitoral.
3: Cooperativismo transforma relação financeira em desenvolvimento para Embuia.
4: Pronto-socorro deve ser procurado apenas em casos de urgência e emergência, alerta médico.
3: Rio do Sul monitora nível do rio e avalia a abertura de abrigos.
4: Semáforos de Ituporanga operam de forma intermitente por causa de obras.
3: Você acompanha ainda as informações de esporte, a cotação agrícola e a previsão do tempo.
4: Já no Ronda Policial.
3: Mulher é presa por racismo contra profissional da saúde.
4: Colisão grave projeta motociclista para dentro de carro na BR-470.
3: E ainda, foragida por tráfico de drogas na região de Ituporanga, é presa em Florianópolis.
4: Essas e outras notícias a partir de agora.
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5: Na Semana da Televisão, a Acaerte reuniu os representantes de todos os poderes do estado para apresentar a DTV+, a tecnologia de última geração da televisão. O presidente da Acaerte, Mário Neves, recepcionou os líderes.
6: Rio e São Paulo já são realidade, Brasília é realidade. 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
5: O governador Jorginho Melo participou do evento.
7: O próprio governo, a gente vai poder passar informação para a sociedade em áreas determinadas. Ó, vamos ter a campanha de vacinação em tal região. Ó, vai chover mais em tal região.
5: O consumidor é o maior beneficiado, segundo o presidente do Tribunal de Justiça, desembargador Rubem Schultz.
8: Eu, como consumidor, vou acabar tendo a possibilidade de selecionar os programas que mais me interessam, com as propagandas que mais me afetam. Então, o consumidor é que está sendo privilegiado com essa situação.
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3: Meio-dia, 4 minutos.
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4: O deputado federal Rafael Pezente, do MDB, protocolou na Câmara dos Deputados o projeto de lei 2676 de 2026, que prevê fiscalização mais rigorosa na classificação das folhas de fumo.
3: A proposta determina que a classificação feita pelas empresas seja acompanhada por fiscais federais do Ministério da Agricultura.
4: O objetivo é garantir uma avaliação imparcial, aumentar a transparência no processo de venda do tabaco e evitar prejuízos aos produtores rurais.
3: Segundo o deputado, embora a classificação do tabaco já seja regulamentada por norma do Ministério da Agricultura, atualmente não há fiscalização sistemática nem penalidades específicas para o descumprimento das regras.
4: O projeto combate práticas como rebaixamento da classe do fumo sem justificativa técnica, classificação em desacordo com os padrões oficiais e o chamado recheio, quando folhas de qualidade inferior são misturadas ao fardo para alterar a classificação do produto.
3: Pela proposta em

0: empresas que rebaixarem indevidamente a classe do tabaco poderão receber advertência e, em caso de reincidência, multa de 10 a 50 mil reais por fardo.
1: O agricultor prejudicado também deverá receber indenização de valor igual ao da multa aplicada à empresa.
0: O texto ainda prevê punição para o produtor que tentar fraudar a classificação do produto.
1: O projeto inicia agora a tramitação pelas comissões temáticas da Câmara dos Deputados.
0: Caso seja aprovado e vire lei, o Ministério da Agricultura terá prazo de 90 dias para regulamentar os procedimentos de fiscalização e acompanhamento das classificações.
1: A fumicultura tem forte importância econômica no sul do Brasil. Santa Catarina é o segundo maior produtor nacional de tabaco, com cerca de 50 mil famílias envolvidas na atividade em 188 municípios.
0: E o Senado aprovou ontem o projeto de lei que autoriza a comercialização, posse e aquisição dos chamados spray de pimenta, com substância capaz de conter agressores temporariamente.
1: Pelo texto que segue para a sanção presidencial, a autorização será concedida automaticamente às mulheres com mais de 18 anos. No caso de adolescente com idade entre 16 e 18 anos, a permissão será condicionada à anuência do responsável.
0: Da Rádio Senado, Alexandre Campos traz os detalhes.
2: As ações de enfrentamento à violência de gênero ganharão mais um reforço. É que o Senado aprovou o projeto da Câmara dos Deputados que autoriza a comercialização, posse e aquisição de aerossol de extratos vegetais para fins de defesa pessoal da mulher. Os chamados sprays de pimenta espalham substância capaz de conter temporariamente o agressor e possibilitar a proteção da usuária. Pelo texto, a autorização será concedida automaticamente às mulheres com mais de 18 anos e será condicionada à anuência do responsável no caso de adolescente com idade entre 16 e 18 anos. Um regulamento deverá definir as especificações técnicas, os limites de capacidade da embalagem, a concentração da substância e os padrões de segurança do conteúdo, sendo que os recipientes com mais de 50 mililitros serão de uso exclusivo de forças de segurança. Relator do projeto, o senador Laércio Oliveira, do PP de Sergipe, lembrou que, além de fortalecer as políticas públicas de enfrentamento à violência contra as mulheres, o texto vai padronizar nacionalmente as regras, uma vez que Rio de Janeiro e Santa Catarina já contam com leis estaduais.
3: Essas práticas de feminicídio que a gente tem ouvido todos os dias nos deixam atônitos e muito preocupados, e a gente precisa criar mecanismos de segurança, de proteção da própria mulher. O parlamento está atento e vigilante para oferecer as condições para que elas tenham a proteção que merecem.
2: Pelo texto, o aerossol de extratos vegetais será de uso individual e intransferível e não poderá conter substâncias letais. A sua aquisição será feita mediante comprovação de idade mínima e autorização no caso de menor, e apresentação de documento oficial com foto e de comprovante de residência. Também será exigida declaração de inexistência de condenação criminal por crime doloso cometido com violência ou grave ameaça. O projeto, que segue para a sanção presidencial, ainda cria o Programa Nacional de Capacitação em Defesa Pessoal e Uso de Instrumentos de Menor Potencial Ofensivo para mulheres, com aulas sobre o manuseio e uso do spray de pimenta, os limites legais da legítima defesa e violência doméstica. Da Rádio Senado, Alexandre Campos.
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0: E o dólar comercial fechou a manhã de hoje em alta e está cotado neste momento para compra e venda em R$5,21.
1: Já o euro está cotado agora para compra e venda em R$5,94.
0: E a poupança com vencimento hoje tem rendimento de 0,67%.
1: Meio-dia e 9.
4: As notícias do estado catarinense.
0: E o GAECO do Ministério Público de Santa Catarina deflagrou na manhã de hoje, dia 1º de julho, a Operação Coluna Sul.
1: A ação é considerada a maior da história da Força Tarefa em Santa Catarina e tem como foco investigar a atuação de uma facção criminosa em 6 estados brasileiros.
0: Ao todo, são cumpridas 320 ordens judiciais expedidas pela Vara Estadual de Organizações Criminosas de Santa Catarina.
1: Entre as medidas estão 151 mandados de prisão temporária e 169 mandados de busca e apreensão.
0: A operação ocorre em Santa Catarina, Rio Grande do Sul, Paraná, São Paulo, Mato Grosso do Sul e Minas Gerais.
1: Segundo o MPSC, a investigação apura suspeitas de organização criminosa, tráfico de drogas, associação para o tráfico, homicídios e porte ilegal de armas de fogo.
0: Em Santa Catarina, a ação mobiliza 103 em

0: integrantes do GAECO e cerca de 552 agentes de segurança pública, com apoio de 198 viaturas e 2 helicópteros.
1: Foram instaladas 5 bases operacionais no estado, em Florianópolis, Joinville, Lages, Chapecó e São Miguel do Oeste.
0: A Operação Coluna Sul é um desdobramento da Operação Meserate e busca atingir a capacidade de articulação da facção investigada dentro e fora do sistema prisional.
1: No Paraná, durante o cumprimento das ordens judiciais, agentes foram alvos de disparos. Houve confronto e um suspeito morreu. Os materiais apreendidos serão encaminhados à Polícia Científica de Santa Catarina para a perícia.
0: A investigação tramita em sigilo e novas informações poderão ser divulgadas quando houver publicidade dos autos.
1: Profissionais do SAMU em Santa Catarina foram alvo de 568 ligações de importunação entre janeiro e junho deste ano. O levantamento foi divulgado pelo serviço nesta semana.
0: E olha só, as chamadas incluem trotes, ameaças, xingamentos e situações de assédio contra atendentes.
1: Segundo o SAMU, esse tipo de ligação prejudica o fluxo de atendimento e pode gerar angústia e nervosismo nos profissionais que atuam nas centrais.
0: Em casos de importunação, a orientação é que o trabalhador encerre o contato e registre a ocorrência no sistema.
1: O órgão também alerta que, dependendo do conteúdo, a ligação pode configurar crime.
0: A Grande Florianópolis concentra o maior número de registro, com 385 chamadas, o que representa 68% dos casos.
1: O Vale do Itajaí aparece em seguida, com 88 ocorrências, cerca de 15% do total.
0: Apesar da redução nos registros entre 2024 e 2025, o SAMU afirma que o problema segue sendo um desafio para as equipes.
1: E para tentar reduzir os casos, o serviço desenvolve ações em escolas para orientar crianças e adolescentes sobre o uso correto do telefone 192.
0: O SAMU reforça que o número deve ser acionado apenas em situações de urgência e emergência, como acidentes graves, dificuldade respiratória, suspeita de infarto ou AVC e também a perda de consciência.
1: O Senai aqui de Santa Catarina alcança R$1 bilhão em projetos de inovação para a indústria.
0: E essa marca histórica reúne mais de 340 projetos voltados à tecnologia, produtividade e competitividade industrial.
1: Confira com Carol Denardi.
2: Os institutos Senai de Inovação e Tecnologia de Santa Catarina chegaram à marca histórica de mais de R$1 bilhão em carteiras de projetos desenvolvidos em parceria com a indústria desde 2014. Ao todo, foram mais de 340 projetos em áreas como inteligência artificial, robótica avançada, transformação digital e transição energética. Segundo o diretor regional do Senai, Fabrício Pereira, o resultado consolida Santa Catarina como referência nacional em inovação aplicada.
3: E aonde nós buscamos conectar indústria, ciência aplicada, tecnologia e diferentes fontes de fomento para que no final do dia nós pudéssemos gerar competitividade real para a indústria brasileira. Então aqui, mais do que volume financeiro, esse marco ele representa a capacidade do Senai de Santa Catarina de transformar desafios industriais complexos em soluções tecnológicas aplicadas, né? E esse marco mostra que Santa Catarina se consolidou como uma referência nacional em inovação aplicada.
2: Entre os projetos de destaque está um robô de pintura industrial,
3: que é um projeto iniciado em 2018 em parceria com a Petrobras. Foi o primeiro projeto com um contrato de licenciamento de tecnologia do Senai em âmbito nacional. Esse projeto ele tem uma fonte de financiamento da Agência Nacional do Petróleo, a ANP, e ele é totalmente voltado à automação de processos industriais e redução de exposição humana a risco, bem como aumento de produtividade. Para vocês terem uma ideia, esse robô, ele utiliza hoje 3 pessoas e ele tem uma produtividade, por exemplo, de um casco de navio, ele consegue pintar 300 metros quadrados durante uma hora com a utilização desse robô. Comparativamente, se fizéssemos o mesmo exercício, nós teríamos que utilizar 13 pessoas e pintaríamos 20 metros quadrados por dia. Então, estamos falando de 20 metros quadrados por dia em relação a 300 metros quadrados por hora. Então, uma produtividade acentuadamente acima, além de reduzir a exposição de pessoas a um risco, reduz o impacto

0: ambiental e também estabelece um novo padrão de qualidade nesse processo.
1: Conforme o Senai, a carteira bilionária de projetos reforça a confiança da indústria catarinense no desenvolvimento de soluções tecnológicas voltadas à competitividade, sustentabilidade e inovação. De Florianópolis, da Rede de Notícias ACAERT, Carol Denardi.
2: A vara da família da comarca de Jaraguá do Sul reconheceu judicialmente a adoção de um homem de 30 anos por uma mulher de 59 anos.
3: A decisão transformou em vínculo jurídico uma relação que, segundo o processo, já era vivida como maternidade e filiação no cotidiano.
2: Com a sentença, o registro civil será alterado para que a adotante passe a constar oficialmente como mãe, no lugar da genitora biológica já falecida.
3: Os vínculos paternos e os respectivos parentescos foram preservados.
2: De acordo com os autos, os dois se conheceram em Londres em 2018 e passaram a conviver de forma próxima.
3: A mulher acolheu o homem como filho e passou a prestar apoio afetivo, emocional e material.
2: Durante a avaliação psicológica, o adotando relatou ter perdido a mãe ainda na infância e crescido sem referências parentais estáveis.
3: O laudo apontou que ele passou a integrar plenamente o núcleo familiar da adotante com apoio do esposo e das filhas dela.
2: A justiça entendeu que a relação ultrapassa os limites de amizade ou convivência afetuosa entre adultos e demonstra uma verdadeira relação de parentalidade.
3: Na decisão, a magistrada afirmou que há elementos concretos de reconhecimento recíproco dos papéis familiares. O processo tramita em segredo de justiça.
2: Vamos a um intervalo comercial e já já você acompanha aqui no Jornal da Sintonia.
3: Cooperativismo transforma a relação financeira em desenvolvimento para Embuia.
2: Pronto-socorro deve ser procurado apenas em casos de urgência e emergência, alerta médico.
3: Rio do Sul monitora nível do rio e avalia abertura de abrigos.
2: Semáforos de Ituporanga operam de forma intermitente por causa de obras.
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3: Meio-dia, 18 minutos.
4: O destaque agora é Ituporanga e as cidades do Alto Vale.
3: A Câmara e a Prefeitura de Aurora devem dividir os custos para instalar piso térmico na creche da Santa Teresa. A indicação foi apresentada pelo presidente da Câmara de Vereadores, Fabiano Pereira, após pedidos dos pais.
2: A medida busca atender salas usadas por crianças do berçário, maternal 1, pré 1 e pré 2. Segundo o vereador, o frio e a umidade motivaram a solicitação.
3: Confira os detalhes com Vanessa Montebeller.
6: O presidente da Câmara de Vereadores de Aurora, Fabiano Pereira, apresentou uma indicação para a colocação de piso térmico na creche da Santa Teresa. O pedido foi feito por causa do frio e da umidade registrados nos últimos dias. Segundo o vereador, crianças ficam no chão durante atividades e pais relataram preocupação com problemas de saúde. Fabiano afirmou que foi feito um acordo entre Câmara e Prefeitura e devem dividir os custos da instalação.
7: Chegamos nesse acordo, o berçário, o maternal 1, pré 1 e pré 2. E lá as crianças estão ficando gripadas e dá dó, eles no chão, brincam. Daí eu decidi vamos fazer um orçamento e vamos ver quando dá. Daí a Câmara vai pagar metade e a Prefeitura vai pagar metade. E decidimos aqui agora na Câmara dos Vereadores, eu e ele, conversamos aqui, fiz essa indicação através dos pais, muitos pedidos, né? Que as crianças estão gripadas nesse inverno e muito frio, né? Até rigoroso esse inverno. E daí úmido também, muita chuva. E quem é pai vê o filho sofrendo assim não vai trabalhar contente, né? Não vai trabalhar tranquilo.
6: Durante a sessão, o vereador também comentou o pedido de um campinho para a comunidade de Santa Teresa. A área prevista não poderá ser usada por causa de questões ambientais.
7: Nós temos que achar de qualquer jeito um terreno, né? Porque é onde a gente ia fazer lá a reserva legal.

0: mesmo, é do loteamento, não teve como fazer. E se fazer, a prefeitura leva a multa, né? Daí decidimos achar algum terreno ali. Se alguém saber, alguém pode entrar em contato com nós aqui, que nós vamos ter que fazer um campinho lá, porque já aconteceu acidentes e várias coisas ali. E as crianças, final de semana, eles querem correr, querem se divertir. E caso isso, senão você tem que levar para outro loteamento. Daí eu não quero levar para outro loteamento. Tem pessoas, pais, que vão, Fabiano, faz o meu loteamento, faz aqui nós mesmo. E eu quero fazer lá na Santa Teresa, porque lá tem um fluxo de criança brincando. É incrível.
1: Com informações da Câmara de Aurora para Sintonia, repórter Vanessa Montiel.
2: A elaboração dos projetos de engenharia para o novo viaduto da BR-470 em Rio do Sul está na fase final e deve ser concluída em agosto, segundo o DENIT.
3: A obra será realizada na altura do quilômetro 138 da rodovia, em um trecho de grande movimento e com histórico de acidentes. O investimento previsto é de R$ 20.200.000.
2: O contrato tem prazo total de 24 meses, sendo 6 meses para a elaboração dos projetos e 18 meses para a execução da obra.
3: A estrutura terá aproximadamente 700 metros de extensão, com 81 metros em obra de arte especial e com o restante em aterro com terra armada.
2: Sob o viaduto, será implantada uma rótula para organizar o tráfego local e melhorar a fluidez da BR-470.
3: O projeto também prevê intervenções no entorno, com pavimentação de uma rua lateral esquerda, com cerca de 600 metros, e implantação de pavimentação de uma rua lateral direita, com aproximadamente 230 metros.
2: Essas vias serão usadas como desvio durante a execução dos trabalhos e deverão ser restauradas após a conclusão do viaduto.
3: A intervenção será feita nas proximidades do Polo Shopping, do Borbacar e da Uniaselv.
2: A nova estrutura deve facilitar o acesso ao bairro Itoupava, a área industrial e comercial de Rio do Sul e a rodovia Lauro Pamplona, que liga o município a Presidente Getúlio.
3: Segundo informações divulgadas, a obra foi planejada de forma integrada e não interfere no projeto de duplicação da BR-470 no Alto Vale.
2: Os vereadores de Bom Retiro apresentaram requerimentos, indicações, moções de pesar e pedidos de reconhecimento durante a última sessão ordinária.
3: Confira com Jonas Alves.
4: A última sessão ordinária da Câmara de Vereadores de Bom Retiro teve requerimentos, indicações, moções e manifestações dos parlamentares. O vereador e presidente Donizete de Lins apresentou um resumo dos principais temas discutidos no Legislativo. A sessão também teve manifestações formais encaminhadas por vereadores em razão de falecimentos registrados no município.
5: Tivemos nesta sessão um requerimento da parte do vereador Josemar da Silva, pedindo ao Poder Executivo informações acerca da substituição dos postes de energia elétrica às margens da Estrada Geral da localidade do Matador. Temos ali, então, alguns postes que estão praticamente em cima da via de tráfego. E o vereador pede, então, informações acerca desse distanciamento mínimo que os postes devem ter da via pública. Tivemos ainda da parte do vereador Josemar da Silva uma moção de pesar pelo falecimento do senhor Alanir Eric Deuscher, mais conhecido como Atanir, pai do ex-vereador Deuchinha. Uma perda importante aí, com certeza, para toda a nossa sociedade, nossa comunidade bom retirense. Tivemos também da parte do vereador Josimar Reis duas moções também de pesar, sendo uma delas da senhora Neide Sirley Rabelo Martins e a outra pelo falecimento da senhora Marcelena Padilha Martinhago.
4: Entre as homenagens, a Câmara também recebeu pedido de reconhecimento a lideranças religiosas com atuação no município.
5: O vereador Josimar Reis fez ainda um envio de moção de aplausos ao pastor Silvio Machado e também à missionária Maria Aparecida Machado pelos 10 anos de trabalho missionário em Bom Retiro, frente à Igreja O Brasil para Cristo.
4: A reunião também teve uma homenagem póstuma a uma liderança que integrou a vida pública de Bom Retiro.
5: Tivemos ainda nesta sessão o vereador Kleber dos Passos trazendo o envio de votos de pesar pelo falecimento do ex-vereador e também ex-vice-prefeito municipal, senhor

0: a Dulce Sebastião Faustino.
1: Outro tema tratado foi o reconhecimento a instituições que participaram na atividade técnica voltada à área da saúde.
0: Da parte do vereador Guilherme, tivemos ali então um requerimento para envio de moção de aplausos a quatro instituições importantes da nossa sociedade, do nosso município. A primeira delas, a IPAGRE, a SIDASC, a UDESC e também a Escola de Ensino Médio Valmira Marques Nunes, pela realização da palestra sobre o papel indispensável das necrópsias nos diagnósticos das doenças infecciosas e zoonóticas nos animais. O mesmo vereador fez ainda uma indicação solicitando ao Poder Executivo a realização de manutenção e cascalhamento na estrada da localidade do Cambará.
1: A sessão foi encerrada também com a manifestação na palavra livre.
0: Na palavra livre fizeram uso da palavra os vereadores Diego Domingues Nunes, Eduardo Neckel, Cláudio Bombeiro e Josimar Reis, cujos conteúdos estão arquivados digitalmente nas redes sociais da Câmara de Vereadores. Uma excelente semana a todos.
1: A gente conversou com Donizete Anísio de Lins, presidente da Câmara de Vereadores do município de Bom Retiro. Com mais um momento legislativo aqui de Bom Retiro para a Sintonia, Jonas Alves.
2: Agora meio-dia com 26 minutos e o prefeito de Atalanta, Cláudio Volney Santos, cumpre agenda em Florianópolis para acompanhar a liberação de recursos do governo do estado e de emendas parlamentares.
3: Segundo o prefeito, os projetos já tiveram encaminhamentos, mas ainda dependem da liberação financeira. Ele afirma que o prazo preocupa porque com o início do período eleitoral, os pagamentos que não saírem agora ficam para depois.
2: E o boletim informativo com Vanessa Montebeller também traz informações sobre o calendário esportivo no município e a entrega de notebooks para o contraturno escolar no Ribeirão Matilde. Confira as informações com Vanessa Montebello.
4: O prefeito de Atalanta, Cláudio Volney Senso Sapo, cumpre agenda em Florianópolis nesta semana para acompanhar a liberação de recursos do governo do estado e de emendas parlamentares. Segundo ele, o município tem convênios e programas encaminhados, mas precisa garantir os pagamentos antes do início do período eleitoral.
5: Uma semana decisiva, porque essa semana é a semana que se encerra, né, o pagamento das emendas parlamentares, as emendas do governo, aí do estado também, porque começa o período eleitoral a partir do dia 4. Então, o que não sair até dia 4 vai ficar para depois do período eleitoral.
4: Entre as demandas apresentadas estão um programa Casa Catarina, um caminhão-pipa, obras de concretagem em comunidades do interior e um trator agrícola para atender os produtores.
5: E a gente tem vários e vários programas aí que a gente aderiu, que a gente ganhou sim do governador, também emendas parlamentares, mas que o papel não anda sozinho, né? É muito corre-corre, é de uma secretaria para outra e daí vem diligências. Então a gente está pleiteando aí, correndo atrás. Entre elas, por exemplo, é o nosso Casa Catarina, que foi aprovado, mas que precisa sair um pagamento, uma sinalização para a gente poder fazer o começo. Temos um caminhão pipa que o governador sinalizou positivo também para a gente, que já gerou convênio, mas que precisa um pagamento.
4: Segundo o prefeito, a intenção é ampliar investimentos em infraestrutura e melhorar o acesso em diferentes pontos do município.
5: Várias e várias obras de concretagem que o governador se sinalizou positivamente para a gente, mas que precisa agora de uma sinalização do, né, positivo, que é o pagamento. Entre elas, a gente quer expandir ali o perímetro urbano no centro, ali em Atalanta, né, que é localidade São João, Santo Antônio, Alto Dona Luísa, na frente das comunidades de Boa Vista, de Rio Caçador. Então, várias coisas a gente está pleiteando aqui.
4: Além da agenda em Florianópolis, o prefeito também comentou sobre a movimentação esportiva em Atalanta. No fim de semana, o ginásio Leopoldo Voz, no Ribeirão Matilde, recebeu as finais do Campeonato Municipal do Interior.
5: Foi casa cheia no Ribeirão Matilde aí, foi grandes jogos as finais do Campeonato Municipal aí do Interior e também agora já sabemos também os finaleiros, vamos dizer assim, do Campeonato de Municipal de Bótia, aonde nesse fim de semana, na sexta-feira, lá na cancha da Serrinha, jogam Serrinha e Os Pirus. E na outra sexta-feira, para conhecer o grande campeão municipal de bocha, na cancha do Rio Caçador, joga o Rio Caçador e Ribeirão Matilde.
4: Na educação,

0: O município entregou 8 notebooks para o contraturno escolar no Ribeirão Matilde. De acordo com o prefeito, os equipamentos vão auxiliar os alunos em atividades de informática e robótica.
1: Mais um investimento, né, para nossas crianças, para eles.

0: Meio-dia, 31 minutos, em Imbuia, o cooperativismo tem aproximado serviços financeiros, participação dos associados e desenvolvimento local.
1: Na Sicredi, a comunidade participa das decisões e parte dos resultados retorna em ações, projetos e investimentos no próprio município.
0: O conselheiro administrativo, Clédson Luiz da Silva, explica como esse modelo fortalece produtores rurais, o comércio, famílias e também entidades.
1: Confira os detalhes na reportagem de Jaciara Oliveira.
2: A Sicredi tem ampliado sua presença em Imbuia com um modelo de atuação baseado no cooperativismo, na proximidade com os associados e no retorno dos resultados para a própria comunidade. Diferente de uma instituição financeira tradicional, a cooperativa trabalha com participação dos associados nas decisões e com foco no desenvolvimento local. O conselheiro administrativo da Sicredi em Imbuia, Clédson Luiz da Silva, explicou o papel do conselho dentro da cooperativa e como esse modelo contribui para fortalecer famílias, produtores rurais, empreendedores e entidades do município.
3: O papel do conselheiro, ele vai muito além do que participar de reuniões e aprovar decisões. O conselheiro, na verdade, ele é o guardião do futuro da cooperativa. Ele representa os interesses dos associados, ele assegura que cada decisão seja tomada com muita responsabilidade, com a visão estratégica do negócio e com o compromisso com os princípios do cooperativismo. O seu papel é olhar para longo prazo, preservar a solidez da instituição e garantir que ela continue crescendo de forma sustentável. Eu costumo fazer uma analogia como um maestro. O maestro, ele não toca todos os instrumentos, mas ele é quem conduz a orquestra para que cada um talento dê o seu melhor e juntos produz uma grande obra. No Sicredi, ser conselheiro significa exercer uma liderança baseada na ética, na transparência e na responsabilidade, mantendo o associado no centro de todas as decisões. É uma função de confiança que exige preparo, exige independência, ou seja, você ser imparcial e não pensar numa decisão favorecendo a quem está ali naquele momento na mesa, principalmente com o compromisso de deixar uma cooperativa ainda mais forte para as próximas gerações.
2: Outro ponto destacado pelo conselheiro é a diferença entre a Sicredi e uma instituição financeira tradicional.
3: Primeiro que o Sicredi é uma cooperativa e o que diferencia ele está no propósito. Enquanto os bancos tradicionais, ele existe para gerar lucro aos seus acionistas, a nossa cooperativa é um pouco diferente. O cooperativismo em si, né? As pessoas vêm antes do capital. Cada associado tem voz, poder de participar das decisões e contribuir para definir o rumo da cooperativa, independentemente do seu volume de movimentação financeira dentro do negócio. É um modelo baseado na participação, é um modelo coletivo.
2: Além da participação dos associados, o modelo cooperativo também prevê que parte dos resultados gerados permaneça na comunidade.
3: Outro grande diferencial da nossa cooperativa e do cooperativismo é que os resultados gerados durante o ano, ele permanece na própria comunidade, retornam por meio de distribuição de resultados e da oferta de melhores soluções financeiras, de investimentos em projetos sociais, educacionais e no desenvolvimento local. Ou seja, a nossa cooperativa, ela tem uma ação social muito forte. Prova disso é o nosso fundo social, onde parte do resultado da cooperativa voltam em projetos que beneficiam a própria comunidade onde ela está inserida. Cooperativismo, ele acredita que nós podemos ir muito mais além juntos. Às vezes, sozinho, eu vou mais rápido, mas junto, eu vou muito mais longe.
2: Em Imbuia, Clédson avalia que a chegada da Sicredi contribuiu para fortalecer a economia local, especialmente por se tratar de um município com forte presença da agricultura.
3: Sicredi, por nós sermos uma região agrícola, ele fortaleceu o produtor rural, ele apoiou o comércio local, ofereceu às famílias um diferencial para ir em uma instituição financeira, que é o relacionamento muito mais humanizado. Se você for numa agência da nossa cooperativa, de Sicredi, o atendimento é humanizado. Tem um colaborador lá sempre para atender e escutar os anseios daquele associado. Além disso, o Sicredi participa ativamente da vida da comunidade. Ele apoia as ações sociais, educacionais e as iniciativas que fortalecem o desenvolvimento local. E isso gera um círculo virtuoso, onde os recursos movimentados pelos associados ajudam a impulsionar novos investimentos, eles geram oportunidades e ele contribui para o crescimento do município. E é nítido, depois que a nossa cooperativa chegou aqui no nosso município, o crescimento que teve pós Sicredi. Na prática, o Sicredi não veio apenas para oferecer produtos financeiros, ele veio para ser um parceiro.

0: do desenvolvimento de Imbuia, construindo junto com a comunidade um futuro bem melhor e uma comunidade muito melhor para se viver.
1: Ao falar sobre o futuro da relação entre Sicredi e Imbuia, Cledson afirma que a parceria deve seguir próxima das famílias, dos empreendedores, dos produtores rurais e das entidades locais.
0: Eu vejo que o Sicredi e Imbuia foi um casamento perfeito. Eu vejo um futuro que ele vai continuar sendo parceiro das famílias, dos empreendedores, dos produtores rurais e das entidades da nossa cidade. Ele sempre valoriza o diálogo, a proximidade e a necessidade que cada associado tem. O cooperativismo, para mim, ele é enraizado e eu entendo ele como a minha essência. Eu tenho convicção que a parceria entre o Sicredi e Imbuia vai continuar gerando grandes oportunidades, vai fortalecer cada vez mais o desenvolvimento para as próximas gerações. Afinal, quando a comunidade cresce, o Sicredi cresce junto. E quando o Sicredi cresce, toda a comunidade é beneficiada.
1: A relação entre a cooperativa e o município, segundo Cledson, mostra como o cooperativismo pode contribuir para o crescimento local quando a comunidade participa e se envolve. Ele também lembrou que o sistema Sicredi passou de 1 milhão para mais de 10 milhões de associados no Brasil, número que para ele demonstra o avanço do cooperativismo no país. Para a Sintonia, Jaciara Oliveira.
2: Agora meio-dia, 37 minutos, e a procura pelo pronto-socorro para situações que poderiam ser resolvidas em postos de saúde sobrecarrega o atendimento de urgência e emergência. O alerta é do coordenador do pronto-socorro do Hospital Bom Jesus em Ituporanga, doutor Aleister Aquino.
3: Segundo o médico, o problema não ocorre apenas no município ou na região. A superlotação dos prontos-socorros é uma realidade nacional e está ligada, em parte, à dificuldade da população em diferenciar casos de urgência e emergência de atendimentos que pertencem à atenção primária.
2: Doutora Leister explica que o pronto-socorro existe para atender situações que exigem resposta imediata, como infarto, AVC, acidentes de trânsito com vítimas e outros quadros com risco à vida. Acompanhe.
4: Isso é um problema, assim, que extrapola Ituporanga ou extrapola a região. Ele é um problema, eu diria, que de nível nacional, né? Os prontos-socorros, eles são muito lotados e parte disso é pela questão do conhecimento da população e entender o que é atenção de urgência e emergência, o que é atenção primária. Então, quando a pessoa vem para cá e, né, poderia ter sua demanda resolvida de uma maneira muito mais simples e muito mais rápida no posto de saúde, ela sobrecarrega o serviço de urgência e emergência. O serviço de urgência e emergência, ele é focado para as pessoas. O único objetivo de ter um serviço de urgência e emergência é para a população. Mas é para a população que precisa de urgência e emergência. Quando a gente sobrecarrega esse serviço é aberto ao público geral, vem quem quer, né? Então, se eu estou com gripe, eu vou ir, eu quero renovar, eu vou ir. Não quer dizer que o médico, eu preciso de um atestado, eu vou ir. Não quer dizer que o médico vai me dar o atestado, mas eu vou lá tentar. Se o médico vê que é necessário, ele vai acabar dando o atestado. Só que eu estou sobrecarregando um serviço. E quando tiver a situação do infarto, da pessoa que está com infarto, da pessoa que está com um AVC, um derrame, né? Ou daquele carro que capotou e que tem, né, diversas vítimas, a equipe está sobrecarregada. E isso acaba complicando o dia a dia e complicando o atendimento daqueles que realmente precisam. Mas as pessoas que vêm, elas não vêm... É uma questão de entendimento do que eu preciso estar realmente, se eu preciso estar realmente no pronto-socorro ou se eu posso ir no posto de saúde. Se eu chego no posto de saúde hoje, não tem ficha para mim, eu vou para o pronto-socorro? Será que eu não vou amanhã ou eu não agendo para a próxima semana? A minha demanda pode esperar? Então, a partir da hora que a população vai tendo acesso a isso, fica mais fácil. Vai entendendo que a equipe do pronto-socorro, quanto mais ociosa tiver, melhor. Porque é aí que, quando chegar os problemas de risco de morte, essa equipe vai estar pronta, disposta, descansada para poder realmente fornecer esse atendimento com a melhor qualidade possível. É esse o nosso objetivo como pronto-socorro aqui em Ituporanga, em Rio do Sul ou em qualquer outra parte do país.
2: Meio-dia, 41 minutos, e a Defesa Civil de Rio do Sul segue de plantão hoje por causa da chuva e da elevação do nível do rio.

0: Itajaí a Sul. As áreas mais baixas começam a ser atingidas quando o rio chega a 6,5 metros.
1: Na manhã de hoje, o Ribeirão Fundo Canoas transbordou na região da Ponte da Ximbica, onde uma nova reunião, ou melhor, um ponto que sempre alaga. Esse Ribeirão Fundo Canoas acaba
0: já, né?
1: Sempre transbordando ali na Ponte da Ximbica, porque também é mais raso, né, gente?
0: Isso.
1: E uma nova reunião está marcada agora para 1 hora da tarde, para avaliar se a cota de emergência sobe para 7,5 metros. Por quê? Como é que funciona essa cota? Até para o nosso ouvinte entender, para a gente não desesperar ninguém.
0: Isso.
1: A cota de emergência é o seguinte: quem mora em 6,5 metros lá em Rio do Sul, isso, a gente não tá falando de Tuporanga, aqui em Rio do Sul, precisa começar a ficar em alerta, porque se o rio chegar a 5, já é pedido que essa pessoa saia de onde mora, levante as coisas e tudo mais. Então, agora, 1 hora da tarde, vai ser discutido se essa cota sobe para 7,5 metros. Então, daí as pessoas que moram no 6 podem também já ficar atentas, né, para estar saindo das suas residências.
0: Uhum. E Vanessa Montebeller, agora na reportagem, vai falar pra gente quais áreas, né, exigem atenção e quais abrigos podem ser abertos no município. Acompanhe.
2: A Defesa Civil de Rio do Sul segue de plantão nesta terça-feira por causa da chuva e da elevação do nível do rio. Áreas mais baixas do município começam a ser atingidas quando o rio chega a 6,5 metros. Por volta das 11 horas da manhã, o Ribeirão Fundo Canoas, que passa abaixo da Ponte da Ximbica, próximo ao túnel de acesso ao Fundo Canoas, transbordou. Uma pequena lâmina de água já passava sobre a ponte. Por volta das 11:10 da manhã, o rio estava com 5,90 metros aqui na capital do Alto Vale. Segundo o secretário de Segurança Pública de Rio do Sul, Mário Ponticelli Júnior, durante o dia de hoje, o nível do rio deve chegar a 6,5 metros.
3: Pode chegar ainda hoje, né? Então a gente vai continuar acompanhando, se qualquer alteração de nível a gente vai comunicar à população. A Defesa Civil está em estado de alerta.
2: Segundo o secretário ainda, a orientação é que moradores de áreas vulneráveis acompanhem os canais oficiais da Defesa Civil e os meios de comunicação. Ele também pede atenção a sinais de enxurrada, deslizamentos, movimentação de terra e árvores inclinadas.
3: Bom, principalmente acessar os canais oficiais da Defesa Civil, manter esse monitoramento também pelos meios de comunicação, né, para conseguir se manter informado de qualquer alteração nas previsões, né? Também observação, a gente tem um alerta também de enxurradas, né, de possíveis temporais também, então é importante também visualizar, né, tentar visualizar o ambiente para ver talvez a chegada de um ribeirão, de uma água mais forte ou de qualquer deslizamento ou algum tipo de movimentação de massa, né, árvore inclinada, esse tipo de alteração no ambiente também é interessante de se observar, né?
2: A Defesa Civil informou que mantém contato com secretarias municipais para prestar apoio à população, caso haja necessidade de retirada de moradores. Até amanhã desta terça-feira, não havia registro de famílias precisando sair de suas casas. Nas últimas 24 horas, a bacia de Rio do Sul registrou mais de 50 milímetros de chuva. À 1 da tarde, uma nova reunião deve avaliar o aumento da cota de emergência para 7,5 metros. Se a medida for adotada, 3 abrigos serão abertos no município: Lions Clube, Bela Aliança e Santa Rita. Com informações de Rio do Sul para a Sintonia, repórter Vanessa Montebello.
0: Obrigado, Vanessa, pelas informações. A gente atualiza agora, em tempo real, o nível do rio lá em Rio do Sul. Leitura do meio-dia e 35, 6,12 metros. Choveu aproximadamente 57 milímetros nas últimas horas lá na capital do Alto Vale. A barragem sul de Ituporanga, a leitura é das 7 da manhã, ela está em 12,5 metros, com quase 3% da ocupação. E a barragem de Itaió também com 12,5 metros, com um pouco mais, quase 19% da ocupação dela.
1: Exato, a gente até foi até a barragem hoje de manhã, tem imagens lá no @sintonia.notícias mostrando pra você o que que é esse 3%, porque a gente fala em 3%, muitas vezes a gente não tem nem noção, mas está lá no @sintonia.notícias, também nas nossas redes sociais, no Sintonia FM Oficial, no Facebook, enfim, mostrando pra você realmente o que que é esse 3%. A água tá lá embaixo ainda, bem tranquilo, a gente não não tem por que se preocupar com a barragem nesse momento. Rio do Sul é que chama mais atenção aqui no Alto Vale, justamente pelo histórico de enchentes e tudo mais. Mas não só Rio do Sul. Olha só, em Ibirama, houve um alagamento no Centro Educacional Infantil Lee de Broadway.

0: no bairro Progresso. Os pais foram chamados nessa manhã para buscar os filhos na creche e a situação está sendo acompanhada pela prefeitura para que se avalie o momento de retomar as atividades no local.
1: Choveu bastante lá na região do Vale Norte nas últimas horas. Em Presidente Getúlio, por exemplo, um temporal com granizo alagou ruas, rodovias e causou quedas de barreira e árvores nas vias. A Defesa Civil, no entanto, tranquilizou ao afirmar que foram ocorrências sem gravidade e que está monitorando a condição dos rios, que encheram rapidamente desde a madrugada. A situação é de observação. Houve também problemas no fornecimento de energia elétrica em alguns pontos.
0: Motoristas devem redobrar a atenção na BR-470 no trevo de acesso ao município de Agronômica. Existe um registro de lâmina d'água sobre a pista, o que aumenta o risco de aquaplanagem e acidentes ali no trecho.
1: Além disso, também tem registro de buracos se formando na via, ali na região da Serra da Santa, em Ibirama também a gente recebeu informações. E com essa previsão, né, de mais chuva nas próximas horas, Ronaldo Coutinho já atualiza as informações aqui no rádio, esse volume de água então pode aumentar. Então a orientação é reduzir a velocidade nas rodovias, manter distância segura dos demais veículos e, claro, evitar manobras bruscas.
0: Olha só, três semáforos de Tuporanga estão operando de forma intermitente por 24 horas durante as obras de pavimentação da rua Tenente Jacó Felipe e em breve também da margem esquerda. Lembrando que esse intermitente de 24 horas são 24 horas por dia, eles seguem intermitente.
1: E Marciano Silva, que é o diretor do Demutran, explica as mudanças no trânsito no centro.
2: Bom, em conversa com a administração, diretamente com o prefeito, também com o secretário do planejamento, aí com o Demutran se reporta, a gente optou por colocar o semáforo no intermitente. No primeiro instante, a gente optou por colocar durante o momento de pico, que seria ali de manhã, das 7 às 8, depois das 11h30 até 1h30 da tarde, e também ali em torno das 5h da tarde até umas 7h. Mas a gente viu que só nesses horários não iria resolver. Ainda ontem, a gente colocou nesses horários, só que meados da tarde, em torno de 3, 4 horas, que não era momento de pico, a gente viu que não tinha resolvido o problema. Tinha criado grande fila, principalmente na Leonel Tizen ali, né, que é a mais afetada. Então a gente optou por colocar durante os períodos da obra, durante todo o tempo, o semáforo no intermitente, que vai fazer com que o trânsito acabe fluindo melhor. Então seriam os três semáforos, né? O semáforo do Albino, como a gente conhece, também o semáforo do Passigmai, como é conhecido, e o outro semáforo da loja do Bebê, que liga diretamente na Tenente Jacó Felipe, a qual estão ocorrendo as obras.
1: Meio-dia, 49 minutos.
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0: Moitas Proaço enfrenta a Desk São Carlos neste sábado pela Copa Catarinense de Futsal.
1: Quem traz os detalhes é ele, Eronildo de Oliveira. Boa tarde, Eru.
4: Boa tarde, ouvintes do Jornal da Sintonia desta quarta-feira, uma ótima quarta-feira para você, mês de julho começando, mandando um abraço aí pro Cruz Maltino, grande Cinei, tá de aniversário hoje, torcedor do Vascão. Copa do Mundo, ontem conhecemos e estamos sabendo quem será o adversário do Brasil, Zil, no próximo domingo, dia 5 de julho, a partir das 5 da tarde, em New Jersey, Nova Jersey, onde é a casa do Brasil na Copa do Mundo. Jogos de ontem tivemos a primeira partida, saiu o adversário do Brasil, Costa do Marfim 1-2 para a Noruega, e a Noruega, Brasil ainda não venceu a Noruega em 4 partidas, 3 amistosos e um de Copa do Mundo. Em 1998, onde o Brasil foi atropelado pela França, nós perdemos também para a Noruega por 2-1. E agora teremos a vez de acabar com esse tabu no próximo domingo, 5 da tarde. Inclusive, o artilheiro, vice-artilheiro da Copa do Mundo aí, o Haaland, e um dos maiores artilheiros da Europa, ele perguntado pelo repórter qual a chance da Noruega vencer o Brasil, ele com a sua humildade, é grande no tamanho, mas na humildade é 1,95m, 90 quilos, rapaz, 25 anos, o garoto faz gol a reviria. E ele disse que poucas, pequena chance, mas ele foi humilde, né? Jogo é jogado, lambaria é pescado, mas Brasil estará enfrentando então a Noruega. Ainda tivemos França 3, Suécia 0, a França com 2 gols e Mbappé, que igualou-se ao Messi com 6 gols,

0: mas o Messi joga hoje. E ainda teremos amanhã, na verdade, o Messi, a Argentina joga. México se classificando, México 2, Equador 0 ontem. Na verdade, começou ontem, mas terminou hoje, né? Paralisação devido à chuva, trovada, relâmpagos, e o México venceu por 2-0 e avançou para as oitavas de final. Hoje, quarta-feira, boleira, 1º de julho, daqui a pouco teremos Inglaterra e República do Congo, aí 5 da tarde, Bélgica e Senegal, e Estados Unidos e Bósnia-Herzegovina às 9 da noite, inclusive com a arbitragem do brasileiro Rafael Claus, é o árbitro de hoje desse jogão de bola entre a equipe dos Estados Unidos e a equipe da República da Bósnia. Bósnia-Herzegovina estarão se enfrentando pela Copa do Mundo. No nosso esporte amador, amanhã teremos as semifinais lá no Rancho do Esporte do campeonato de futebol society, grama sintética. Galera se enfrentando amanhã, quinta-feira, dia 2 de julho, 7:30 da noite. Itutec Sacaria enfrentando Cebolinha Futebol Clube, e a outra semifinal às 8:30 da noite, Verdasso Alto Vale enfrentando Cebola Hermes e Recel, as semifinais do campeonato de grama sintética, campeonato society lá no Rancho do Esporte. Nosso amigo Beissola aí convidando todos para prestigiar, inclusive meu amigo Ivan, que é o diretor de esportes, também o secretário de esporte, nosso amigo corintiano, o Edésio Bilk, todos convidados aí para prestigiar e acompanhar as semifinais amanhã lá no Rancho do Esporte. E também a equipe do Moitas está se preparando porque jogará no próximo final de semana, sábado, pela Copa Catarinense, o jogo de ida lá em São Carlos. São Carlos, 550 quilômetros é a distância que a equipe do Moitas irá percorrer, e inclusive aí o treinador da equipe do Moitas, o Gerson Paranja, postou aí nas suas redes sociais que a semana a galera estará se preparando para esse jogo aí da Copa Santa Catarina, que jogará lá em São Carlos às 7:30 da noite do próximo sábado, no dia do aniversário dos Estados Unidos, nascido em 4 de julho. Para o Jornal da Sintonia, Eronildo de Oliveira.
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2: 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Boa tarde.
3: Estamos chegando no Jornal da Sintonia com as principais informações de polícia das últimas horas. Uma mulher de 51 anos foi presa ontem à noite no hospital de Benedito Novo. Ela proferiu ataques racistas contra uma profissional da saúde. A mulher responsável por uma ala do hospital do município foi chamada para mediar uma desordem no local onde uma mulher estava aí destratando os servidores. Então, a mulher, ela passou a ser alvo de insultos discriminatórios. A autora dos insultos reafirmou as ofensas perante os policiais. Ela, inclusive, resistiu à prisão, mas foi contida com uso de algemas e levada à delegacia de polícia civil. Uma jovem de 21 anos ficou ferida após o capotamento de um veículo que ela dirigia na tarde de ontem em Itaió. De acordo com os bombeiros, ela estava presa presa nas ferragens de um Toyota Corolla. Estava com dores na coluna e também na perna. Foi desencarcerada e levada ao hospital. Também um grave acidente ocorreu ontem na BR-470, logo depois do meio-dia. Uma moto de alta cilindrada colidiu lateralmente com um Fiat Uno. Inclusive, chegou a tombar o Uno, quase partiu o veículo ao meio. E, inclusive, os bombeiros tiveram que desencarcerar primeiro um motociclista de 21 anos, que foi projetado para dentro do automóvel, e depois o condutor do carro, de 22 anos. O motociclista teve politraumatismos e foi encaminhado ao hospital regional. O motorista do carro também teve várias fraturas e também foi levado ao hospital regional Alto Vale. E cerca de 2 horas depois, tivemos um engavetamento envolvendo 3 veículos no mesmo local desse acidente, mas nesse apenas danos materiais. Um curto-circuito nessa manhã em um estabilizador causou um princípio de incêndio em uma escola. O Corpo de Bombeiros atendeu hoje de manhã por volta das 8:20 da manhã, lá na escola Bruno Jant, na rua São Paulo, em Trombuto Central, esse incidente. No momento, 47 crianças de 6 a 11 anos estavam nessa escola e 8 funcionários, mas todos foram tirados em segurança do local. As guarnições constataram uma grande quantidade de fumaça que vinha de uma sala de aula que estava desocupada no

0: Momento. Após confirmarem que a energia geral do prédio estava desligada, os bombeiros entraram no ambiente e localizaram um estabilizador de energia totalmente queimado. O equipamento estava conectado a um computador e também a uma televisão. A equipe fez a ventilação mecânica do espaço para dispensar a fumaça, removeu os objetos aquecidos e inspecionou salas vizinhas para garantir que não havia novos focos. A área foi isolada para realização de perícia no local. Ninguém ficou ferido. E a Polícia Civil aqui de Ituporanga capturou em Florianópolis uma mulher investigada por tráfico de drogas aqui na região, né? Uma jovem de 19 anos, foragida da justiça há mais de um ano, foi presa hoje de manhã em Florianópolis, lá no bairro Vargem do Bom Jesus. A prisão foi efetuada pelo setor de investigações e capturas, a SIC, da Delegacia de Polícia aqui da comarca de Ituporanga. A mulher capturada é investigada pelo crime de tráfico de drogas em procedimento conduzido pela DIC aqui de Ituporanga. Após investigações para apurar o paradeiro da suspeita, os policiais conseguiram localizá-la lá na capital catarinense. A ordem de prisão preventiva foi expedida pela segunda vara da comarca de Ituporanga. A medida judicial foi motivada pelo descumprimento injustificado de medidas cautelares alternativas que haviam sido impostas anteriormente a essa jovem no decorrer do processo. Após os trâmites legais da prisão, a mulher foi encaminhada ao presídio feminino de Florianópolis, onde passa a ficar à disposição do poder judiciário. São as principais informações com notícias novas aí também para o Jornal da Sintonia. Com notícias, com informações, Josué Eger.
1: As cotações pagas ao produtor rural.
2: As informações da cotação agrícola são baseadas na pesquisa de mercado da Cravil e também do Instituto Epagri-Cepa. O arroz irrigado em casca, saca com 50 quilos, está sendo comercializado a R$ 52. O trigo tipo 1, saca 60 quilos, a R$ 60. Trigo para ração animal, a saca R$ 51. O sorgo, a saca R$ 54. O milho seco, a saca, entre R$ 56 e R$ 60. O feijão preto, a saca, entre R$ 170 e R$ 220. A soja em grão a saca, entre R$ 116 e R$ 118. O brócolis, entre R$ 3 e R$ 4 o maço. O repolho verde médio, entre R$ 2 e R$ 3 a unidade. A couve-flor grande, a dúzia, R$ 36. A tilapa para abate, R$ 9 o quilo. O leite, variando entre R$ 2,50 e R$ 2,70 o litro. O leitão de 22 quilos, R$ 11,40. Suíno ouvido, produtores independentes, entre R$ 5 e R$ 5,40 o quilo. Para produtores integrados, R$ 5,90 o quilo. O boi gordo, a arroba de R$ 350 a R$ 379,50. A vaca gorda, variando entre R$ 337,50 e R$ 345. Lembrando que todas as informações da cotação agrícola, você pode conferir em sintonia.fm.br.
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2: Vamos até São Joaquim conversar com o Ronaldo Coutinho para a gente saber como é que fica o tempo, se essa chuva continua, se vai dar trégua. Ronaldo Coutinho, conta pra gente. Boa tarde.
4: Boa tarde. O tempo segue no geral com condições aí de chuva, que teve uma boa chuva até o final da manhã. Agora de tarde vai começando a dar sinais de melhora. A chuva está descendo lentamente em direção ao Rio Grande do Sul. Para o pessoal ter uma ideia, até perto do meio-dia, agora meio-dia, ainda tinha boa chuva pela região. Muita água ainda vai descer em direção ao Rio do Sul, com o rio provavelmente saindo da calha no final da tarde. Em Ituporanga, o problema maior é alagamento e algum deslizamento, alguma coisa ruim nas estradas em função do excesso de chuva. As represas choveu pouco, a chuva infelizmente ficou bem onde não podia. 70, 80% do grosso da chuva foi fora das represas, por isso que os rios estão subindo. Mantém a tendência de tempo também, com chance de chuva e trovada amanhã ao longo do dia, com a passagem da frente fria. Hoje esquenta, amanhã cai a temperatura. Na sexta e fim de semana, tempo bom. Frio de manhã, ameno à tarde. Na Climaterra, Ronaldo Coutinho.
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2: 1:01, termina aqui o Jornal da Sintonia.
3: Na edição de hoje você ouviu:
2: creche da Santa Teresa

0: pode receber piso térmico em Aurora.
1: Projeto de novo viaduto na BR-470 em Rio do Sul entra na fase final.
0: Câmara de Bom Retiro debate sobre postes, estradas e homenagens em sessão ordinária.
1: Atalanta busca recursos antes do prazo eleitoral.
0: Cooperativismo transforma a relação financeira em desenvolvimento para Embuia.
1: Pronto-socorro deve ser procurado apenas em casos de urgência e emergência, alerta médico.
0: Rio do Sul monitora nível do rio e avalia abertura de abrigos.
1: Semáforos de Tuporanga operam de forma intermitente por causa de obras.
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1: Pra você uma boa tarde, obrigada pela audiência, a gente se encontra amanhã ao meio-dia em mais uma edição do Jornal da Sintonia.
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3: Além da vitória da Noruega, França e México também avançaram com autoridade. E os mexicanos confirmaram a vitória em um jogo que foi quente até o final. O equatoriano Piero Incapié acabou expulso aos 95 minutos após uma situação enquadrada no protocolo antirracismo da FIFA. A medida chamada Lei Vini Júnior busca coibir atitudes discriminatórias. O protocolo indica a expulsão imediata. Nesta quarta-feira, a bola volta a rolar com Inglaterra e República Democrática do Congo e a Bélgica contra o Senegal, além dos donos da casa, Estados Unidos, e enfrentando a Bósnia e Herzegovina. Eu sou Melina Calduro, em Nova Jersey, pro Acaerte em Campo.
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1: Boa tarde, amados ouvintes do programa Momentos com Deus. Hoje temos a oportunidade de meditar sobre o tema Deus de Contrastes, fundamentado no Salmo 145, verso 8. O Senhor Deus é bom e cheio de compaixão. Ele demora a ficar irado e tem sempre muito amor. O Salmo 145 é um hino de louvor a Deus, de autoria do rei Davi. Nesse texto encontramos um homem em paz com Deus e consigo mesmo, agradecido ao seu Senhor. A tranquilidade desse homem contrasta com o que encontramos em outros salmos do rei Davi, como por exemplo Salmos 38 e 39. Um homem que sofre por causa do seu pecado e que implora pela ajuda e pelo perdão de Deus. De fato, o rei Davi experimentou contrastes em sua vida. Quando se afastava de Deus e permitia que o pecado se apropriasse do seu coração, seu espírito sofria. E quando se arrependia e implorava por socorro ao Senhor, Deus o aliviava. Pecar, fazer o

é mal. Ofender a Deus e ao próximo não é um comportamento peculiar somente do rei Davi. Essa é a condição de todo ser humano após o pecado original de Adão e Eva. Até aqui, temos o ser humano afastado de Deus que merece, por seus atos, somente a condenação eterna. Mas a compaixão e o amor de Deus contrastam com a nossa pecaminosidade. O Senhor providenciou em Jesus Cristo novo acesso ao Pai. Em Cristo, o perdão é oferecido e a transgressão é apagada para aqueles que creem no seu sacrifício redentor. É por isso que o rei Davi pôde, e eu e você também, podemos dizer: o Senhor Deus é bom e cheio de compaixão. Ele demora a ficar irado e tem sempre muito amor. Salmo 145, verso 8. Agradecidos a Deus por sua misericórdia e amor, somos convidados a contrastar, a sermos diferentes em muitas situações de violência e dor experimentadas por pessoas bem próximas de nós. Certamente podemos, com nossas ações, dar testemunho de um Deus que pacifica o nosso viver e as nossas convivências. Oremos. Ó Deus, que operas muitos contrastes em nossa vida, curando o mal com o bem, transformando o desespero em paz, apagando o pecado e garantindo o perdão, capacita-nos por teu Espírito Santo a também diminuirmos distâncias e a praticarmos o amor, a compaixão e a bondade em nossas relações neste mundo. Em nome de Jesus, amém. Avisos da Paróquia Trindade. Hoje, 1 de julho de 2026, nesta quarta-feira, estudo bíblico em Rio Batalha, grupo 1, às 19h30, na casa da família de Isonete Ram. Dia 2 de julho de 2026, quinta-feira, ensaio do grupo vocal em Rio Batalha, às 19h. Dia 4 de julho de 2026, sábado, doutrina em Rio Batalha, às 8h30. E sábado à tarde, culto em Rio Batalha, às 15h. E sábado à noite, culto no bairro Gabiroba, às 19h. Dia 5 de julho de 2026, sexto domingo após Pentecostes, culto e doutrina em Chapadão, Rio Areias, às 9h. À tarde, reunião dos jovens em Rio Batalha, às 17h. Dia 7 de julho de 2026, próxima terça-feira, reunião do departamento de servas em Petrolândia, às 14h30. E à noite, estudo bíblico em Petrolândia, às 19h, na casa da família de Nilcione Mor. 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Agradecemos pela audiência de hoje, que o amor, a graça e a paz de Deus estejam com todos os ouvintes. Amém.

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1: Tudo bem, gente? Chegando aqui na Sintonia mais uma vez para te fazer companhia em mais uma tarde de música, de alegria, mais uma tarde de informação. Na sua 94.7, estamos chegando aqui para ficarmos juntos até às 5 horas com o seu
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1: Comando Sintonia nesta tarde de quarta-feira, já estamos aí no dia 1 de julho de 2026. Entramos no, digamos, no semestre, né? No final do ano, 6 meses aí, voam. Nós vamos ter eleição, tá acontecendo a Copa do Mundo, a sensação de tempo é incrível, né? Como passa rápido. E aí já julho no calendário, hein? 1 de julho, esse mês seja maravilhoso pra gente, né? De muita, principalmente saúde, pra gente correr atrás dos nossos sonhos e objetivos, é o que eu desejo aí pra você também, que me ouve em toda a nossa região, você que acompanha a gente também, aí em qualquer lugar do mundo, na grande

0: rede na internet, né? Hoje, então, 1º de julho de 2026, tarde nublada. Será que vai chover?
1: Será que vai?
0: Previsão aponta a possibilidade de chuva ainda para hoje e amanhã, né? E aí, a partir de sexta, deve melhorar o tempo. O Coutinho atualiza as informações logo mais dentro do Estúdio S aí com o Jean Carlos. Nesse momento, 19 graus é a temperatura e a umidade relativa
2: do ar
0: tá alta, 89% com 19 graus. Tempo realmente fechado em toda a nossa região aí nessa quarta-feira, tá bom? 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
0: 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Nossa querida Ana Cristina Maciel.
4: Boa, Ana.
0: É a nossa comandante, a direção geral, comunicação por aqui até às 5 do seu amigo
5: Erlon Carlos.
0: E não esqueça, nascemos sem trazer nada, morremos sem levar nada e no intervalo entre a vida e a morte, brigamos por aquilo que não trouxemos e não levaremos. Pense nisso e viva mais, ame mais, agradeça mais, perdoe sempre e seja mais feliz. Que a sua quarta-feira seja espetacular, estaremos juntos até às 5 aqui com a nossa equipe levando para você, com certeza, muita informação, alegria, música e mais um bom programa de rádio. Para todo mundo, nosso carinho, as nossas boas vibrações que já estão no ar.

0: Vem com tudo, 13 horas com 14 minutos, 1:14, Caipira, o Sol, Chitão e Chororó com Traia Véia.
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0: Bem, contudo, 1h17, sou zero, hein? Muito legal essa música, Chitãozinho Chororó com Traia Véia, Caipira Eu Sou. E agora, vamos rir de novo, chegando pra você aí o repeteco da piada do dia com eles, tio, sobrinho.
1: Foi aonde fim de semana?
2: Foi ali embaixo, ali na praça, ali fizeram uma pista de corrida de gaiola.
1: Ah, eu ouvi mesmo o carro de som, mas não cheguei lá. Como é que é?
2: Pensa de bonita.
1: É.
2: Mas começava 9h da manhã até as 6h da tarde.
1: Uhum.
2: E o locutor que da pouco gritava lá, e agora vem a segunda bateria, e essa é a forte dele, daí aquele barulho, daí a pouco vem a terceira bateria lá, e foi indo até meia tarde. O Baltazar tava meio tchuco, foi lá perto dele e disse, essas baterias que o senhor tá falando aí, que marca que é? É a de 12 ou 24 volts.
1: Mas eu esses dias fui lá no armazém do Mirto. Daí eu cheguei lá, mas tava com o dinheiro tenteadinho. Eu tinha 3 real.
2: Dava por rancho, sobrava pra gasolina.
1: É, daí eu perguntei pra ele, viu, e quanto é que tá o café? Ele disse, se tomar na mesa é 6 real. Se tomar em pé aqui do lado do barcão é 4. Eu falei, e se eu tomar ali escorado na parede com uma perna só, me faz por 3?
3: Ai, ai, ai.
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0: Muito bom, tá aí, vale a pena rir de novo com o tio e sobrinho, logo mais
7: é
0: mais piada com eles, bora de música, 1h19. Vem aí, Joneto Frederico, toca aquela com Panda e Mariana Fagundes, tudo junto, reunido.

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0: dia na sintonia, 13h30. Você ouviu aí Lobet, Batom Vermelho com Guilherme e Benuto. É, vamos seguindo agora com as previsões dos signos, né? Temos aqui a primeira parte do horóscopo do dia nessa tarde de quarta-feira. Confere comigo aí.
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2: Áries.
0: Bora aí para você de Áries, uma

Boa tarde, um recado trocado entre o trabalho e a família poderá criar confusão nessa quarta-feira. Releia as mensagens e evite erros. Com Mercúrio retrógrado,

0: padrões. Não é hora de assumir um compromisso financeiro grande, nem de ceder a uma compra por impulso. O clima do dia melhorará se você parar de tentar controlar tudo e deixar fluir. Reencontros à vista, Touro.
1: Gêmeos.
0: Cuidado com a forma de falar. Uma mensagem apressada ou um mal entendido poderão atrapalhar. Mercúrio retrógrado pedirá atenção redobrada com as palavras. Evite esticar demais um plano ou idealizar uma proposta. Com Marte em seu signo, parta para a ação e derrube barreiras. Uma porta se abrirá na carreira. Inicie uma atividade diferente, gêmeos.
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1: Câncer.
0: Câncer, um pequeno ruído entre a vida pessoal e a profissional pedirá atenção às palavras e às escolhas. Com Mercúrio retrógrado em seu signo, evite decisões apressadas e desconfie de promessa boa demais. O dia será mais produtivo se você focar nos assuntos práticos e deixar o resto assentar. Olha, Câncer, as finanças pedirão ou seguirão favorecidas. Novas amizades no radar.
1: Leão.
0: Leão, assunto sério poderá ser resolvido com calma se você cuidar do tom das palavras sem dramatizar, viu? Segure o impulso de prometer demais ou se comprometer além do que deveria. Com Júpiter e Vênus em seu signo, oportunidades chegarão de onde você menos espera. Conte com carisma, brilho, poder de atração e finalize um longo ciclo, Leão.
1: Virgem.
0: Fechando aí a primeira parte com Virgem, reveja uma proposta, combinado ou documento com calma, a comunicação poderá falhar e os detalhes pedirão mais atenção, né? Atenção, aliás, redobrada nessa fase de Mercúrio retrógrado, viu? Algo que parecia acertado e decidido pode voltar atrás. O dia vai trazer visão de futuro e reformulação de planos também. O universo vai conspirar a seu favor em um novo projeto profissional. Virgem.
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0: Isso aí, fique ligado aqui comigo. Vamos em frente, 1:34 agora, 13:34. Ei, Psy, um beijo, me liga e vem me amar, é o Popurri de João Bosco e Vinícius.

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0: essas e outras, Nave Som, você ouviu comigo.
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0: Até às 5 fazendo companhia, 1h47. Vem com tudo, vem com a sintonia. Hoje à tarde tem sorteio pra você. É, nós vamos sortear aí 2 rodízios de sopa no CT para amanhã à noite. E vale um balanceamento de geometria no Concorde Auto Center de Rio do Sul, a gigante do preço baixo, tá? Você manda para cá a tua mensagem e diz pra gente o que você gostaria de concorrer, tá? Sopa ou balanceamento ou aos 2 prêmios, é só mandar o teu nome completo e dizer de onde você está falando. E boa sorte. 91920947 ou no 3533-8310, tá? Nosso querido ouvinte tá sempre ligado tomando o seu famoso mate. O Nilson Sebold lá em Dayá, obrigado, amigão. Boa tarde. Altair Cipriano em Florestal, pros amigos. É, Clóvis, o soldador da Manturi, que está de aniversário hoje, também pro amigo Eronil de Oliveira, meu amigo flamenguista, valeu, parabéns, tudo certo aí, Altair Cipriani, aquele abraço, meu querido, né? Tudo de bom. É, Anestino de Souza, bairro Nossa Senhora de Fátima, quero participar dos sorteios, valeu, Anestino. O Edmar Knott, lá de Antas Gordas, Vidal Ramos, também ligado aqui com a gente, participando dos sorteios. O Soneca para Dona Maria de Invernadinho, Alfredo Wagner, que está de aniversário hoje. Boa tarde, meu querido Arno Alain. Aquele abraço aí pro Arno, ligado com a gente.
2: Boa tarde, tio Arno Carlos.
0: Falei Arno, nele,
2: aqui do centro, Arno. Ah. Quero oferecer a música para toda a minha família, para todos os amigos, Neto, Otávio, Joaquim, e para toda a equipe Sintonia participar do sorteio dos prêmios. Valeu, garoto. Um abraço, de duas voltas e meia, tchê.
0: Isso aí, Arno. Arno tá também confiante aí no Hexa. Vamos de música, chegando pra acabar com tudo, Jadson e Jackson. 11:02. Boa tarde.
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7: 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Nós vamos trazer uma música na sequência, tem as notícias do repórter Sintonia, tem César Menotti Fabiano antes aí, viu? Faltando 2 minutos para as 2.

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1: O governo de Santa Catarina entregou nesta terça-feira em Florianópolis 65 novas viaturas para a Polícia Civil. O investimento é de mais de 10 milhões e 400 mil reais e representa o maior lote de veículos da instituição nos últimos 3 anos. As viaturas serão distribuídas para delegacias de comarcas, divisões de investigação criminal, delegacias de proteção à criança, ao adolescente, à mulher e ao idoso, além de unidades de municípios menores, com reforço também para o atendimento no interior. No mesmo ato, foi criada a Delegacia de Repressão à Lavagem de Dinheiro e Recuperação de Ativos, com atuação estadual e foco no combate financeiro às organizações criminosas.
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0: por amor, Eduardo Costa.
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0: 2:13 aqui na sintonia, 2:13 hoje você participa comigo, tem sorteio, tem prêmios para você, quer almoçar, quer dizer, não é almoçar, mas é sopa, né? É uma janta espetacular aí com mais do que sopa, tem risoto, tem franguinho, tem batatinha frita, tem aquele verdadeiro café colonial que acompanha, é o rodízio de sopas do CT que toda quinta acontece. A gente tem aqui dois cartões para sortear, você precisa retirar o vale brinde aqui na rádio. E o balanceamento de geometria no Concorde Auto Center, um presentão para você que faz tempo que não fez um balanceamento, uma geometria, ou nunca fez, tá aí a oportunidade de você fazer e de graça, que é melhor ainda, né? É melhor ainda. Então manda aqui a tua mensagem e participe 91920947 ou no 3533-8310, o telefone para participação. Beleza? Manda aí. 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E hoje a Concorde Auto Center está sorteando aqui no programa mais um balanceamento e uma geometria. Manda aí a tua mensagem e participe, tá bom? Boa sorte aí para você. 2:15. Pela Copa do Mundo, já está no segundo tempo. E mais uma surpresa está acontecendo aí, né? A Inglaterra favorita vai perdendo para a República Democrática do Congo por 1-0. Jogo que para muitos era jogo jogado já, mas a Copa, por enquanto, das surpresas, né? A Alemanha fora, a Holanda fora. O que não é surpresa é a França, né? Que vem muito bem aí. E a seleção brasileira aqui vai comendo por fora, pelas beiradas, né? Quem sabe dá pra chegar aí o título. Vamos lá. Domina eu, Country Beat com trio.

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Os serviços podem ser

0: cancelado se as condições do tempo não forem favoráveis. Por medida de segurança, considere sempre a rede energizada. Emergência, ligue 08000-480196.
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12: 12h25, na Sintonia tem Tiaguinho pra gente ouvir. 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

0: aí, de novo. Vou querer de novo. Tiaguinho na sintonia. Duas horas e 27 minutos. 2h27 na nossa sintonia. Deixa eu tentar aqui um contato de primeiro grau aí, já tá conectado para conversar com a gente. 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
0: 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Show de bola. 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Vamos seguindo.

na sintonia, você ligado, manda participação aqui pro sorteio também dos presentes aqui hoje, né? Você pode ganhar rodízio de sopas ou um balanceamento de geometria no Concórdia Auto Center de Rio do Sul. 2:32

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0: 2:41, agora 2:41, você participando, daqui a pouco tem as últimas dos signos aqui no nosso horóscopo do dia, os sogros Hermínio e Isolete, a cunhada Tainá Larissa, parabenizando o Vinícius de Lima, que completa hoje mais um ano de vida, parabéns para ele, né? Felicidades. Abraço também ao nosso querido irmão Eronil de Oliveira, hoje completando 41 anos de Rádio Sintonia, uma linda história construída aqui nesses microfones, grande narrador, o Eronildo é pau para toda obra aí, né? Nosso querido amigo, que Deus o abençoe, dê muitos anos de sintonia ainda para ele. Eu sei que, né, ele tá doido para se aposentar também, né? Tá aí já engatilhado para se aposentar, já tá com muitos anos de casa, mas ele faz falta, né? O dia que sair daqui, com certeza, tem que se aposentar. Vai fazer falta o nosso querido Eronil de Oliveira, 41 anos de casa já. O Newton Derner, Rio Antinhas, também ligado, participando do sorteio. A Carmen Reis, do bairro Boa Vista, mandou mensagem para o sorteio. Júlia Boige, lá de Rio Antinhas, ligada aí, participando com a gente, obrigado. E Luciano Roberto Câmeras, do bairro Salto Grande, mandou mensagem para o sorteio. Manda

E o que você gostaria de ganhar? É, mensagem para o 91920947 ou no 3533-8310. Nós temos sopas para o CT e balanceamento e geometria do Concorde Auto Center de Rio do Sul, tá? Depois de Rick Martin e Luan Santana com Estranho, eu volto trazendo as últimas dos signos para você aqui na sintonia 2h43 já. E a Inglaterra empatou aí o jogo contra a República Democrática do Congo, tá 1-1.

0: com o encontro de Henrique Martin com Luan Santana. Estranho.
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0: 14 faltando para as 3. Vamos então para as últimas dos signos. Horóscopo do dia.
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4: Libra.
0: Alô, Libra. Olha, uma conversa de trabalho ou acerto financeiro poderá soar confuso. Esclareça dúvidas antes de fechar qualquer coisa. Cuidado para não exagerar também nas cobranças com a família, viu, Libra? A vida social melhorará ao longo do dia. Um convite vai animar o clima. Júpiter e Vênus atrairão amizades e grupos. Expanda sua rede, carreira em ascensão, sucesso pela frente.
4: Escorpião.
0: Escorpião, conversa íntima ou uma reformulação em andamento pedirá cuidado no tom. Fale com calma e tente não forçar a barra. Não será hora de apressar um processo de transformação, nem de prometer o que ainda não está claro. Relações profissionais estarão aquecidas. Seu prestígio e poder de influência seguirão em ascensão. Mudanças à vista. Escorpião.
4: Sagitário.
0: Mercúrio retrógrado trará reflexões importantes sobre a sua vida íntima. Manter a saúde equilibrada será prioridade. Bom momento para mudar filosofias

0: estudar outro idioma e alargar os horizontes. Conexões com pessoas de longe darão mais segurança em uma viagem ou curso. Renove conceitos e faça escolhas mais sábias, Sagitário.
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2: Capricórnio.
0: E aí, Capricórnio, desfaça confusões nas contas, valerá dar andamento a uma transação imobiliária, o acordo com a família e fortalecer as bases materiais e afetivas. Padrões de consumo e investimentos poderão mudar, Capricórnio. Evite assumir um compromisso financeiro alto por enquanto. Aproveite Mercúrio retrógrado para aprofundar o diálogo com seus pares.
2: Aquário.
0: É a vez de Aquário, comunicações de trabalho e rotina pedem ajustes, viu? Economize tempo, economize energia, estabelecendo limites claros e delegando tarefas. Mercúrio retrógrado poderá causar atraso em respostas e também entregas. Será um ótimo momento para mudar a sua imagem e se reinventar, viu, aquariano? Uma paixão poderá levantar dúvidas. Poder de conquista e casamento estão em alta.
2: Peixes.
0: Fechando aí para você de peixes. Olha, cuidados estéticos e corporais, prática de esporte ou treino serão ótimas opções para acalmar a inquietude e resolver os assuntos de família e da casa com serenidade. O clima no trabalho poderá favorecer parecer assim confuso hoje. Observe, reflita e não dê respostas sem pensar direitinho, viu? Resultados de uma negociação, embora lentos, serão positivos nesta tarde, você de peixes.
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0: Amanhã eu volto com mais horóscopo no Comando Sintonia. Vem com tudo. Vem com Fernando em Sorocaba e Paulinho Mocelin. 11, faltando para as

0: Comunicado Celesc, desligamento programado. A Celesc comunica que para a realização de obras no sistema elétrico vai interromper o fornecimento de energia nos seguintes locais, datas e horários. 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Os serviços poderão ser cancelados se as condições não forem favoráveis. Por medida de segurança, considere sempre a rede energizada. Emergência, ligue 08.048.0196.
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9: Agora, 2h57, a Inglaterra virou para cima da República Democrática do Congo, já estamos aí no tempo de acréscimo do segundo tempo, vai dando Inglaterra 2-1. E a zebra está sendo

espantada, né? Próximo fase, ganhador desse jogo pega o México, que é um dos países sedes da Copa do Mundo. Saudade de ex, Rio Negro e Solimões, com Jorge Matheus, e na sequência as informações do repórter Sintonia pra gente aí, tá bom? Vem com tudo!

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2: A UDESC Alto Vale iniciou neste sábado em Ibirama o curso presencial de capacitação de voluntários para proteção e defesa civil. A aula inaugural reuniu cerca de 100 participantes no auditório do campus. A formação é realizada em parceria com as prefeituras de Ibirama, Presidente Getúlio e Dona Ema, por meio das Coordenadorias Municipais de Defesa Civil. O curso terá 40 horas, com 8 encontros presenciais aos sábados pela manhã. A capacitação aborda temas como prevenção, resposta a desastres, primeiros socorros, comunicação de riscos e apoio em situações de emergência. A iniciativa busca preparar voluntários para atuar junto às defesas civis municipais, principalmente em ocorrências relacionadas a enchentes, enxurradas e deslizamentos.
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2: 15:06, Charles Bogo já tá engatilhado aí para trazer mais uma edição do Versões da Sintonia. 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E agora é tu, meu querido amigo Charles Bogo, com mais um Versões da Sintonia.
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3: Ana Paula e Fábio Dick, que eram um casal em 2020, formaram na época a banda Diana, que por aqui fez muito sucesso com a música Fama de Louca.
4: E

A música que a louca cantarolava se chama I Wanna Know What I Love Is. Lançada em 1984 pela banda de rock norte-americana formada em Nova York, chamada Foreigner. Sente aí que sonzeira.

Demais, né? Recentemente, em 2026, a música Fama de Louca ganhou repercussão nacional quando foi interpretada por Zé Neto e Cristiano, que a batizaram de Fama de Louco.

hoje, Ana Paula e Fábio Dick não estão mais juntos, nem como um casal, nem profissionalmente. Ana Paula segue como vocalista da banda GDO e Fábio Dick está na banda Milênio. Mas a música dos dois continua tocando Brasilzão afora. E a gente confere com os dois, em ritmo de sul do mundo. Banda de Ana, fama de louco.

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2: De volta aí, 15h13. O Eronil de Oliveira já está chegando com as informações do esporte pra gente. 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E aí, Eronil de Oliveira, e agora as informações do esporte contigo, amigo. Boa tarde, Erô.
3: Boa tarde, meu amigo Erlon Carlos e ouvintes do Comando de Sintonia desta quarta-feira, dia 1 de julho. Erlon Carlos, terminou o jogo agora entre as equipes aí da Inglaterra e República Democrática do Congo, onde a Inglaterra suou sangue para vencer aí e está agora novamente no caminho do Brasil, principalmente aí se o Brasil passar no domingo pela Noruega às 17h, teremos já na próxima fase, então, às 19h de domingo, depois do jogo do Brasil, estarão se enfrentando a equipe da Inglaterra, Harry Kane e companhia, fez os 2 gols da equipe da Inglaterra de virada sobre a República Democrática do Congo, que saiu na frente logo no início. E ainda tivemos ontem a Costa do Marfim perdendo para a Noruega por 2-1, a França venceu a Suécia por 3-0 e o México venceu o Equador por 2-0. Inglaterra 2, República Democrática do Congo 1, jogarão daqui a pouco às 17h, Bélgica e Senegal, e às 21h, Estados Unidos e Bósnia e Herzegovina, com arbitragem do árbitro brasileiro, o Rafael Claus, fazendo a sua estreia também na Copa do Mundo. Então, a Inglaterra, a classificada, vai enfrentar a equipe do México no próximo domingo, dia 5 de julho, 19h, aqui no Brasil, o possível adversário da seleção brasileira. Quem vencer, Inglaterra ou México, já joga antes o Brasil, então já saberemos, Brasil e Noruega. E lembrando que o Paquetá não jogará, ele que se machucou, saiu contundido no jogo contra o Japão e está fora do jogo de domingo contra a equipe da Noruega, que vai tentar remar para cima do Brasil, mas penso que será a última remada deles, o Erlon Carlos. Daqui a pouco nós voltamos para falar de esporte aqui no Comando de Sintonia nesta quarta-feira, 1º de julho. Um abraço, Erlon.
2: Até mais, Erô. Obrigado aí, meu querido. Isso aí, às vezes a bola pune, né? Normalmente pune. A República Democrática do Congo estava vencendo de 1-0 e o cara teve a chance de fazer 2-0 dentro da área pequena. Ele perdeu um gol inacreditável, né? A bola pegou na trave. Se faz 2-0 aí, certamente seria muito difícil, até no psicológico, para a Inglaterra conseguir empatar ou virar, né? Então, às vezes é isso, uma bola, um lance desperdiçado faz falta. E uma pena, né, para a República Democrática do Congo, pela primeira vez numa Copa do Mundo. A última vez eles eram Zaire, né? Então não tem nada a ver, era outro país. Mas fizeram bonito e a Inglaterra teve que suar sangue aí para conseguir se classificar. E agora tem outro jogaço na outra fase contra os donos da casa, o México. Daqui a pouco mais o Erô volta então. Agora tem um convite para você do CPC Festeiros da Capela São Pedro, do bairro Gabiroba.

convidando para a tradicional festa de 1º a 5 de julho. A programação já começou hoje, nessa quarta-feira, dia 1º, com a venda de produtos de padaria. Amanhã, dia 2, tem carreteiro de graça e música ao vivo com Vanderlei e William a partir das 8 da noite. Na sexta-feira, dia 3, 19h30, tem missa, venda de filé, bingão e show de Léo Matos. Sábado, a partir das 11 horas da manhã, filé na brasa. 1h30, tarde dançante da melhor idade. 18 horas, filé e música ao vivo com Lídio e amigos. No domingo, dia 5, 10 horas, a missa, tradicional almoço, leilões, sorteio do bingão. E 15h30, tarde dançante com o grupo Animação Fandangueira, com entrada franca e o sorteio da ação entre amigos. E olha aí, vai ter super telão para você assistir o Jogo do Brasil junto com a melhor torcida, viu? Não fique de fora, festa da Capela São Pedro, bairro Gabiroba, em Ituporanga, de hoje até domingo, 5 de julho, você é convidado. Sandro Coelho vem aí às 3h18 agora, boa tarde.

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1: 3:22.
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jeito, moleque, vou esquecer os dois com Marcos e Belucci. Vem com tudo. 3:26 agora, 15:26. 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Participações nessa tarde, agradecendo aí a sua mensagem.

sua audiência. A nossa querida Enilda Bauer manda aqui para Rosalina Alves e o sobrinho Júnior Verlich, eles estão de aniversário hoje, ao Eronildo pelos 41 anos de rádio, a você, Erlon, um forte abraço, obrigado, querida Enilda, boa tarde, amiga. O Norberto Reis, aí do bairro Boa Vista, mandou mensagem para participar do sorteio, boa tarde, obrigado, Norberto. A Ana Flávia, também quero participar aí do sorteio, Jaime Rá Júnior, da rua Presidente Juscelino Ituporanga, participando, obrigado. A Sandra Erhardt, do bairro Nossa Senhora de Fátima, alô, Gabriela Guedert Passing, em Nova Alemanha. Um alô pro irmão, o Renato Antônio Guendert, que hoje está de aniversário. Também quero participar aí do sorteio. Obrigado, Gabriela, e parabéns aí pro teu mano, viu? Daqui a pouco as características dos aniversariantes de hoje. E Jaison da Costa em Petrolândia, para todos de Petrolândia, para minha esposa Elizabeth Ferreira de Andrade, quero participar do sorteio também. Show de bola. Vamos de Romance Rosa agora, às 3:28:30. É Ed Brito e Samuel com Romance Rosa.

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11: Lucas Paquetá teve confirmada uma lesão muscular na parte posterior da coxa esquerda. E embora a CBF não divulgue um prazo oficial de recuperação, a previsão inicial é de cerca de um

0: para que ele volte a jogar. E a baixa pode ser definitiva, porque com isso, as chances do meia voltar a atuar pelo Brasil no Mundial são muito pequenas. Paquetá se machucou ainda no primeiro tempo da vitória sobre o Japão. O jogador não retornará ao Brasil. Ele permanecerá com a delegação nos Estados Unidos, fazendo um tratamento intensivo diariamente na tentativa de reduzir o tempo de recuperação e manter viva uma remota esperança caso a seleção avance até as fases finais do torneio. Eu sou Melina Calduro, em Nova Jersey, para o Acaerte em Campo.
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1: Ouvimos Passarela, Alô Segurança. 3h43 agora, hein? 3h43. Já vamos trazer na sequência aqui as características dos

0: Aniversariantes de hoje, você está de aniversário hoje, já vamos trazer para você essas as características, tá bom? 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
0: Valeu, Jana. Abraço pra galera toda aí da loja Chega Mais. 3h44, horóscopo, as características chegando.
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0: Bem, primeiro parabéns a você que sopra velhinhas hoje nesse 1º de julho, né? Saúde, felicidades, tudo de bom aí. E a pessoa que nasce em 1º de julho é trabalhador, sabe lutar por aquilo que quer. Tudo que consegue na vida é fruto de muito esforço e sacrifício, pois não é de conseguir as coisas com facilidade. Gosta de viajar, conhecer lugares novos e pode inclusive conseguir sucesso longe da terra em que nasceu. Frequentemente é prejudicada por sua autocrítica exagerada. Preocupa-se demais com a opinião alheia, abandonando muitas vezes os seus projetos e sonhos, apenas por não ter a confiança necessária para assumi-los ou realizá-los. No amor é sensível e emotiva, e quando se apega a alguém, pode tornar-se demasiadamente dependente. Apesar de habitualmente dócil e submissa, pode mostrar-se intransigente em determinadas circunstâncias. Em geral, é criatura generosa e de bom coração, capaz de qualquer sacrifício por aqueles que ama. Hoje lembramos o aniversário da saudosa princesa Diana, a Lady Di, né? Faria aniversário, a cantora Simone, o cantor Alceu Valença, Marisa Monte, cantora e compositora, são conhecidos de aniversário hoje. Vamos ver se tem mais gente aqui, ó. A Jade Barbosa, ginasta. O Alceu Valença chega a 80 anos, né? E a Marisa Monte aos 59. A Nani People, atriz, 61 anos. Sheila Castro, ex-jogadora de vôlei, 43 anos. A Simone chega aos 50. Solange Couto, atriz, aos 70. São alguns conhecidos de aniversário nesse dia 1º de julho. Para você aí, ouvinte, de aniversário, os nossos

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3: Muito bem, estamos de volta aqui na sintonia e vamos falar agora com o Jean da Jean Gil Engenharia Imóveis, direto de Aurora aí para conversar comigo ao vivo. E hoje vamos falar aí, Jean, da regularização de obras na Receita Federal. 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
4: 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Muita gente ainda não sabe, mas o valor do INSS da obra pode ser reduzido em muitos casos mais de 70%. E dependendo do tipo construtivo e do planejamento realizado desde o início da obra, essa redução pode ultrapassar 90%. Como isso funciona? Nós fazemos um planejamento tributário da obra. Assim, o INSS é recolhido mensalmente, desde o início até o fim da construção. Quando a obra termina, toda essa parte já está regularizada, sem surpresas e sem aquele valor alto para pagar lá de uma vez só. E aqui vai o principal conselho: é muito mais fácil e muito mais vantajoso resolver isso no começo da obra do que deixar lá para o final. Recebendo muitos clientes que dizem: ah, eu não sabia, ninguém me orientou, por isso estou aqui hoje, justamente para alertar você. 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Não deixe para a última hora. 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
3: Muito bom, tá falado aí, meu caro Jean. Um abraço, meu querido, bons negócios e até a próxima.
4: Valeu, tchau, tchau.
3: Tchau, tchau, obrigado, Jean, aí da Gila Engenharia, falou ao vivo com a gente. Agora tem Ama um Maloqueiro, Rafa e Júnior com Hugo e Guilherme, e na sequência as notícias do Repórter Sintonia.

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1: Em Vidal Ramos, a administração municipal executa a construção de um muro de contenção em Gabião, na Rua Santa Cruz. A obra busca dar mais estabilidade ao trecho e prevenir problemas causados pelas chuvas, principalmente em períodos de maior volume de água. O investimento é de R$ 989 mil, por meio de convênio com o governo do estado, através da Defesa Civil. Segundo a Prefeitura, a intervenção faz parte das ações de planejamento e prevenção para tornar o município mais seguro.
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0: De volta às 4h10 aqui na Sintonia, 4h10. Você ouviu comigo? Menos é mais, saudade inconveniente. 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Ele está aqui para falar com a gente, meu querido Diogo Maciel, ao lado do Dioniso, grandezinho.
1: Da Imbuia.
0: Da Imbuia, né? Dionisinho da Imbuia, meu querido. Fala aí, Diogão. Então, falar um pouquinho da nossa feijoada de aniversário da Sintonia que tá chegando, né?
2: É isso aí, né? Boa tarde para você. Boa tarde para todos os ouvintes aí da Sintonia nesta tarde. Primeiro, parabenizar o nosso querido, nosso grande pequeno Eronildo José de Oliveira, né? Virou pelos seus 41 anos de história de Sintonia hoje. A Sintonia que nesse mês de julho, né, no próximo dia 13, comemora os seus 45 anos de história. E desses 45 anos, pelo menos 41, ele tá aqui, na verdade era pra ser mais, mas ele disse que ele teve uma saidinha. Que lá no começo ele foi trabalhar no Banco do Brasil e tudo mais, daí ele acabou voltando, né? Mas não, ele já tava ali nos 45
1: cara,
2: também.
1: O cara que trabalhava no Banco do Brasil naquela época era riquinho.
2: Nossa senhora, hoje tava aposentado.
0: Só que ele foi como estagiário, né?
2: Mas há 40 e poucos anos atrás, hoje tava.
1: Hoje de manhã, né, eu tava ouvindo o Diogo, e o Diogo falou uma coisa do Eronildo, né, que eu tenho que falar aqui, que o coração dele é maior que ele, né?
0: É
1: o menino. E eu sempre falei pro Marcelo, foi pro Marcelo. Marcelo, o patrão de vocês. O Eronildo na rua é a cara da Sintonia. Sabia? É um dos caras que mais se identifica com a Sintonia. Porque as pessoas, onde ele passa, chamam, porque ele gosta.
2: Primeiro que ele já lembra o nome de todo mundo, o dia do nascimento de todo mundo. Ele consegue lembrar. A data do nascimento, o time de futebol quer saber, pergunta pro Eronildo.
1: É verdade.
0: O Dionísio disse assim, rapaz, o Eronildo,

0: Naquela época, eles veem o Erenuida, você vê que ele é mal aproveitado lá na rádio. Ele devia fazer mais coisa, porque o povo gosta dele.
1: Não, mas é verdade. Mas é verdade. Porque o pessoal. Eu vi hoje o Diogo, e hoje de manhã ouvindo o Diogo, quantas pessoas, né, Diogo? Mandou pra ti.
2: Não, na hora,
1: pra
2: já.
1: Pra dar os parabéns de 41 anos de rádio e coisa, porque as pessoas amam ele.
0: É verdade.
1: E ele identifica a sintonia. E ele identifica o nosso povo aqui da nossa região. Porque ele é um cara, gente boa, um cara simples, um cara humilde. Ele é puro.
0: E assim,
1: você é a nossa pessoa, nossas
2: tem
1: pessoas
2: puras. Não ele. Tem tempo ruim pra ele. Eu preciso que tu vá agora isso. Lá na. Ele vai.
1: É
2: pau pra toda obra. E ele, quem tá com a gente aqui no dia a dia, ele nunca tá triste. Raras vezes nesses 25 anos, 26 anos que eu tô na sintonia, o Erlon um pouco mais aí, é que tu viu o Erenuida pra baixo, ou reclamando, ou triste, ou alguma coisa.
1: Ele fica meio murchinho quando o Flamengo perde.
2: Ele tá meio bravo, às vezes.
1: Fica meio murcho, mas.
0: Fica meio dá uma murchada nas orelhas.
2: Mas verdade. Assim, mas nem pra ficar brabo ele não sabe.
1: Né?
2: Nem pra ficar brabo o time dele ele não sabe.
1: Além de tudo isso, é um baita narrador, né?
2: Exatamente.
1: Além de tudo isso, outro dia eu mandei um vídeo pro Diogo, que teve um menino lá de Petrolândia, o Léo. Fez 3 gols, 4 gols na semifinal, acho que foi. E daí ele falou pro meu sobrinho, o Arthur, faz os vídeos, diz, mas eu quero que seja a narração do Erenuida. Vai, busca a narração dos gols pra fazer a montagem do vídeo, mas tinha que ser a narração. Então, eu imagino o Erenuida, que é narrador, imagina a maior alegria, porque quando a gente, todos nós queremos a parte financeira, mas quando vem também as pessoas reconhecem o trabalho da gente, a gente fica muito feliz também, né?
0: É o maior salário.
1: É verdade, né?
0: Então, o reconhecimento, isso que ele tem de sobra, cara.
1: É verdade.
0: É um grande
1: então,
0: cara.
1: Parabéns pro Negão, né?
2: Parabéns pro nosso querido Erenuida de Oliveira, o Negão. E dia 13 de julho, a sintonia completa 45 anos, será numa segunda-feira, mas um pouquinho antes, no sábado, dia 11 de julho, a segunda feijoada de aniversário lá no CT de Horas. Dionísio, o povo tá perguntando, queremos saber do cardápio. Acharam o Dionísio aqui na rádio.
1: É cobrador.
2: O povo tá, a programação a gente já tá falando aqui, né? A programação das bandas, hein? A Luana Uribe Banda, que vem lá de Floripa com todos os estilos. Tem pop rock aí com o Caravão 86. Vai ter sertanejão, vai ter gauchão com o Grupo Gurizada. Ainda aquela pagodeira com o Samba Nobre. E o povo quer saber do cardápio. Vai ter só feijoada?
1: Vai ter
2: só feijão, meu querido? Boa tarde.
1: Boa tarde. Boa tarde, Erlon, Stefano, todos os ouvintes, Diogo. Prazer estar mais uma vez aqui. A feijoada vai ser um sucesso, né? Agora eu vim pra cá, o pessoal comentando e as meninas lá do CT falando que o pessoal tá ligando, pegando informação. Então você que tá em casa aí, ó, aqui na rádio tem ingresso lá no CT de Onas, tem em vários pontos que a rádio tá anunciando direto aí. E outra coisa, né? R$50 apenas, ô Erlon, um preço, né? Que as pessoas podem lá, a gente ouve aí as feijoadas e é o justo, né? 45, 50 que as escolas fazem, que acho que é o preço justo e a rádio sintonia disse não. O Marcelo, a Ana disse não, vamos fazer um preço que todo mundo possa ir com várias atrações, por exemplo aí, ó, vamos ter 4 atrações. Só essas atrações já poderia ser sem a feijoada.
2: Exatamente.
1: Né? Só as atrações já poderia ser o ingresso.
2: Se
1: então,
2: for ver, é R$12,50 que tu vai pagar o ingresso por atrações. Só pra ver as atrações. Fora a feijoada,
1: acompanhamento.
2: Vai
1: e vai ter surpresa lá. Vai ter surpresa. Quero preparar uma surpresa bem boa pra quem for lá. Essa vai ser segredo. Vai ser segredo. E é na parte de comida. Além da feijoada, vai ter os acompanhamentos. E vai ter uma surpresa lá sensacional pra quem for lá. Não. Por apenas R$50, Erlon. Daí você vai poder participar de tudo isso, né? De comemorar com a sintonia, né? De ver essas músicas todas. Pô, só artista de ponta, gente. Parabéns pra vocês. Quem teve a ideia aí de buscar esses artistas aí que a gente conhece aqui da nossa região, mas o pessoal lá de Floripa que ouviu uns vídeos lá.
0: Música muito legal.
1: Então você que tá ouvindo o rádio aí, ó, corre comprar o seu ingresso por apenas R$50. Ô Diogo, e o pessoal tem que comprar porque é limitado, né?
2: Limitado. Tem uma limitação de público,
1: Então o pessoal, vou deixar pra comprar lá na hora, eu vou comprar. Olha, gente, então você tem que aligerar, você tem que buscar o seu ingresso, porque vai ser uma festa sensacional. 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Então, você aí, ó, que não comprou seu ingresso ainda, corre, né, Diogo? 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
2: Ingressos aqui na Sintonia você vai encontrar, tem também lá no Bar do Ciro, no CT Deonas, na Luau Modas, no Deonas Esportes, na Cacau Show aqui em Tuporanga, em Buia com as meninas lá da Luau Modas, em Petrolândia, lá com meu amigo Ed, lá na Conforto, em Rio do Sul, Ibirama, na Cacau Show também, em todos os cantos. Pode chamar no Instagram do Dionísio, no Instagram da rádio, pelo WhatsApp, mandar aí que damos jeito de fazer a negociação pra venda de ingressos.
1: Ciro, né? falou do Ciro, né?
2: Lá no bar do Ciro
1: lá
2: também.
1: Lá no Ciro's Bar, por exemplo, ele já me chamou e ele já pagou os ingressos. Porque faltava pouco, ele disse, já

0: vendeu os ingressos. Mesmo o Ciro já, os ingressos que ficou lá, acho que foi 50 ingressos. O Ciro já, é verdade, já me chamou semana passada, já tá aqui o dinheiro dos ingressos. Então, você aí, corre comprar seu ingresso, procura aí nos pontos de venda, que você vai ter uma festa maravilhosa, vamos preparar um ambiente sensacional lá.
1: Espaço Kids vai estar aberto.
0: Espaço Kids vai estar aberto para as crianças. Então, é pra família toda, né,
2: vai,
0: Diogo?
2: Vai ser um ambiente pra família toda.
0: Vamos começar às 5 horas, né?
2: A partir das 5 horas da tarde.
1: É um sábado, né,
0: gente? Um
1: sábado, uma data muito boa.
0: É.
1: É um sábado, 5 da tarde, vai fazer o quê, gente?
2: E a partir de 5 horas da tarde começa a primeira banda a tocar já. Já começa 5 horas da tarde, a primeira banda já tá tocando.
0: Pois então vai ser show de bola, né? E a programação das bandas, tu vai fazer lá na hora? Já tá meio...
2: Já temos esquematizada a nossa programação das bandas.
0: Ah, já tá tudo programado, então não tem dúvida nenhuma, né?
2: Vai ter gauchão, daí vai ter pop rock, daí vai ter pagodeira, depois vai ter pop rock de novo.
0: Oh, que legal, cara, que legal. Então vai ser uma festa linda aí, você aí, ó, vem comemorar 45 anos de Rádio Sintonia. Você aí que tá lá no interior, né? As pessoas estão lá ouvindo o rádio agora, que eu falo que sempre que a Sintonia, as pessoas chegam a ter 3, 4 rádios em casa, porque eles têm lá no paiol, eles têm lá onde tira o leite, eles têm dentro de casa. É verdade? É verdade, o pessoal vai lá comprar rádio, isso aqui eu quero deixar lá com as minhas vaquinhas. Porque eu chego lá, o rádio já tá ligado. Esse eu vou deixar no galpão, esse, e sempre lá na Sintonia. Então você vem com a gente, vem comemorar 45 anos de Rádio Sintonia. A pessoa que tá lá em Vidal Ramos, lá no cinema, tá ouvindo lá, pessoal que tá lá na Embuia, pessoal que tá lá no Chapadão, pessoal que tá lá em Angelina, que a
1: Angelina,
0: rádio tem...
1: Angelina, é. Lá em rádio... Rio Novo.
2: Presidente Nereu.
0: Região Serrana. Eu falei com o pessoal de Urubici, cara. O pessoal de Urubici ouve muito a rádio lá. Principalmente as pousadas, que o pessoal tem em Bom Retiro. O pessoal vem almoçar ali. Eu ouvi na rádio, né? O pessoal tem muita, o Erlo sabe muito bem isso, o pessoal tem muita, ele tem um costume muito de fazer aqui, o pessoal da Serra, eles vêm nos supermercados de lá comprar aqui.
1: Isso, comprar aqui.
0: Muito, e vão almoçar no CT. Vem, compra, almoço, você tem tudo ouvindo o rádio. E essas pessoas são convidadas, né? Pra vir conhecer os locutores da Rádio Sintonia, pra estar lá com a gente. Essas pessoas que a rádio quer que esteja lá na festa. Eu não tenho dúvida nenhuma que vai ser uma festa maravilhosa.
2: A gente tá todos os dias na casa, nas empresas, né? Vai começar às 5 horas da tarde e não tem hora pra terminar.
0: Não tem hora pra terminar.
2: Vai até 1, 2, 3 horas.
0: 3, 4, 5.
2: Não sei.
0: Já falei até com a polícia.
2: Já
0: falei com os vizinhos?
1: Já.
0: Se
1: né?
0: não for na festa, vamos viajar.
1: Tu convidou os vizinhos?
0: Não, já falei pra ele. Já avisei com antecedência, se você não for pra festa, vamos viajar.
1: Boa.
0: Vamos viajar que o negócio vai ser bruto.
2: De toda a nossa região. Literalmente, é uma festa pro povo, claro, né? Pra a nossa audiência.
0: Claro.
2: Né, então vai ser preparando a decoração, as meninas aqui, tudo com muito carinho lá pra fazer uma grande festa.
1: E fácil chegar ao CT, oferece bastante espaço de estacionamento, né?
0: Ah, sim.
1: Né, nos arredores, embaixo ali.
0: Se não tem, se vira, bota onde tem.
2: Vai colocando na
0: vizinhança.
1: E quem não conhece, é difícil quem já não tenha passado lá, mas se alguém não foi ainda, eu tenho a absoluta certeza que as pessoas vão se impressionar com o ambiente, né? Com as instalações do CT que o Dionísio oferece para muito conforto, espaço kids, um espaço maravilhoso, uma comida de excelente qualidade, e é a turma do Dionísio, do CT, que vão preparar a nossa feijoada.
2: Quem vai pela qualidade da alimentação do CT, que é elogiada em todos os cantos que a gente vai, é essa mesma qualidade que vai ter no preparo da
0: Diogo,
2: feijoada.
0: Diogo, eu vou dar uma pulseira pra te sortear hoje tarde pros teus clientes, eu vou dar, por minha conta, nem a do CT, por minha conta. Pode sortear uma pulseira pro pessoal que tá ouvindo aí. Então, tu vê o que tu quer fazer. Vai valer uma feijoada aí pra...
1: Então manda agora.
0: Manda aí. O que é? Eu quero uma feijoada?
1: Quero uma feijoada. Quero ganhar um cara. A pulseira da feijoada, eu quero a feijoada. E define o que tu quer.
0: Quer.
1: Tá? Manda aí, daqui a pouco nós divulgamos o nome.
0: Vai
2: mandando mensagem.
0: Daqui a pouco o verdinho começa ali. Né? Então, ó, pessoal, você que tá ouvindo aí, vamos presentear você, que nós queremos que todos estejam participando com a gente lá. E a gente vai estar preparando um ambiente maravilhoso pra você ir lá conhecer o CT de Onas e participar dessa festa linda que é 45 anos da Rádio Sintonia. Que história linda, né? 45 anos, né?
1: Eu quero a feijoada do Dionísio, eu quero a feijoada do Dionísio, eu quero a feijoada do Dionísio.
0: Aproveita, gente, nós temos hoje.
1: Sandra, Arne, Elias, Maurício, rapaz, aqui é incrível.
0: Vocês aproveitem que não é todo dia que eu tô empolgado.
1: É maravilhosa, cara.
0: Hoje eu tô empolgado, não sei o que deu.
1: Então tá bom, vá mandando aí, depois a Cleide faz o sorteio lá e manda pra mim o nome.
2: Isso, dia 11 de julho, sábado, coloque na sua agenda a partir das 5 horas da

0: tarde, né? A gente vai estar lá com toda a nossa equipe também, né? Com as atrações, com o cardápio, uma noite pra lá de especial, a segunda feijoada de aniversário da Sintonia. Ah, eu sei como é que é, eu sei. Eu sei que 5 horas da manhã, qualquer coisa que falar aí, o povo já tá.
1: Não, mas eu fiquei
0: abusado. A nossa audiência é.
2: Nós tava comentando assim, a audiência da rádio é instantânea, cara.
1: É, bom.
2: E você pode ir às 5 da manhã, pode ir de noite no Carlos Moraes, pode ser agora. Graças a Deus a rádio é fantástica, cara.
1: Olha que loucura. Não para, rapaz. Mas também é porque as pessoas são espertas e sabem que é um grande evento. E aproveita aí pra estar lá com a gente nessa festa linda lá.
0: Aproveita essa semana aí, semana do pagamento. Pagamento, né? Pagamento, o dinheiro cai na conta essa semana, já caiu hoje, né?
2: Muitas empresas, inclusive pra muitas empresas, pagam inclusive a metade do décimo esse mês.
0: Ah, é verdade.
2: Lembrado? Aquele dinheirinho extra. Cara, tira 50 pila ali. E vai na feijoada, vai se divertir.
1: Vai se divertir.
2: Vai lá, queremos te abraçar, nós queremos que você esteja lá com a gente, uma festa vai ser muito bacana.
1: E nós vamos estar preparando lá, Erlon, um bar até separado, nós temos estrutura de bar, mas vai ter uma pessoa só fazendo coquetéis, drink, vai ter um negócio.
0: Caipirinha.
1: Meu médico disse, tu não pode tomar o caipira a pressão.
0: Convido o médico,
1: eu já convidei os vizinhos, está tudo lá, então vai ser uma festa linda e você aí é nosso convidado especial. Nós vamos estar aí, o Diogo também vai estar fazendo uma programação legal.
0: Tem uma relação de sorteio que a gente vai estar fazendo a partir de agora também na programação da Sintonia, então para presentear os nossos ouvintes, o Dionísio deixou aí uma quantia bem legal de pulseiras, a Sintonia também com um número de pulseiras bem bacana aí pra gente sortear pra toda a nossa audiência.
2: Gente de Atalanta, da Embuia, gente
1: quer ver todo mundo.
2: Gente nova, gente velha.
1: Não. Vai lá, é pra levar o cachorro, o papagaio, pra levar todo mundo.
2: É uma festa pra todo mundo.
0: E lembrando, é até 12.
2: Censura livre.
0: Até 10 ou 12 anos.
1: 10 não paga.
0: Até 10, não. Até 10 não paga, até 12 é meia entrada?
1: É isso, até 12 é meia entrada. Até 10 é de graça.
0: Até 10 não paga,
1: paga, come, é entra. E até 12 e meia.
0: Tá. É por aí.
2: Então, 12
0: ou até 9, até 10?
1: Eu não sei.
0: A Cleide que tem essas informações.
1: Mas pode ir a criançada que vai ter espaço.
0: Vão também pra festa.
1: Olha só, o Espaço Kids, para as crianças brincar e ainda até 10 anos não paga. Pois vai comer, vai se divertir de graça e vai escutar música boa. Leva a família
2: não
1: toda.
2: Não tem desculpa não ir.
1: Não tem como ir. Não ir.
2: Show de bola,
0: meu querido Erlon Carlos. 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
0: É uma moto elétrica.
2: É uma bisa elétrica. Valeu, meus queridos. Um abraço. Seguimos por aqui. Comando Sintonia até às 5, uma moda e a gente volta já então, tá? Agora tem Cabelão Dourado com Duda.

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Estamos de volta, já encerrada aí as participações para os sorteios de hoje. 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

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Panda e o sucesso, eu te seguro.

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0: Eita, nós virei um cordeirinho, Cleiton Borges, Rogério Magrão. 4:42, a Exata Crédito tem uma informação importante aí para você, amigo agricultor. 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E ele volta com informações do esporte, Eronildo de Oliveira, antes tarde do que nunca, né, Eron?
1: Muito boa tarde, meu amigo Erron Carlos, ouvintes do Comando de Sintonia desta quarta-feira. Erron, vamos falar agora do nosso futebol aqui na nossa região, Copa do Mundo aí, daqui a pouco teremos a equipe de Senegal enfrentando a Bélgica e à noite, fechando a rodada de hoje, o time da casa, os Estados Unidos, estará enfrentando a Bósnia e Herzegovina.

0: inclusive com a participação do árbitro brasileiro, o Rafael Claus. E aqui em Ituporanga, teremos amanhã, lá no Rancho do Esporte, nosso amigo Beisola, e semifinais do Campeonato de Grama Sintética Futebol Society, a partir das 7:30 da noite, os jogos, as semifinais, começando lá no Rancho do Esporte, a galera convidada aí para ir acompanhar e prestigiar amanhã, 19:30, primeira semifinal, Itutex enfrentando a equipe do Cebolinha Futebol Clube, e a outra semifinal, a galera aí do Verdaço Alto Vale estará enfrentando a Cebolas Recel e também Hermes, a outra semifinal do campeonato de grama sintética lá no Rancho do Esporte. E também a equipe do Moitas, Roncar, está se preparando para o jogão pela Copa Santa Catarina, jogo de ida, 7:30 da noite de sábado, dia 4 de julho, nascido em 4 de julho, aniversário dos Estados Unidos, de emancipação política, e jogo do Moitas lá na cidade longe, 550 quilômetros, Erlon Carlos, jogo contra a equipe de São Carlos, a partida de ida da Copa Catarinense de Futsal 2026, a equipe do Moito, inclusive nas redes sociais, é o nosso amigo Gerson Paranhos, que é o treinador, dizendo, falando e informando que o pessoal está se preparando para esse jogão com uma viagem longa lá para São Carlos no próximo sábado. Voltamos amanhã com mais informações de esportes aqui no Comando Sintonia. Um abraço, Erlon Carlos. Valeu. Bom trabalho para você, uma ótima quarta-feira.
1: Obrigado, Herô. 4 de julho.
2: 4 de julho de Piripiri.
1: É isso aí, 4 de julho de Piripiri.
2: 4 de julho de Piripiri.
1: Muito bom. Este é Egonil de Oliveira, rapaz. Guri é bom. Hoje, 41 anos de sintonia. 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E agora vamos conhecer os ganhadores de hoje dos presentes aqui da Rádio Sintonia. Teve até de última hora aí o Dionísio dando uma pulseira da feijoada da rádio pra gente sortear, mas começamos com os rodízios de sopa do CT Jonas para amanhã. O ganhador, eu volto a reforçar, tem até às 7 da noite para retirar a pulseira aqui na rádio, tá? Até amanhã, no máximo 19 horas. Vai comer sopa amanhã o Norberto Reis, do bairro Boa Vista. E Júlia Boing, de Rio Antinhas, Petrolândia.
3: Parabéns,
1: show, né? Bacana. E o balanceamento e a geometria no Concorde Auto Center de Rio do Sul, a gigante do preço baixo. O ganhador precisa retirar o Vale Brinde aqui na Sintonia e tem uma semana para fazer o serviço em Rio do Sul. Ganhadora é a Marli Becker. Marli Becker. Passa aqui para tirar o Vale Brinde. E a pulseira da feijoada da Sintonia, presentão de a segunda feijoada de aniversário da rádio, 45 anos, 15 de julho, tá chegando, já estamos no dia 1º, daqui a 10 dias, né? Foi a Érica Garcia da Bela Vista.
3: O prêmio é seu.
4: Quero ganhar.
5: Eu ganhar, eu vou buscar.
1: Tem que buscar. Érica, passa na rádio pra retirar a pulseira da feijoada aí, tá bom? Gostou?
6: Puxa vida, que legal.
1: Ficou feliz?
7: Ai, que legal. Muito obrigada.
1: Nada.
8: Ela ganhou um prêmio?
1: Ganhou aqui a pulseira da feijoada. A Marli Becker ganhou.

0: balanceamento de geometria, e o Norberto Reis e a Júlia Boy ganharam as rodízios de sopas do CT de Horas. Murilo Rufi, faltando 11 minutos, só mais 11 para as 5.
1: Pra você, yeah.
0: Deixa eu.

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1: 4:54.
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8: Faltando 5 minutos para as 5 horas de piada do dia, chegando eles, tio, é sobrinho.
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10: Tio e sobrinho.
11: Uhum. E aquele cachorrão lanudo que você tinha, acho que era o Duque?
12: Uhum. Tenho ainda.
11: Tem?
12: Comedor de ovo que é um louco.
11: Que nem lagarto?
12: Não, pior do que lagarto. Come um, não, se achar 10, come tudo. Esse dia cozinhei um ovo e ponhei na boca dele e apertei. Segurei um bom pouco, daí larguei.
11: Ovo quente?
12: Quente.
11: Daí tirou a barde.
12: É, tirou a barde bem, não tirou. Agora, quando ele acha um ovo cru, ele me traz pra mim cozinhar.
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8: É, então ele costumou comer ovo cozido, cachorro, velho. É muito bom. Mas tio e sobrinho, amanhã não vale a pena rir de novo. Viu? Amanhã já é quinta-feira. Então amanhã tem TBT, amanhã um outro humorista nesse horário, tá? 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Vou embora ao som de Daniel e Guilherme Santiago, Cheiro Dela. Na sequência, você fica com as notícias do Repórter Sintonia, edição das 5. E depois a alegria de Jean Carlos aqui no Estúdio S. Um abraço, gente. Até amanhã, se Deus quiser, a partir da 1. Até lá, tchau.

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1: A influenciadora de Ituporanga, Tagilis Michele, está entre as finalistas do concurso Influenciador Avan 40 Anos, que vai escolher o novo criador de conteúdo oficial da marca. O primeiro lugar ganhará um contrato exclusivo no valor de R$40 mil, além de prêmios para os outros quatro colocados. A votação segue aberta no Instagram oficial da Avan pelo perfil @avanoficial somente até amanhã, ao meio-dia. Para ajudar a influenciadora, basta entrar no perfil da Avan e interagir com o conteúdo.
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3: Olá, muito boa tarde para você ouvinte ligado na Sintonia FM 94.7. É sua boa companhia? A partir de agora, eu, Jean Carlos, te faço companhia aqui no rádio com mais um Estúdio S para você. E hoje é quarta-feira, 1º de julho de 2026. E a partir de agora, até às 19h aqui no rádio, tem música, tem alegria, tem a sua participação, tem informação também, coisa boa. A temperatura agora aqui em Tuporanga, 22 graus, não chove mais aqui na capital da cebola desde o meio-dia, coisa boa, chuva deu uma trégua, já dá uma respirada, uma aliviada, é isso aí. Daqui a pouco o Ronaldo Coutinho também já atualiza as informações da previsão do tempo para esse final de noite, também para amanhã, para os próximos dias. A gente vai ficar sabendo e ficar bem informado. Também tem DBO, tem as informações de segurança pública, tem sorteio aqui no rádio hoje também, sorteio especial, e também tem convidado hoje no nosso convênio.

cabeça aberta. Vem com tudo que você está na melhor sintonia. E a gente começa assim, em clima de rodeio, com Dallas Company 5 e 3. Aumenta o som do rádio. Boa tarde pra você.

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1: Vem com tudo no Estúdio S, aqui na sua sintonia, 5h07. 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
2: 5 horas 10 minutos, melhor de três no ar. E você hoje participando no 479-9192-0947, você vai escolher a melhor de três, na sua opinião, qual deve ser a tocada de hoje, escolhida pelo público. Lembrando que todo mundo que participa tá concorrendo aos sorteios. E hoje vamos sortear dois rodízios de sopa do CTD Onas e mais um kit de produtos de limpeza bio. Nesse kit que vem, olha, muitos produtos: alvejante sem cloro, amaciante de roupas, água sanitária, limpa vidros, tira manchas, o percarbonato de sódio, né? Que aí faz um sucesso. Também lava roupas líquido e sabão em pó. Tudo isso nesse super kit bio, produtos de limpeza bio, que você vai concorrer hoje aqui no nosso programa. E também dois rodízios de sopa para amanhã, quinta-feira, no CTD Onas. Pega o seu celular agora e você vai escolher uma dessas três hoje na melhor de três.
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4: Primeira.
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2: Fernando e Sorocaba, Bala de Prata.
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0: pra gente.
1: Qual você prefere?
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3: Conta pra mim, eu quero saber qual a melhor de três na sua opinião. Opção 1, Fernando e Sorocaba, Bala de Prata. Opção 2, César Menotti e Fabiano, bom também. E João Bosco e Vinícius, Chora Me Liga. Participa, 479-91920947. É o WhatsApp da sintonia para você participar com a gente. Participe lá e você concorre hoje a um super kit de limpezas, de produto de limpeza Bio. Tem aí muitos produtos para você: alvejante, amaciante, água sanitária, limpa vidros, tira manchas, também lava roupas líquido e sabão em pó. E mais dois rodízios de sopa do CT Deonas para amanhã. Vote, vote bastante. Quero saber a sua opinião. Olha, a galera tá participando já com a gente aqui. A Luana Rolling de Souza, Rio Bonito, escolheu a número 1. Também a Regiane Ribeiro tá participando com a gente e escolheu a número 2. Tá oferecendo a música pra mãe, Zaldi Bogo. O Cauã Machado em Tirivas, Presidente Nereu. Alô, Presidente Nereu, aquele abraço. Ele escolheu a número 1. Também, quem mais com a gente? A Janessa Silva do Girassol escolheu a número 3. E tem recadinho aqui no rádio.

0: Opa, peraí. Agora sim vai pro ar aqui, ó.
1: Desde a primeira. Ah. A bala de prata, Fernando Sorocaba.
0: Show!
1: Oferecer pra Mãe Maria, pra todos que tiver ouvindo a Rádio Sintonia e pro meu esposo Jacir.
0: Show de bola, obrigado pela companhia. A Elisângela Kep, da Presidente Juscelino, bairro Jardim América, Quinto Poranga, escolheu a número 1. Também a Tatiana Bueno Pereira, da Gabiroba, escolheu a número 2. Andressa Mes Horstmann Rio do Norte, escolheu a número 2. Também a Zelide Souza Bernardo, Chapadão do Lajeado, a melhor de 3 para ela é a número 2. A Jéssica Monteiro de Vidal Ramos, escolheu a número 3. Também, quem mais aqui com a gente? A Onilde Machado da Silva, da Gabiroba, escolheu a número 1. A Eliane Zaitz Gulini, no Centro de Vidal Ramos, também escolheu a número 1 aqui no rádio. Tem mais recadão.
2: Boa tarde.
0: Tarde.
2: Sou Marcos de Lima, do Frei Jerônimo.
0: Opa.
2: A melhor de 3 é a número 1.
0: Show de bola, obrigado. Adelaide Padilha Justen, Alto Braço Perimbó, escolheu a número 3. Também o Matheus Anderson Ram, da Gabiroba, também escolheu a número 1 e tá participando com a gente. Ó, gente, valendo 2 rodízios de sopa do CT Deonas para essa quinta-feira e também um super kit de produtos de limpeza da Bio. 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Participe com a gente, 479-9192-0947. Vote! E a gente vai ouvindo música enquanto isso. André e Adriano, vou gastar meus R$10.

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2: 5 horas 23 minutos. 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
1: 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E você, ouvinte, continua participando com a gente da melhor de três hoje. Número 1, opção 1, Fernando Sorocaba, Bala de Prata. Opção 2, César Menotti, Fabiano Bam também. E João Bosco e Vinícius, Chora Me Liga, é opção 3. Participe 47991920947, é o WhatsApp da sua Sintonia FM. Tá valendo hoje para quem participa 2 rodízios de sopa do CT Deonas para amanhã, quinta-feira, gente. E mais um super kit de produtos bio, alvejante sem cloro, amaciante de roupas, água sanitária, limpa vidros, tira manchas, percarbonato de sódio, lava roupas líquido e sabão em pó. Tudo isso vem nesse kit de limpeza de limpeza bio, tá certo? 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Participa com a gente, 479-9192-0947. Abraço pro Luciano Horstmann, do Rio do Norte, Rio do Norte, Tuporanga, participa com a gente, escolheu a número 1 também, a Olinda Maier Schwambach, de Petrolândia, escolheu a número 2, também, quem mais com a gente aqui, ó, tem recadinho aqui no rádio.
2: Meu nome é Terezinha da Silva Maia, de Petrolândia, e a melhor das três é a número 1. E eu gostaria de participar do sorteio da Bio ali, dos almoços, não.
1: Show de bola, tá participando com a gente.
3: Boa tarde.
1: Boa tarde.
3: Sou Dom Carlos Barbosa, do bairro Santo Antônio.
1: Opa.
3: E a melhor de três é a número 1. E eu quero participar do rodízio de sopa.
1: Show, tá participando. Eliane Schmidt, Chapadão, Rio Areias, tá participando com a gente também, escolheu a número 2. Lauro Michels, Rio Antinhas, escolheu a opção 1. Também a Zilda Miranda, de Rio Novo, Agrolândia, tá participando dos sorteios com a gente, escolheu a número 1, a melhor de três hoje. Também tem mais um recadão aqui no rádio. O Adriano Bruder, de Petrolândia, escolheu a número 2. Abraço, Adriano! A Margarida Cachoeira, Rio das Pacas, está participando com a gente também. Escolheu a número 1, Fernando Sorocaba. Cirlei Pezente, Águas Negras, escolheu a número 2. Também o Valdir Bernardo, Chapadão do Lajeado, escolheu a opção 2. A Kelly Schistel, de Aurora, escolheu a opção 3. Também a Alice Horstmann, do Rio do Norte, escolheu a número 3. A Brenda Carnin, de Aurora, também escolheu a número 3. E quem mais aqui no rádio tem mais um áudiozinho.
4: Boa noite, João Jorge Estrela Melo. Queria participar no melhor de três é número 1. Queria participar do sorteio do sopão dos prêmios, hein?
1: Show de bola.
4: CT, beleza?
1: Beleza.
4: Bom programa, hein?
1: Valeu, pra nós. Aumenta o som do rádio aí. Ó, pra hoje é a melhor de três, valendo. Fernando Sorocaba, número 1, Bala de Prata. Número 2, César Menotti, Fabiano Bão também. E João Bosco e Vinícius, Chora Me Liga, são as opções de hoje. Participe com a gente, participe e concorra aos prêmios de hoje. 2 rodízios CT Deonas e mais um super kit de produtos bio. Participe! Enquanto isso, a gente ouve ela.

0: Boa tarde, gente. 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Boa tarde, pessoal!
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7: Na sua sintonia, 5 horas 33 minutos, você participando com a

gente do nosso, da nossa melhor de três hoje, valendo dois rodízios de sopa do CT Deonas e mais um super kit de produtos de limpeza bio para você, um oferecimento do supermercado Wagner, do Evandro no Girassol, aqui em Ituporã.

0: número 1. O Leandro Zunino escolheu a 3 e a Inge Israel Zunino escolheu a número 2. Família toda participando com a gente, que é isso, coisa boa. Abraço também pro Marcelo Michels de Rio Antinhas, escolheu a número 1. Também quem mais com a gente aqui no rádio tá participando, a Gisela Ferreira de Serra dos Alves, Agrolândia, tá participando com a gente. Obrigado pela companhia e pela audiência aqui no rádio. 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
0: Show de bola! Abraço pro Natan Rodilis. Também tá participando com a gente, escolheu a número 1. Também a Amanda de Freitas Rodrigues escolheu a número 1. O Clodoaldo Lopes de Liz, o pai, escolheu a número 1 também. Abraço pra ele. A mãe, a Rosânia Rodiliz, também escolheu a número 1. O irmão Marcos Vinícius Rodiliz também escolheu a número 1. A família de Santana, abraço pra todo mundo ligado aqui na programação. O Diogo Dias tá participando com a gente, também escolheu a número 1. A Maria Isolete Eger, do Braço Pirimbó, escolheu também a número 3. Obrigado pela companhia e pela audiência. 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
0: 5h36, mais pessoas, mais abraços, a galera participando hoje em peso aqui no nosso programa.
3: Boa tarde, Adriana. Rainilda Nunes do Centro, eu queria participar do sorteio do kit de limpeza.
0: Show de bola.
3: Pra mim é melhor de 3, é a 1.
0: Show.
3: Valeu.
0: Valeu.
3: Um abraço.
0: Abraço
3: a todos da sintonia.
0: Opa, Flávia Sebo de Rode da Gabiroba escolheu a número 1. Também a Rosane Rinkhaus Nincoter da Barra Nova tá participando com a gente, escolheu a número 1 também. A Cristiana Dimi Sassi de Aurora escolheu a número 1. Também a Denise Maio das Pacas Vidal Ramos escolheu a número 1. 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
0: Valeu, Renata. Abraço aqui tá para Andressa da Silva, ligadinha na sintonia, enfardando fumo, oferecendo pro sogro e todos que estão ajudando. Na opinião dela, a melhor de 3 é a número 1, Fernando Sorocaba, bala de prata. Também o Gabriel Rodiliz participou e tá para ele, a melhor de 3 também é a número 3. E tem mais recadinho aqui na sintonia.
5: Bom dia, boa tarde.
0: Boa tarde.
5: Querido, Wagner de Rio Bonito.
0: Opa!
5: Eu é o 1 que participar do sorteio.
0: Show de bola.
5: E pra vocês toda a Rádio Sintonia. Beleza?
0: Beleza, aquele abraço. A Ivonete da Rosa Mon, Rio Saltinho, Chapadão do Lajeado, tá participando com a gente e escolheu também a número 1. 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

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E nós já temos a melhor de três. Você ouvinte votou, né? Votou com força hoje aqui no nosso programa. Coisa boa. Obrigado a todos aí pela companhia e pela audiência. Mas se você ligou o radinho agora, gente, presta atenção. O nosso programa tá sorteando para você hoje 2 rodízios do CT Deonas para amanhã, quinta-feira, e mais um kit de produtos Bio para você, um oferecimento do supermercado Wagner do Evandro no Girassol. Participa 479-9192-0947. Quanto mais participar, mais chance você tem de ganhar. Coisa boa. Mandei seu nome completo, de onde você tá falando, o que que você tá fazendo nessa tarde, nesse final da tarde de quarta-feira hoje, aqui junto com a Sintonia FM. E você, ouvinte, votou e ganhou eles. Fernando e Sorocaba, Bala de Prata, aumenta o som do rádio.

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1: 5h44. 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
7: 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E nós vamos até Climaterra em São Joaquim conversar com Ronaldo Coutinho pra gente saber como é que vai ficar o tempo para as próximas horas, se a chuva vai voltar, se vai esfriar, como é que vai ser, Ronaldo? Conta pra gente, boa noite.
9: Boa noite. É, o tempo segue mais para tranquilo por enquanto. E vamos ter chuva e trovada nessa quinta com a passagem da frente fria, trazendo ainda a chance de alguma coisa mais forte, pontual, mas não dura muito. A frente passa e cai a temperatura, ficando frio amanhã, final do dia à noite. Sexta e fim de semana, tempo bom, frio de manhã, alguma geada onde não tiver nevoeiro e ameno à tarde. Provável frente fria lá por segunda ou terça. Da Climaterra, Ronaldo Coutinho.
7: Valeu, Ronaldo, obrigado pelas informações da previsão do tempo. Lembrando que você, ouvinte, pode acompanhar as informações da previsão do tempo em tempo real a qualquer momento do dia, acessando o nosso site, o sintonia.fm.br, e também nosso Facebook em vídeo. Ronaldo Coutinho conta lá para você as informações da previsão do tempo. Agora, faltando 7 minutos para 6 da noite, quero falar para você, ouvinte, em atenção, atenção, Ituporanga e toda a grande região. 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

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E você, ouvinte, claro, pode continuar participando com a gente, 479-9192-0947, valendo hoje aqui no rádio 2 rodízios de sopa do CT Deonas para você, ouvinte, e mais um super kit de produtos de limpeza Bio, um oferecimento Supermercado Wagner do Evandro no Girassol. Participe, 479-9192-0947, só mandar aí sua mensagem pra gente, de seu nome, onde você tá falando, onde você tá ouvindo a Sintonia FM, conta pra nós uma fofoca, é isso aí, participe com a gente. E a gente continua a programação com Michel Teló. Coração cansou, já já tem informações de polícia e conversa aberta também, hein? Fique ligado.

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4: 6:05, Erlon Carlos traz agora os últimos B.O.s, os principais das últimas horas. Erlon, boa noite pra você.
5: Muito bem, boa noite. Amigo Jean Carlos, abraço aí pros ouvintes aqui do Estúdio S, nessa tarde de quarta-feira, tarde chuvosa, fria.
4: É.
5: Né, combina com uma pipoquinha.
4: Um chocolate quente, né? Nossa
5: pra
4: senhora.
5: Pra quem curte um chimarrãozinho, quantos estão aí tomando um chimarrão nos ouvindo
4: coisa
5: agora?
4: Coisa boa, né?
5: Na beirada de um fogão a lenha.
4: Nossa.
5: É, coisa boa,
4: os
5: né?
4: Os pinhãozinhos se mistralando já.
5: Oh, boa ideia, cara. Muito bom. É isso aí. Obrigado, então, galera curtindo aí o Estúdio S e o Deu B.O. Vamos com as informações. Nós tivemos hoje duas mulheres adultas e 6 crianças resgatadas pelos bombeiros de Rio do Sul após elas estarem ilhadas em uma residência no bairro Santa Rita, lá, né, naquela cidade. A ocorrência foi na rua João Marque, por volta das 11:02 da manhã. Segundo o 15º Batalhão de Bombeiros Militar, o grande volume de chuva provocou o transbordamento de um riacho localizado ao lado da via e, com isso, as ruas de saída das residências ficaram alagadas, impedindo a passagem dos moradores. A guarnição, então, foi acionada, foi ao local e retirou as pessoas por meio de uma embarcação. Ao todo, 8 pessoas resgatadas. Após a retirada dessa área alagada, as vítimas ficaram sob os cuidados de familiares, né? E evidente preocupa, porque a indicativa de mais chuva, não é isso?
4: É, isso mesmo. Nesse momento, lá em Rio do Sul, sim, o nível do rio está em 6,36 metros.
5: 6,36.
4: É, a cota foi estabelecida e mantida agora há pouco em 6,5, cota de atenção, né? Tem mais uma previsão de chuva para essa noite ainda, até amanhã, então pode ser que chegue a 6,5 metros mesmo, né? 6,5 metros já começa o rio sair da calha.
5: Sair da calha, isso. Então, aqueles moradores próximo às áreas baixas da cidade, próximo ao rio, são as mais afetadas e principalmente para esse pessoal aí, todo cuidado é pouco, fica alerta, né?
4: É verdade,
5: né? Tivemos também um princípio de incêndio hoje em uma escola lá no bairro Almeida, em Trombudo Central, na escola Arthur Bruno Jante. De acordo com bombeiros que foram acionados, ninguém ficou ferido. Quando as equipes chegaram no local, havia uma grande quantidade de fumaça saindo de uma das salas da unidade escolar. O ambiente já estava com portas e janelas abertas e o fornecimento de energia elétrica da edificação já tinha sido interrompido antes mesmo da entrada dos bombeiros com medida de segurança. Durante a verificação, bombeiros encontraram um estabilizador queimado, ainda com emissão de fumaça. O equipamento estava ligado a um computador e uma televisão, o que indicou o provável ponto inicial do princípio de incêndio. A guarnição então fez a ventilação da sala, retirou os materiais atingidos pelo calor e pela fumaça e aguardou a dispersão do ambiente. Em seguida, foram feitas vistorias em outras salas e áreas próximas para verificar se havia propagação do fogo, mas nenhum outro foco foi identificado. No momento do atendimento, cerca de 47 crianças com idades entre 6 e 11 anos e 8 funcionários estavam na escola, mas todos já estava em local seguro quando as equipes chegaram. Também a sala atingida, segundo os bombeiros, não estava sendo utilizada no momento do incidente, o que contribuiu para que não houvesse vítimas, né? Que bom. Uma mulher de 41 anos foi presa em flagrante após uma tentativa de furto num supermercado localizado no centro de Rio do Sul. A ocorrência foi registrada por volta das 16 horas de ontem e atendida pela Guarda Municipal. Segundo a corporação, essa mulher passou pelo caixa de autoatendimento, mas registrou apenas parte das mercadorias que levava, né?

0: outro ela esqueceu. Ah, os produtos sim. Não foram repassados pelo leitor óptico e somavam cerca de 378 reais. Eu
1: esqueci de 300 pila.
0: É, esquecida. Funcionários do estabelecimento, que não dorme de touca, perceberam a situação. E antes que a mulher deixasse o supermercado, ela foi abordada e permaneceu no local até a chegada da guarda municipal. Após a confirmação dos fatos, ela foi encaminhada à delegacia de polícia civil de Rio do Sul. Tivemos aqui uma tragédia hoje na BR-470. 5 pessoas morreram
1: num
0: acidente envolvendo um carro e uma carreta. Foi na BR-470 em Campos Novos, no meio oeste catarinense. A colisão foi por volta das 7:30 da manhã, no quilômetro 335.4 da rodovia. Segundo a Polícia Rodoviária Federal, o acidente envolveu um veículo Voyage com placas de Capinzal e uma carreta Iveco S-Way com placas de Horizontina, Rio Grande do Sul. No automóvel estavam 5 pessoas: a motorista, identificada como Michele Domingues, de 39 anos, e 4 homens com idade de 27, 29, 34 e 37 anos morreram em decorrência da colisão. Entre as vítimas já identificadas também está Eliel Francisco dos Santos, de 27, e Lucas Ribeiro. Eles moravam em Capinzal. 4 ocupantes morreram no local na hora. Uma 5ª vítima chegou a ser socorrida com vida, encaminhada ao hospital de Campos Novos, mas infelizmente não resistiu aos ferimentos. O motorista da carreta, um homem de 44 anos, não se feriu. Segundo o Corpo de Bombeiros, a violência do impacto foi tão grande que o Voyage partiu-se ao meio.
1: Isso.
0: Nossa. Partiu ao meio, tá? Uma das vítimas foi encontrada sem vida sobre a pista, outras margens da rodovia, e 2 ficaram presas sob a carreta. Parte do com a cacetada tão forte, imagino que para acontecer o estrago que deu no carro e acontecer isso, talvez o excesso de velocidade, sei lá.
1: Chovia,
0: a pista molhada, tá?
1: Combinação de fatores.
0: Duas dessas vítimas ficaram embaixo da carreta.
1: Nossa.
0: Um pedaço que sobrou do carro. Então é terrível. Se você olhar a imagem assim, parece jogar uma bomba no carro.
1: Meu Deus.
0: Tá? É incrível, ó. Foi usado um guincho para retirar essa parte do carro. Ficou embaixo da carreta para chegar nos corpos.
1: Nossa.
0: E aí você imagina, se o metal já estava daquele jeito, é como se houvesse uma queda de avião. Quando dá uma queda de avião,
1: isso,
0: não sobra ninguém inteiro, tá? Tu vai achar braço para um lado, perna para outro. Infelizmente, nesse acidente não deve ter sido diferente, tá? Pelo estado que ficou o veículo, imagina os corpos. Eu vi as fotos das 3 pessoas mais vivas, né? Uma moça muito bonita, uma mulher, né? Gente jovem ainda, né? Muito triste, né? 5 corpos, 5 vítimas nesse acidente hoje trágico. Infelizmente. Tivemos também um homem com mandado de prisão ativo, se apresentou ontem ao destacamento. Isso aqui é meio difícil acontecer, né? Mas ele foi lá e se apresentou.
1: Olha só.
0: Lá na Polícia Militar de Imbuia. Isso foi por volta das 18 horas, né? Já início da noite de ontem. E segundo a Polícia Militar, esse homem informou que havia contra ele um mandado de prisão. Pessoal assim, mas será verdade? Foram consultar e realmente confirmaram a ordem judicial expedida pelo Tribunal de Justiça de Santa Catarina, na comarca de Ituporanga. O mandado estava relacionado ao crime de roubo, previsto no artigo 157 do Código Penal. E aí, diante dessa confirmação, o homem foi levado lá para Rio do Sul, então, para o presídio regional. Tivemos ainda uma jovem de 19 anos, estava foragida da justiça há mais de um ano e foi presa hoje por volta das 8 horas da manhã no bairro Vargem do Bom Jesus, em Florianópolis. Ação realizada por policiais do setor de investigação e capturas, a SIC da Delegacia de Polícia da comarca de Ituporanga. A mulher é investigada pelo crime de tráfico de drogas em um procedimento conduzido pela Divisão de Investigação Criminal, a DIC, aqui de Ituporanga. Após um trabalho de investigação para identificar o paradeiro da suspeita, os policiais localizaram a jovem na capital catarinense e cumpriram o mandado de prisão. A ordem de prisão preventiva foi expedida pela 2ª vara da comarca aqui de Ituporanga. Segundo a Polícia Civil, a medida foi determinada após a investigada descumprir de forma injustificável as medidas cautelares alternativas que haviam sido impostas durante o andamento do processo. Após ser presa, ela passou pelos procedimentos legais e foi encaminhada ao presídio feminino de Florianópolis, onde está à disposição do poder judiciário, né? Então tá aí, essa prisão aconteceu hoje de manhã, então, em

0: Floripa, uma jovem de 19 anos, metida aí no tráfico de drogas. E até a minha pessoa entrar nesse recinto, tá? Não tinha recebido ainda as informações aqui de Tuporanga.
1: Tuporanga, né? Tá? Não veio nada até, né? Agora ainda, não.
0: Então provavelmente tá tudo escobiludo, menudo, tá tudo certo,
1: tudo,
0: né?
1: Tudo tranquilo e tudo dominado, como diz, né?
0: Isso aí. Então tá, meu querido. Abraço, amanhã a gente se encontra de novo por aqui. Se
1: Deus muito quiser. Obrigado,
0: amanhã
1: meu querido. Amanhã é quinta-feira, já é véspera de sexto. Ó, fizeram mais um.
0: Diz que os teus conterrâneos aí estão.
1: Pois
0: então,
1: ó. Gente, Senegal e Bélgica jogando na Copa do Mundo, né? A gente tá aí na fase eliminatória. Senegal agora abre 2-0 em cima da Bélgica, segundo tempo, 51 minutos.
0: Detalhe, hein? Senegal se classificou entre os melhores terceiros.
1: Olha só.
0: E tá eliminando um time favorito. Né? Hoje certinho. A Inglaterra ganhou de virada.
1: É.
0: E foi um jogo muito difícil.
1: Foi um jogão. Tava acompanhando também. Eles seguraram bastante, seguraram, né? Eu fiquei com pena, assim, né?
0: De verdade, primeira Copa do Mundo, eles tinham participado, mas com Zaire, né, República Democrática do Congo, na época,
1: então,
0: Zaire, depois que mudou de país, ou seja, a primeira Copa deles, né, nesse país. E eles tiveram a chance de fazer 2-0, um gol perdido dentro da área pequena, bateu na trave.
1: Isso, meio que eu vi aqui no lance.
0: 2-0 mata.
1: Matava o jogo ali.
0: Ah, lá é.
1: Exatamente.
0: Então, cara, infelizmente, né?
1: Os ingleses foram, buscaram.
0: Ah, dois gols do.
1: Kane,
0: né?
1: Kane, isso aí. O Bellingham também, né? É. O goleiro não queria deixar a bola do Bellingham entrar.
0: É verdade. Mas foi um jogão.
1: Foi um jogaço.
0: Caiu de pé.
1: É, então, como tá o nível do futebol mundial, né?
0: Isso realmente é bom para mostrar que a FIFA abriu espaço e hoje se vê que essas seleções que daqui a pouco não tinham tanta condição de participar ou não tinham vaga, era limitado, e hoje estão jogando um bom futebol, um nível legal, não caiu o nível técnico da Copa, na minha ponto de vista.
1: Nada, pelo contrário.
0: É, acho que a gente está tendo surpresas agradáveis, né?
1: Com certeza.
0: E bom que não está sempre aquelas figurinhas carimbadas, que seleções tidas como pequenas estão conseguindo mostrar um futebol, isso é bom para mudar um pouco, né?
1: Exatamente.
0: Que mude tudo, mas que no fim dê Brasil.
1: É sobre isso. Valeu, Erlon, obrigado.
0: Meu querido.
1: Abraço. 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Agora 6:16.
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1: 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Já tem conversa aberta. O seu Ademar Nardelli, do grupo Unibox de Nardelli, vai estar aqui com a gente conversando um pouquinho hoje também sobre os 40 anos do Atacarejo e novidades por aí. Já, depois da música, depois de Jean e Marcos, Morrendo de Saudade.

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3: 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E no Conversa Aberta de hoje, nós recebemos aqui na Sintonia FM o senhor Ademar Nardelli, está por aqui com a gente. Hoje vai contar um pouquinho pra gente da história do Unibox, comemorando 40 anos de história, seu Ademar. Primeiramente, seja bem-vindo aqui à Sintonia FM. Boa noite.
4: Boa noite, Jean Carlos. Muito obrigado pela receptividade. O Luiz também que está aqui. É um prazer estar aqui com vocês e a gente se sente muito feliz, né, por ter essa oportunidade de falar um pouco da história dos 40 anos do Unibox. Porque é uma empresa familiar, mas na essência quer fazer um bom atendimento, mas também precisa acompanhar as tendências e se profissionalizar, né? Uhum. Então a gente vem fazendo isso e o começo é sempre menor.
3: Uhum.
4: E a ideia é se evoluir, né? Então chegamos aí nos 40 anos com um pouco maior.
3: É isso aí. Seu Luiz, pra gente também é uma alegria muito grande ter o Unibox fazendo parte aqui da programação da Sintonia, né? Boa noite.
5: Boa noite, né? Quero realmente confirmar isso aí. Pra nós é uma alegria não só receber aqui na Rádio Sintonia, como também ter a empresa Unibox, né? Que é uma referência aí em toda a grande região, né? No Alto Vale, né, seu Ademar? E estar aqui em Tuporanga oferecendo seus serviços, né? Pela qualidade, pelos produtos, pelos preços, e a gente acompanha ali, né? A gente passa por ali, aquele estacionamento sempre está cheio e eu acho que não é por acaso, né?
3: É impressionante, né, Luiz? A gente passa ali qualquer hora, tá cheio, né?
5: E a equipe, né? Já dá de ver aí pelo seu Ademar, né? Que simplicidade, né? De pessoa boa de conversa, né? É gostoso ter essa amizade aí com, pra gente conversar, trocar ideia. É isso aí, né?
3: É isso aí, é bem sintonia.
5: Bem sintonia.
3: Bem sintonia. O seu Ademar, então como é que começou essa história do Unibox aí, essa trajetória de sucesso? Conta pra gente.
4: Bom, isso tudo começou lá em Rio do Sul, lá no 1986, né, na Rua 15. E o meu pai e o meu tio, em sociedade, resolveram abrir ali um mercado, né? E ele era pequeno. E o tempo foi passando, aí em 91 fomos para um outro prédio. Aí ali no caso ficou maior, antigamente era Unibox ali, né?
3: Uhum.
4: Que aliás, Minibox das antigas, sabe que era do grupo Pão de Açúcar. Aí a gente aumentou e assim foi passando, né? Rapidamente, o que que eu posso dizer para vocês, assim, que esses 40 anos, essa história começou assim de forma simples, mas aqui na nossa região, mas foi com trabalho, com dedicação e respeito às pessoas, né? E ao longo dessas quatro décadas, a gente cresceu junto com os clientes, com a região, com os colaboradores, com os fornecedores e parceiros. Então chegar nos 40 anos, ele significa que conquistamos algo muito valioso, que foi a confiança das famílias que compram conosco. Por isso que a gente escolheu o slogan da campanha, 40 anos de confiança com menor preço. 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
3: Uhum, isso mesmo. E seu Ademar, o grupo começou em Rio do Sul e se expandiu, né? Quantas lojas hoje tem Unibox aqui em Santa Catarina?
4: Bom, A gente estamos aqui no Alto Vale, né? Uhum. Até vou mencionar que aqui em Ituporanga, uhum, completou um ano no mês, uhum, de junho agora. E a gente quer dizer que foi um prazer. É uma cidade empreendedora, formada por pessoas trabalhadoras, acolhedoras, e isso fez toda a diferença. Então, completar um ano aqui, antes de tudo, nos deixa muito feliz, porque percebemos que conquistamos a confiança aqui também, não apenas dos moradores de Ituporanga, mas também de clientes de cidades vizinhas, né? Então, nosso compromisso é continuar investindo, sempre oferecer uma loja completa, com variedade, qualidade, atendimento, com preço competitivo. Inclusive, nessa loja de Ituporanga, ampliamos estacionamento, uhum, agora, asfaltado e tal, isso foi necessário. Bom, nós temos então aqui no Alto Vale 3 lojas, 2 em Rio do Sul e essa aqui em Ituporanga. No Médio Vale, nas cidades de Indaial, Blumenau e Massaranduba, nós temos mais 5 lojas, uma sendo para comerciantes. Então, nós temos ao total 8 lojas. E além disso, temos um centro de distribuição, que é necessário para armazenagem. E atualmente contamos com 540 colaboradores. E tudo isso só é possível porque trabalhamos com uma equipe, como equipe, né? Investimos nas pessoas, em processo e na melhoria. E além disso, nós temos grandes parcerias, uhum, com os fornecedores, onde nos permite ter ótimos preços pelo volume que conseguimos negociar. Nosso objetivo sempre é oferecer economia, variedade, qualidade, um atendimento cada vez melhor. 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Uhum. Por isso, buscamos merecer a preferência dele todos os dias. Uhum. E como falou o Luiz, o comércio também, para nós, tem um significado, que ele cria relacionamento. Uhum. Então, estamos aqui hoje, né, criando relacionamento, e fica uma amizade. Uhum. Independente dos negócios, fica o relacionamento. Então, o comércio, para a gente, é gostoso também por esse motivo. Uhum. E claro, o foco é no cliente. O cliente é a razão da empresa. Se não tivermos clientes, não existe empresa. Então, é uma regra, né?
3: E aqui na região a gente tem essa relação com comércio de amizade, né? De troca. Então, isso é muito bacana e fideliza realmente o cliente, né?
4: Exatamente.
3: Bem certinho. Bom, e a Unibox, então, que está comemorando 40 anos de história e lançou uma grande campanha promocional, né, seu Ademar? 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

0: deixa para os clientes de Ituporanga e também das cidades aqui da região, né, que fazem parte dessa história linda de 40 anos do Unibox?
1: Bom, eu quero assim agradecer a rádio, né, por essa oportunidade de estar aqui, a você também por essa entrevista, ao Luiz aqui que intermediou, e o Luiz já é faixa, é. Tamo junto, né, Luiz?
0: Brother.
1: Brother. Então, primeiramente, o nosso muito obrigado. O Unibox, ele não chegou aqui nos 40 anos sozinho. É uma história que foi construída por milhares de clientes, colaboradores, fornecedores, parceiros que acreditaram no nosso trabalho. 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Por mais, nós não somos perfeitos, a gente sabe disso, a gente tem que melhorar sempre, como ser humano, como empresa, mas uma coisa pode ter certeza, o Unibox aceita desafios e é isso que a gente quer. E eu acho que isso a população também percebe, quando a gente é persistente, mesmo enfrentando obstáculos, às vezes, cenários políticos, econômicos, né? Mas a nossa região do Alto Vale é uma região que são trabalhadores, são empreendedores, e aqui todo mundo se vira muito bem. Uhum. Então o Unibox está aí para contribuir. Então a gente só tem que agradecer. A palavra aqui, em nome da empresa, da família, é gratidão. E quero dar um alô especial aqui, com um agradecimento até aos meus irmãos que são sócios da empresa, assim comigo, e também a equipe que a gente tem, a equipe que ajuda nós a puxar essa locomotiva, e todos os funcionários, independente da função que tem. É como uma construção do tijolinho, não pode faltar. Então, todas as funções, desde a limpeza, do atendimento, todos são importantes. Então, o sentimento aqui é gratidão.
0: Perfeito, seu Ademar. Importante também, né? Muito legal esse reconhecimento também, né? Aos colaboradores.
2: Eu sei que o seu Ademar gosta muito de Ituporanga e da região, e essa gratidão realmente é profunda, vem lá do coração mesmo, né? Até porque a loja de Ituporanga representa algo especial aí no grupo, né, seu Ademar? Ela tá bem posicionada, o pessoal tem prestigiado, né? Eu acho que vocês estão felizes também por estar aqui nessa comunidade, a comunidade entendeu o propósito de vocês e realmente tem procurado o Unibox para fazer boas compras, né?
1: Isso, eu vou contar um segredo, que agora não é mais segredo, né? Alguns anos atrás era para ter a loja ali, mas por outros caminhos, aí acabando, abrimos lá em Dayal, né? Que naquele momento era assim. E acabando, os anos se passaram e estamos aqui. Então sempre esteve no nosso coração, nos nossos objetivos, ter uma loja em Ituporanga. Uhum. E a gente tem uma loja boa, a gente sabe, né? Vamos dizer assim, que é a melhor loja do Unibox. E a gente quer que ela continue sendo, tá? E para isso nós temos que fazer a nossa parte, né? Uhum. E nós vamos fazer. E aí esperamos que o cliente venha e continue dando sugestões de melhorias. Nós temos o gerente, né? O Marcos, uhum, o Jefferson, que é o subgerente. Esse pessoal aí tem que cobrar deles. O gerente tem que dar cara para bater. E nós também. Por quê? A gente planeja para as coisas funcionarem. Às vezes não funciona como é para ser, o cliente tem que. Uhum. Ele tem o direito, né? Uhum. Eu sempre digo, o cliente que reclama pra gente diretamente é melhor.
0: Uhum.
1: E porque o cliente que não reclama e não compra mais, daí é ruim, né?
0: É ruim.
1: Só que nós vamos trabalhar para que
0: ele não reclame.
1: Ele não reclame. vamos fazer isso, né?
0: Uhum, é verdade. Seu Ademar, muito obrigado pela presença do senhor aqui no nosso programa. As portas da Sintonia FM estão abertas para o senhor. Sempre que o senhor quiser vir aqui contar um segredo para a gente, pode vir, tá bom?
1: Tá bom. Eu agradeço mais uma vez. Foi um prazer estar aqui. E também as

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1: 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Isso aí.
0: Muito obrigado.
1: Obrigado, seu Ademar. Obrigado, Luiz. Estúdio S, conversa aberta, volta amanhã.
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17: Na sua sintonia, 6:56. Divulgando aqui os ganhadores, os sorteios de hoje aqui do nosso programa. O kit de produtos de limpeza bio, oferecimento do supermercado Wagner de Ituporanga e Lésia Mauerwerk. E também 2 rodízios de sopa do CT Deonas, um para Sueli das Neves da Silva Dirksen e outro para Roseli Defra Eger. Vocês têm que passar aqui na rádio, pegar os seus produtos de limpeza bio e também os seus vouchers para comer a sopa, para tomar a sopa amanhã lá no CT Deonas, tá bom, gente? Obrigado pela companhia e pela audiência. Amanhã eu tô de volta, na sequência Carlos Moraes te faz companhia. Valeu, gente, amanhã eu volto, abraço!

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nome do Pai, do Filho e do Espírito Santo. E com licença, patrão celestial, vou chegando despacito enquanto sorvo o amargo de minhas confidências, porque ao descambar do sol preciso camperear por outras invernadas e repontar do céu a força e a coragem para o entrevero do dia que passa. 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Ouve, patrão celestial, a oração que te faço ao findar de mais um dia, tomara que todo mundo seja como irmão. 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

0: 19:03, 7:03. Alô, você, muito boa noite. Boa noite, cidade, interior e região. Boa noite, meus amigos e minhas amigas. Estamos chegando com mais um programa Boa Noite Centuria. Nesta quarta-feira, 1 de julho de 2026. Estou chegando para ficar na companhia de vocês até a meia-noite com o nosso Boa Noite Centuria. Primeira parte do programa até às 9 tem Voz do Brasil. Depois da Voz do Brasil, eu fico com vocês até a meia-noite no nosso programa Boa Noite Centuria. Você esteve até agora aí com o Jean Carlos, comunicando com vocês aí no Estúdio S. A partir de agora é comigo,
1: Carlos Moraes.
0: Você que tá ligadinho, ouvindo a nossa programação, muito obrigado pela companhia, obrigado pela audiência. Agradecendo sempre a sua companhia, agradecendo a sua audiência e cidade, interior, região. Obrigado mesmo pela sua companhia, obrigado pela audiência. Você pode participar aqui do nosso Boa Noite Centuria, mandando seu recadinho 991 92 0947.

podem me ligar também no 47 997 41 73 18. Você pode participar aqui do nosso Boa Noite Centuria, pedir a sua música, homenagear alguém que tá de aniversário, dizer pra mim aí o que que tu tá fazendo, nesta quarta-feira, pode até me dizer o que que tu tá aprontando aí, o que que tá saindo de janta, diz aí pra mim, manda foto, manda mensagem, vamos interagir aqui com o nosso programa, que é o Boa Noite Centuria, que está chegando.

Muito bem, vamos iniciando a parte musical do nosso programa O Boa Noite Sintonia de hoje, trazendo para vocês aí que estão ligadinhos, curtindo nosso programa, Grupo Cordiona, Bugio do Ré.

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A hora certa, minha gente, agora 19:13, 19:13, você tá ouvindo a Rádio Sintonia 94.7 FM, levando a boa música aí pra vocês que estão aí curtindo nosso programa, cidade interior e toda a nossa querida região aí, obrigado pela companhia, obrigado pela audiência.

É isso aí, minha gente, é Rádio Sintonia 94.7 FM. Muita música aí pra vocês que estão curtindo o nosso programa, cidade interior e toda a nossa querida região. Vamos em frente, agradecendo a sua companhia, agradecendo a sua participação, você que tá mandando um recadinho. É, vamos ver quem tá mandando aqui. Buenas, meu nobre ouvinte, né? É o nobre ouvinte aqui, o Adriano Moraes, aí de Petrolândia. É, pedindo se vai sair o bugre do mato hoje, eu acho que tá programado pra mais tarde aí, tá bom? Grande abraço aí, meu amigo Adriano, obrigado pela companhia, obrigado pela audiência, tudo de bom aí, tá certo? Deixa eu ver quem mais aqui, boa noite, Carlos Moraes, é o Gil.

0: de Petrolândia. Gostaria de ouvir uma música, oferecendo para todos que estão na escuta e para todos de Imbuia e Petrolândia. Valeu, meu amigo Gil. Muito obrigado pela companhia, tudo de bom. Meu amigo Luiz Machado também tá aí sempre curtindo nosso programa. Fala, meu querido Luiz.
1: Boa noite, Carlos Moraes.
0: Boa
1: bom?
0: Noite.
1: Luiz Machado é bastante grande. Hoje quero oferecer uma música para todos os caminhoneiros.
0: Aham.
1: Tá escutando a sintonia.
0: Certo.
1: Manda alô pra todos os caminhoneiros, tá bom, Carlos Moraes?
0: Tá bom, então alô em nome do Luiz pra todos os caminhoneiros aí que estão ouvindo o programa. Edeli Schlemper Schaefer de Águas Frias e Dal Ramos, estamos ligadinhos na sintonia e temos um jantar aqui, feijão, arroz e frango frito. Oh, maravilha! É, mandou a foto aqui, ó. Eita, e no fogão a lenha, então isso aí é coisa boa demais da conta, né? É um feijão assim preparado no fogão a lenha, um feijãozinho com arroz e um franguinho frito no fogão a lenha, isso não tem preço, como diz o outro, né? Então, um abraço aí pra você, minha amiga Edeli Schlemper Schaefer, Águas Frias e Dal Ramos, um abraço pra você e toda a família aí que vão saborear um feijão com arroz e um franguinho frito aí, coisa boa. Um abraço, obrigado pela audiência, obrigado pela companhia. Deixa eu ver aqui quem mais aqui mandando o recadinho, participando aqui do nosso programa. Boa noite, sintonia. Vamos ver aqui. Aqui tá saindo uns bolinhos de chuva, ó. A Lídia Popenga, bairro Salto Grande. Minha janta é bolinho de chuvas com pinhão cozido. Estou assistindo o jogo da Copa e ligado na sintonia. Mas que legal, um abraço, minha amiga Lídia Popenga. Obrigado pela companhia. Deve estar uma delícia esses bolinhos de chuva aqui. Isso é bom também, é bom demais. Dia de chuva, esse é o problema, né? A gente come demais com dia de chuva, né? Ei, barbaridade. A comilança é grande, dia de chuva aí a gente engorda umas gramas a mais aí, né? Tá bom, Lídia, um abraço, minha querida, obrigado pela companhia e tudo de bom aí, tá bom? Deixa eu ver quem mais aqui, mandando recadinho. O Adriano Bruder, Petrolândia, oferecendo para a esposa a Lucilene Schwambach, também para a enteada Maria Clara Capistrano, para toda a minha família e amigos da sintonia. A música Castração a Pialo. E tá saindo o que aqui? É uma sopa, eu acho aqui, né? Uma sopa com pão fatiado. Azul, coisa boa, hein, meu amigo? O Adriano Bruder, tá aí, muito bem. Vamos mandando foto e dizendo o que vocês estão preparando para. Só para nós interagir aqui no programa. Deixa eu ver quem mais aqui tem um áudio. Vamos ouvir o áudio do ouvinte aqui. Da ouvinte, boa noite.
2: Boa noite, Carlos Moraes. Tudo
0: boa
2: certo?
0: Boa noite, tudo certo.
2: Aqui quem fala é Regiane Ribeiro. Eu quero oferecer a música para minha mãe, para Dona Isolde Bogo,
0: para
2: os meus irmãos, para vocês da rádio e para todos que estão ouvindo a sintonia nesse momento.
0: Obrigado!
2: Sobre o que estou fazendo, estou fazendo um café nesse momento. Tenha uma boa noite.
0: Boa noite, minha amiga, a Regiane Ribeiro, a filha da minha amiga Isolde Bogo. Ela tá preparando um cafezinho lá, curtindo nossa programação. Um café também faz bem, né? Coisa boa. Eu também tomei meu café com a Cleusança aí de casa. Cafezinho com pão de milho, comprado lá na festa da nossa festa lá das Três Barras, que o pessoal fez uns pão de milho que eu vou te contar. Não só pão de milho, tudo que foi feito na festa das Três Barras foi tudo muito bom, né? Aliás, deixa eu ver aqui, ó. Eu vou colocar aqui, eu quero colocar um áudio aqui no ar do pioneiro, que assim, eu queria tanto ter entrevistado ele dentro do Bandinhas em Sintonia, mas daí ele foi pra missa e quando ele retornou da missa, nós já tínhamos acabado de fazer a última intervenção, né? Da nossa participação lá das Três Barras. Mas aí eu mesmo assim, eu fiz questão de gravar aqui, o seu Lindolfo Stein. Ele tem 94 anos, é um pioneiro aí das Três Barras, né? Então vamos ouvir aqui o recadinho do seu Lindolfo aqui, ó. Deixa eu colocar, ó. Deixa eu colocar mais, melhor aqui, só um pouquinho aqui. Deixa eu colocar mais volume aqui que vai ficar melhor para nós ouvirmos aqui o recado do seu Lindolfo, né? Seu Lindolfo Stein, né? Ele é um É um pioneiro lá da

0: das Três Barras aqui. Agora sim vai dar certinho aqui, ó. Seu Lindolfo, vamos conversar com o seu Lindolfo aí, ó.
1: Muito bem, meus amigos da Rádio Sintonia, nós vamos conversar agora com o seu Lindolfo Stein, né? O seu Lindolfo Stein é um dos moradores mais antigos. O senhor tá com quantos anos, seu Lindolfo?
2: Tô com 94
1: anos. 94
2: anos.
1: E quantos anos faz o senhor mora aqui nas Três Barras?
2: 94 anos.
1: 90, então o senhor nasceu aqui nas Três Barras?
2: Sou nascido e criado aqui.
1: Então o senhor conhece aqui como a palma da mão, quantos
2: outros? Isso, conheço tudo.
1: É. Como é que era? Conta um pouco da história aqui das Três Barras aí.
2: Olha, antigamente as estradas aqui eram feitas tudo assim, com cavado de enxadão. Aham. Não tinha esse negócio de estrada, não tinha carro, era tudo devagar assim o negócio.
1: Era tipo picada, então?
2: Tudo picada. Tudo picada.
1: E o senhor, os seus pais já eram daqui então?
2: Não, meu pai veio de fora.
1: Era de fora. Aí o senhor nasceu aqui?
2: Eu nasci daqui.
1: Aham. Quantos filhos o senhor criou aqui nessa região aí?
2: Eu tô com 4 filhos.
1: 4 filhos, tá certo. 94 anos e forte e rijo, como de outro.
2: Graças a Deus.
1: De saúde, pelo jeito, o senhor é muito bem, né? Com 94 anos tem uma saúde de ferro.
2: Não, não é mais aquilo como já era dentro, não.
1: Ah, mas... com certeza, né? Não tem como ser, né? Mas mesmo assim, o senhor não parece que tem essa idade.
2: Mas vai levando a vida.
1: É, né? Tá certo, então eu quero... desejar pro senhor aí muitos e muitos anos de vida, que o senhor continue por muitos anos aí na nossa comunidade.
2: É, a gente espera que vai pra frente, né? Mas na idade que a gente tá, sabe como é que é, né?
1: Uhum. Mas então tá, o senhor é um dos pioneiros daqui, então.
2: Pô, graças a Deus, sou pioneiro daqui.
0: Tá aí, esse é o seu Lindolfo, né? O seu Lindolfo Stein, um abraço se ele estiver nos ouvindo aí, pra família dele também. É um pioneiro lá das Três Barras, né? Como eu falei aquele dia, a gente fez a Bandinhas de lá e eu queria ter entrevistado ele dentro do Bandinhas, mas daí quando ele chegou da missa já tava encerrando, já tinha encerrado a nossa participação. Aí eu fiz questão de gravar um áudio lá pra colocar aqui pro pessoal, né? Então tá certo. Um abraço, seu Lindolfo, mais uma vez aí, obrigado. E tudo de bom pro senhor aí. Vamos ver aqui, ó, quem mais tá mandando recado aqui. Boa tarde, Carlos Moraes. É a Lourdes Pereira das Três Barras, homenageando o neto, o Brian Felipe. Está de aniversário hoje. Muitas felicidades e muitos anos de vida. Parabéns pro Brian. Também o Darcy Caetano de Oliveira, aí das Três Barras, também homenageando o neto Brian Felipe, pelo aniversário hoje. Muitas felicidades e muitos anos de vida. E também o Ian Joaquim Caetano de Oliveira, também das Três Barras, homenageando o sobrinho, o Brian Felipe, que está de aniversário hoje. Muitas felicidades e muitos anos de vida. Pedindo uma música bem bonita para ele. Parabéns, então, Brian, muita sorte, saúde, felicidades e muitos anos de vida. E agora vamos trazendo mais música para vocês que estão ligados aqui no nosso programa. Vamos ouvir o Walter Moraes ilustrando o dia de hoje. Hoje é um dia daqueles que o pessoal que das antigas, como diz o outro, né? Hoje, poucos que sabem fazer a tal de corda, né? Trançar corda, fazer corda. O Walter Moraes conta essa história aí, né? Dias de chuva, daí você não pode ir pra lavoura, pra trabalhar, né? Aí você vai fazer as cordas. Eu, no meu tempo, já contei essa história aqui, né? No meu tempo que era criança, no dia de chuva, o pai mandava a gente pro galpão pra descascar milho. É, descascar milho pra levar pro moinho, pra fazer farinha de milho, né? Aí já saía, ó, já debulhava o milho também, já, aí já saía o sabugo, esse ia pra patente, né? Rasgava a palha bem fininha pra fazer o colchão, então nós tinha o que fazer no dia de chuva, né? Olá, tá chegando então o Walter Moraes, dia de chuva.

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João Mineiro e Marciano e as chuvas de maio, los aguaceiros de marro, música que você ouviu aqui no nosso programa, Boa Noite Sintonia, agradecendo aí a sua companhia, a sua audiência, cidade interior e toda a nossa querida região aí, ligados aqui no nosso programa, obrigado pela companhia, obrigado pela audiência. 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

0: Pra você ligado aqui na sintonia, obrigado pela companhia. Vamos atender participações aqui. Você que manda seu recadinho pro nosso Boa Noite Sintonia. Manda aí, manda a sua mensagem, manda seu recadinho. É, o que tu tá aprontando aí? O que tá saindo de jantar hoje aí? Manda pra mim. Olá, vou interagir com o nosso programa aqui, o Boa Noite Sintonia. Tem áudio? Vamos ouvir aqui. Boa noite.
1: Boa noite, Carlos. Tudo bem contigo?
0: Tudo certo.
1: Carlos, queria mandar oferecer uma música. É o Salesio aqui do Clube do Canal.
0: Ô, Salesio!
1: Uma música pro Leandro Cipriano na Santana, tá aniversário hoje.
0: Parabéns pro Leandro!
1: Tá, valeu, um abraço.
0: Abraço, meu amigo Salesio, aí do Clube do Cavalo. Abraço pro Salesio, um abraço pra Frida. Estão sempre curtindo nossa programação aí no Clube do Cavalo. E parabéns então pro Leandro Cipriano pelo seu aniversário. Transcorre hoje. Muita sorte, saúde e felicidades aí para o Leandro. Deixa eu ver quem mais aqui mandando recadinho. É, tem áudio por aqui, vamos ouvir. Boa noite.
2: Ô, Carlos Moraes, aqui é o Emerson, aqui na Princesinha da
0: Fala, Inguia. Emerson.
2: Eu fiz a janta, agora vamos jantar, eu e a Adriana Pereira. Faremos um pouquinho da costura, estamos na costura, fazendo camiseta, fazendo bainha.
0: Certo.
2: E eu tô cortando os fios. Que era a música Caixão de Prato, que é para as partes sorteio estiver. Valeu, amigo.
0: Abraço, meu amigo, o Emerson. Não temos sorteio hoje. Vamos ver quem mais aqui mandando recado. Era um cachorro quente aqui. Ah, tá certo, né? O pessoal tá fazendo um cachorro quente lá com pão fatiado, né? Tá certo, então. Abraço, meu amigo Adriano Bruder. Obrigado pela companhia, Adriano. Quem mais aqui mandando recado? Boa noite.
3: Noite. 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
0: Brasil vai ser campeão. Tá bom, então, tomara, viu? Um abraço aí, o Evelino. Tá aí sempre ouvindo o nosso programa também. Quem mais aqui mandando recado? Pro nosso Boa Noite Sintonia. Muito bem, vamos ver.

Abraço pro Valmir. Valmir aí também tá ouvindo nosso programa, pedindo música. Pedindo uma música boa aí. Então tá bom, valeu Valmir. Obrigado também pela companhia. Obrigado pela audiência. Quem mais aqui é mandando recado? Boa noite. É Teotônio Barcelos de Alfredo Wagner. Manda uma música aí pra nós. Valeu, Teotônio. Obrigado pela audiência. Tá tomando um vinho, né, seu Teotônio? Coisa boa, preparando uma carne, uma carne de porco na panela aqui, pelo jeito, né? Então tá certo. Um abraço, seu Teotônio.

0: Compadinho, obrigado pela audiência, tudo de bom aí pro senhor, tá bom? É, tá, hoje um vinho cai bem hoje, né? Ah, você vai. Boa noite, a Marlene Inácio, Nossa Senhora de Fátima, tá na faxina, faxinando. Um abraço, minha amiga, Marlene, obrigado pela companhia. Isto mesmo, deixa eu ver quem mais aqui. Meu amigo Arno Alain também tá aí curtindo nossa programação. Boa noite, Arno.
1: Boa noite, camaradas. Arno Alain aqui de Seto, Carlos. Quero oferecer a música para toda a minha família e para todos os amigos, meu amigão, o Valdemar Kemp, Nordeste Kemp, lá da Ilha Grande, ouvindo o programa.
0: Certo.
1: E para todos os amigos meus lá da Embuia,
0: uhum,
1: e para toda a equipe de sintonia, participar do sorteio dos prêmios.
0: Não, não tem sorteio hoje.
1: Aí o amigão Volneia lá do Rio Bonito, e a Rosa lá, curtindo o programa também. Valeu, um abraço.
0: Abraço, Ardo. Obrigado pela companhia, obrigado pela audiência. Vamos ver quem mais aqui. Boa noite.
2: Oi, boa tarde, Carlos Moraes. Ah, é boa noite.
0: Boa noite.
2: Eu quero oferecer a próxima música para todos que estão ouvindo, principalmente para minha irmã, lá da irmã Paulina, e minha irmã Adriana, e meu cunhado Nelson e a turma deles.
0: Certo.
2: E eu quero... E eu tô... Ah, e o que eu tô fazendo? Eu tô costurando.
0: Aham, muito bem.
2: À noite eu costuro até umas 10 horas aqui na minha máquina.
0: Certo.
2: E em casa, né?
0: Tá.
2: Moro aqui na rua Doutor Schmitz, lá na margem esquerda do rio.
0: Tá certo. Um abraço então aí, minha amiga. Obrigado pela companhia, obrigado pela audiência, né? A Albertina de Pinho. Ela tá lá curtindo nossa programação, tá na costura, na sua máquina, ouvindo o nosso programa. Então tá certo, um abraço e obrigado pela companhia. Boa noite, Gaúcho Moraes. O Everson do Chapadão do Lajeado, estou na escuta e trabalhando. Manda um alô pro seu Raul Furlan e queria ouvir uma música ao vento. Abraço para todos. Então tá bom, um abraço aí pro nosso amigo, né? Tá aí na lida. Aí no Chapadão do Lajeado. Um abraço, é o Everson, né? O Everson aí do Chapadão, um abraço e obrigado pela companhia. Ele é lá da Repinta Car, né? Tá lá na lida, pintando os carros, deixando tudo bonito aí de novo, né? Então tá bom, abraço, meu amigo, obrigado pela audiência. Aqui vamos ver mais uma foto aqui. Tá saindo alguma coisa muito boa por aqui. Boa noite, é o Fabiano de Bom Retiro. Estou descansando. Ou descansando marmelo para minha esposa fazer marmelada. Ah, descascando, né? Descascando marmelo para a esposa fazer marmelada. Aqui tá chovendo e caindo um granizo fino. Olha só. Então tá bom, um abraço aí, meu amigo. O Fabiano, descascando marmelo, é isso? Muito bem, pra fazer uma marmelada, mas que tal? E é coisa bem boa, né? Tal de marmelada. Um abraço, Fabiano, obrigado pela companhia, tudo de bom. Mais uma participação antes da próxima música. Quem tá mandando o recado aqui, vamos ver, o que tá saindo aí, ó.
3: Boa noite, meu amigo camarada, tudo bom? Aqui é o Ogileiro Santos, bairro Vila Nova. O que eu tô fazendo hoje é panqueca com ovo caipira. E quem faz parte do sorteio, meu querido? Aquele abraço, tchê.
0: Abraço.
3: Panquecazinha aí, ó, coisa boa.
0: Olha só, uma panqueca ele tá fazendo lá, né? Então, bem, um abraço, meu amigo Ogileiro, tudo de bom aí, obrigado pela companhia. Vamos trazendo música então para vocês que estão curtindo o nosso Boa Noite Sintonia nesta noite de quarta-feira, sempre agradecendo a sua companhia, a sua audiência. Vamos ver quem tá chegando para cantar agora aqui no nosso programa.

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É o nosso Boa Noite Sintonia. Hora certinha pra você, 7 minutinhos faltando pras 8. É, são 19:53. 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Muita música, muita alegria, descontração para vocês aí, amigos e amigas. Estão aí curtindo o nosso programa, cidade, interior e toda a região.

Vaneirão. Vamos nessa, minha gente, vamos em frente aqui com o nosso boa noite, sintonia, sempre com a boa música pra vocês, estão aí ligadinhos curtindo o programa, cidade interior e toda a nossa região. 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

Maravilha, gente, deixa eu atender mais algumas participações aqui antes de trazer mais música aí pra vocês que estão ligadinhos, ouvindo nosso Boa Noite, Sintonia. Boa noite, Carlos Moraes, aqui é a Rose, de Bom Retiro, aqui em casa, meu esposo Fabiano tá descascando marmelo pra fazer doce.

0: você. Olá! Muito bem, vai sair uma marmelada então por aí, né? Tá bom então. Ó, se conseguir uma muda de marmelo, me consegue aí pra mim, que eu não tenho marmelo lá no meu sítio lá. Consegue uma muda pra mim, manda pra mim aí. Tá bom? Eu sou meio pidão, viu? De vez em quando dá a música do Zé Moraes, dá certo pra mim, né? Mas eu gostaria de ter uma muda de marmelo lá em casa. Boa noite, Lucinei Constante, Alto 3 Barras, tá aí curtindo a nossa programação. Um abraço, Lucinei. Obrigado pela companhia, a filha do seu Francisco e da dona Maria Gorete, né? Aí sempre curtindo o programa. Quem mais aqui? Boa noite, Carlos Moraes. A Érica Garcia Bela Vista. Está indo aí uma pizza caseira pro forno agora. Muito bem, mas olha só. E tá bonita, tá, deve tá uma delícia, né? Indo pro forno, então tá bom. Um abraço, Érica. Obrigado pela companhia, pela audiência. E continue ligado aqui no nosso Boa Noite Sintonia. Boa noite, estamos curtindo as músicas da sintonia. Andressa Mes Horseman, do Rio do Norte. Um abraço, Andressa. Obrigado pela companhia e para toda a família aí curtindo as nossas músicas, ouvindo o nosso programa aqui na Sintonia 94.7 FM. Boa noite, aqui é Taió. Aqui está saindo uns bolinhos de chuva. A comadre Eliane, a Eliane Balduino de Godoy, fazendo uns bolinhos de chuva aí, coisa boa, né, Eliane? Um abraço pro compadre também, hein, Mário Sérgio. É, pra filhadinha aí também, um beijinho pra ela, a Letícia Manuela. Boa noite, Enilda Bauer, oferecendo música pra Rosalina Alves e também para o sobrinho Júnior Verlich. Eles estão de aniversário hoje, também vai para o Eronildo de Oliveira. É verdade, meu amigo Eronildo, hoje completando 41 anos. Mas tá novo o Eronildo, né? Ah, não, mas vamos. É 41 anos de sintonia. Coisa linda. Um abraço, parabéns, grande Eronildo de Oliveira, parabéns pelos 41 anos de sintonia, né? A Enilda Bauer, então, oferecendo música aí pra Rosalina Alves, pelo sobrinho Júnior Veros, que estão de aniversário hoje, também o Eronildo de Oliveira, 41 anos de rádio sintonia. Também pra você, Carlos, valeu, um abraço, minha amiga Enilda Bauer, obrigado pela companhia, obrigado pela audiência e tudo de bom. É, vamos ver quem mais aqui, tem mais recado, vamos ver quem tá mandando recadinho por aqui, participando do nosso Boa Noite, Sintonia. Boa noite.
1: Boa noite, meu amigo Carlos Moraes.
0: Boa noite.
1: Tudo bom?
0: Bom.
1: Como é que estão as coisas?
0: Mas olha, se melhorar, hoje melhora mais.
1: Se o Brasil passar domingo, aí eu tô acreditando.
0: Vai passar, vamos
1: quero
0: passar.
1: Primeiro ver o resultado de domingo.
0: Tá certo, acho que vamos passar.
1: E sim. Também quero mandar uma publicação, eu tenho aipim para vender, se alguém tiver interessado, estou vendendo aipim.
0: Aipim.
1: Coisa boa.
0: Coisa boa.
1: Valeu, um abraço para você e peço uma boa música para gente aí.
0: Valeu.
1: Para todos da família.
0: Certo, esse é nosso amigo Valmir Starosky, né? Isto. Não mandou o nome aqui, né? Mas eu acho que é sim, é o Valmiro, né? Grande Valmiro, um abraço, meu amigo. Obrigado pela companhia, obrigado pela audiência. E tem aipim pra venda aí, né? Então tá certo. Obrigado pela companhia, amigo. Boa noite, Carlos Moraes, Janete Sens, Rio Antinhas. É isto, no momento, só curtindo a programação. Então tá bom, Janete, já tá de bom tamanho. Isso, muito bem. Boa noite, amigo Carlos Moraes, a Elísia Pinhal Petrolândia, agora que paramos as lidas, vamos tomar chimarrão com pipoca. Muito bem, mas essa pipoca aqui, deixa eu ver aqui, essa é aquela de pacote, né? Pensei que tu tinha estralado uma pipoca tão bonita assim, tudo colorida aqui, né? Mas é a de pacotinho, aquela de mercado, né? Mas é boa também, então tá bom, um abraço, minha amiga Elísia, tudo de bom, obrigado pela companhia, obrigado pela audiência aí no Pinhal Petrolândia. E agora eu vou trazendo música, daqui a pouco eu atendo mais participações. Ah, tem mais um aqui, tem o pessoal que tá ligando também pra mim, meu amigo Raul Forlan Pereira, tá aí curtindo nossa programação, mandando música para o sobrinho, né? Para o sobrinho

Para o pessoal que tá aí curtindo nossa programação, sobrinha, sobrinha que tiveram por aí, e o jantar hoje foi macarronada, pinhão, carne de porco, tava coisa boa então, né, seu Raul? Um abraço e obrigado pela audiência, também mandando lá pro seu parente lá, né, o seu primo lá da Pintacar, Repintacar lá, né, o nosso amigo lá, o Everson, né? Então tá certo. Um abraço, seu Raul, obrigado pela audiência. Quem mais aqui? A Isolda de Bogo também tá pedindo música, mandando aí pra todos que estão curtindo o programa, também pra filha Regiane, agradecendo aí a homenagem, e pra todos também, pra dona Santolina lá em Buia, e pra todos que estão ouvindo o programa, pra toda a minha família. Valeu, um abraço, Isolda, obrigado pela audiência, e também a Terezinha lá de Presidente Nereu, tá pedindo a próxima música, mandando pra todos que estão curtindo, mas especial pra alguém aí de Presidente Nereu. Barreirito, morto por dentro.

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1: É o Boa Noite Sintonia, agora são 20h08. 20h08, nós vamos trazendo agora informações aqui dentro do nosso Boa Noite Sintonia. Com o nosso colega aí, o Jonas Alves. Ele vai trazer informações sobre um acidente, um grave acidente que ocorreu aí em Bom Retiro. É isso, meu amigo Jonas Alves. Boa noite, Jonas.
2: Ok, Carlos. Boa noite para você. Boa noite para os ouvintes do Boa Noite Sintonia desta quarta-feira. Carlos, rapidamente, um acidente grave neste momento, bem aqui perto do trevo de Bom Retiro, na BR-282, mais precisamente embaixo do viaduto aqui do município de Bom Retiro. Até o momento, as primeiras informações são 3 carros envolvidos, 1 carro capotado e 1 vítima encarcerada. Então, você que está trafegando aqui pela BR-282, ouvindo os 94.7 aqui da sintonia, tome cuidado. Trânsito apenas em meia pista aqui próximo à cidade de Bom Retiro. Então, todo cuidado é pouco. E amanhã também, dentro do Ronda Policial, dos fatos policiais, todas as informações deste acidente aqui na BR-282, próximo ao trevo do município de Bom Retiro. Com informações para o Boa Noite Sintonia, Jonas Alves.
1: Falou Jonas Alves aí, trazendo então as informações aqui. A qualquer momento ele pode voltar trazendo mais informações aí para vocês. Agora são 20h10, 8h10. Quem tá chegando agora é Galpão de Milongas, uma linda milonga, grão de milho.

Grande Milho! Foi a música que você ouviu aqui. Galpão de Milongas, a hora certa, gente. Agora são 20h14. 8h14. A você ligado aí, obrigado pela companhia. Vamos juntos até a meia-noite, com muita música, com muita alegria para você que tá ligadinho, curtindo nosso programa, cidade, interior, toda a nossa região aí, obrigado pela companhia, obrigado pela audiência. 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

0: 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Abraço, meu amigo Elvio. Pra Nélia, Vitória e a Maria Eloá. Tudo de bom pra vocês aí. Lanches da Maria. Maravilha, gente. 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Você é nosso convidado mais do que especial. Muito bem, vamos ver o que o pessoal tá fazendo aqui, ó. Muito bem, tem áudio por aqui, vamos ouvir. Boa noite.
1: Boa noite, Walter Moraes, tudo bem?
0: O Walter Moraes.
1: Sou Graziela Ferreira, de Serra dos Alvos, Agrolândia.
0: Tudo bem, Graziela?
1: Eu tenho quando tu tocar uma música do dos Serranos aí pra mim, o que eu tô fazendo, eu já vou te mandar a foto.
0: Tá desenhando, tá bom, então, um abraço aí pra nosso, a nossa ouvinte aí, né? Graziela Ferreira, ela tá desenhando, mandou a foto do desenho dela aqui, muito lindo, parabéns, um abraço e obrigado pela companhia, obrigado pela audiência. Acho que não é desenho, é bordado, agora eu aproximei mais aqui, é bordado. Muito bem, lindo bordado, parabéns, eu pensei que era um desenho aqui, agora aproximei mais aqui, é um lindo bordado que a nossa amiga ouvinte aí, a Graziela Ferreira tá fazendo aí, muito bonito, um abraço Graziela, obrigado pela companhia, obrigado pela audiência. Boa noite, a Sônia Maria Mafra Baque Alto Três Barras, pedindo uma música com os filhos do Rio Grande, valeu, um abraço e obrigado pela audiência. Tem áudio, vamos ouvir, boa noite.
2: Boa noite, meu amigo Carlos Moraes, é a Rainilda.
0: Oi, Rainilda, tudo bem?
2: O que eu estou fazendo? Estou trabalhando de cuidadora de idosos, certo. Da mãe do Dr. Jânio e da Dona Maria.
0: Certo.
2: Quero participar do sorteio. Também dar os parabéns pelo Rainilda por 41 anos de sintonia. Valeu?
0: Tô bem.
2: Um abraço.
0: Abraço, Rainilda, obrigado pela companhia, mais uma vez parabenizando aí também o nosso amigo Eronildo, 41 anos de sintonia. Boa noite, Carlos Moraes, é o Mário Sérgio de Godói, de Taió, quero ouvir uma música, O de Casa dos Irmãos Bertucci, beleza, um abraço, meu amigo Mário, compadre, obrigado pela audiência. Boa noite, Carlos Moraes, aqui é o Roberto, toca aí pra nós uma música Acidente de Amor com Gino e Gena, oferecendo para todos que estão ouvindo, para

0: vocês aí da rádio. Obrigado, se quiser, muda de marmelo, vou podar os meus, vai dar bastante mudas, tá? Manda pra nós aí, traz aí, deixa aqui na rádio que daí eu planto lá, tá bom? Tá certo então. Deixa eu ver quem mais aqui, eu lá quero informações sobre os como pedir música, é só mandar mensagem aí, já tá pedindo a música aí, tá? É? Um abraço, Juan Carlos. Estamos ouvindo. Então tá bom, um abraço pro Juan Carlos, pra Júlia e pra mamãe, a Rosinete, a vizinha aí, um abraço pra vocês, obrigado pela companhia e tudo de bom. Quem mais aqui mandando recado?
1: Noite, Carlos Moraes, sou a Julita Dama da Barra Nova.
0: Tudo bem, Julita?
1: Mande um abraço pro Eronildos, parabéns. Mandou a foto do desenho dela. Pelo aniversário de sintonia dele.
0: Beleza, valeu, um abraço, Julita. Obrigado pela companhia. Tem mais um áudio aqui da dona senhorinha.
2: Boa noite, Carlos Moraes, que tem ainda vida nova. Tudo bem? Beijo muito pro Luiz, pro Rose, pro Preto. Aham. Pra minha amiga Ranilda, a Preta, Ranir Nunes, a minha baita amiga, e pra dona Cleusa, e pro primo da Rara, a música, eu peço três romances. Valeu, primo.
0: Tá certo, valeu, um abraço, minha amiga, obrigado pela companhia, dona senhorinha Moraes, obrigado pela companhia, obrigado pela audiência, e tudo de bom aí, obrigado, vamos trazendo música agora? Vamos sim, vamos trazendo música aí pra vocês. Que estão aí curtindo o nosso Boa Noite Sintonia nesta noite de quarta-feira, 1º de julho de 2026. Vão trazendo os Serranos e o Bugio da Fronteira. Vamos ouvir aqui na Sintonia 94.7 FM.

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Acidente de Amor foi a música que você ouviu aqui no nosso Boa Noite Sintonia com Gino e Geno. Agradecendo aí a sua companhia, a sua audiência, você que tá ligadinho, curtindo o nosso programa aí, Cidade Interior e toda a nossa região. Obrigado pela companhia, obrigado pela audiência. Vamos juntos aí com o nosso Boa Noite Sintonia até a meia-noite. É, a hora certinha para você que tá aí curtindo o programa, são 8:32 agora, 8:32.

Muito bem, vamos lá, vamos em frente aqui com o nosso Boa Noite Cintoria, sempre agradecendo aí a companhia, a audiência, vocês estão aí ligados, curtindo o nosso programa Cidade Interior e toda a nossa região aí, obrigado mesmo pela sua companhia, obrigado pela audiência, mandando um abraço para vocês que estão aí ouvindo o programa, abraço pro nosso amigo, o seu João Fabrício e a Maria Salete, né? A Saletinha, estão sempre curtindo a nossa programação aí, obrigado pela companhia, quem tá aí ouvindo o programa também, um abraço meu amigo Atalíbio do Nascimento, aí no Rio das Pedras, né? E a Alemoa, obrigado aí pela companhia, um abraço pro Valmir Staloc, né? Eu falei errado antes sobre o nome, é o Valmir Staloc no Rio Areias, ele que tem mandioca, aipim aí pra venda, se alguém quiser aipim bomba, variedade, fale com o Valmir Staloc aí no Rio Areias, né? Tem aipim pra venda aí. Quem mais? Quero mandar um abraço também aí pro meu amigo Vili, né? O Vili Baldo Hang, sempre curtindo a nossa programação aí, obrigado pela companhia. Um abraço pro Roque e pra Márcia, também pra Lourdes, aí no Rio Bonito, sempre curtindo o programa. Um abraço pro Lourenço Nicoter, no Chabadão Três Barras, também sempre ligado no programa. Um abraço, seu Lourenço. Quem mais aqui? Um abraço para Olivia Constante Frutuoso, né? Olivia Constante Frutuoso também é ouvinte do nosso programa. Um abraço pro seu do seu Honório, né? O meu amigo Honório aí, obrigado pela audiência do Bar do Honório, aí sempre curtindo o programa, grande ouvinte do nosso programa aí. Ele não tem mais o bar, mas tá em casa curtindo a programação aí, né? Então, um abraço, seu Honório. Quem mais aqui? Um abraço pro nosso amigo Bonfim, né? O Altair Bonfim, também é ouvinte do nosso programa aí, um abraço. E o César Viger, né? Também sempre curtindo o programa aí também, obrigado pela audiência, obrigado pela companhia e tudo de bom aí pra vocês, tá certo? Então, tá bom. Vamos ver aqui, quem mais aqui, tá aí ouvindo o nosso programa também, vamos ver aqui, quem mais, o Jonathan Neto,

o Léo Kuczynski. Isto. Estão aí ouvindo o programa, o Nilvo Kister também, o Tito. Um abraço pro Heleno Garcia também, ouvindo sempre nosso programa, o Arlindo Moraes

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0: chuva no galpão. Olha a hora, minha gente. Agora são 20:49. 20:49. Você tá ouvindo a Rádio Sintonia 94.7 FM. Pra vocês ouvindo o nosso programa, vamos juntos até a meia-noite. Daqui a pouquinho tem Voz do Brasil.
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0: Quem tá chegando na sequência aqui do nosso Boa Noite Sintonia, sempre agradecendo aí a sua companhia, a sua audiência, cidade interior e toda a nossa região aí, obrigado pela companhia, obrigado pela audiência, é, cidade interior, toda a nossa querida região ouvindo nosso Boa Noite aí, muito obrigado pela audiência de todos, tá bom? Tá chegando música com o Bob e o Robson. X Salada, vamos ouvir aqui na Sintonia 94.7 FM.

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1: 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Hey!

0: intervalo, né? A gente vai pro intervalo aí pra Voz do Brasil, mas depois da Voz do Brasil a gente retorna pra ficar com vocês aí até a meia-noite, tá certo? Beleza, então combinado, daqui a pouco eu tô de volta pra dar sequência ao nosso Boa Noite.
1: 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As notícias do governo federal que movimentaram o país no dia de hoje.
2: Olá, boa noite.
3: Boa noite para você que nos acompanha em todo o país.
2: Quarta-feira, 1º de julho de 2026.
3: Vamos ao destaque do dia: combate ao crime organizado.
2: Prejuízo de facções criminosas ultrapassaram os 3 bilhões de reais após ações coordenadas pelo Ministério da Justiça.
3: E o governo do Brasil inaugura o primeiro de 3 escritórios nacionais antifacção. Vanessa Casalino.
4: Os escritórios integram o programa Brasil contra o Crime Organizado. Em menos de 2 meses de programa, o país que